0: internacional aqui na número 1 do Brasil, Cidade Negra, Estrada, antes The Weeknd e também Rihanna e Neo. Ótima noite de quarta-feira pra você ligado na Jovem Pan em todo o Brasil. Seja muito bem-vindo, as melhores músicas pra você aqui na número 1 do Brasil. Eu sou Dinho Oliveira, vamos juntos durante toda essa noite. Na sequência tem o som do Coldplay.
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0: Som do Creed aqui na número 1 do Brasil e Farms Are Open. Também teve Coldplay e Gracie Abrams. Tem muito mais músicas pra você aqui na Pan. Na sequência tem Harry Styles.
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10: De volta com muito mais músicas na sua noite de quarta-feira aqui na Pan. A número 1 do Brasil.
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10: Melhor da semana aqui da Pan, chegando com Ed Sheeran, Martin Garrix, Repeat.

0: de Save Your Tears, antes Victor Clay, Samuel Rosa, teve Alicia Keys com a Nicki Minaj, a gente abriu essa sequência com a melhora da semana aqui da Pan, Ed Sheeran e Martin Garrix, Repeat.
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0: Backstreet Boys aqui na número 1 do Brasil, Kipling Games, antes Miley Cyrus, Easy Lover e também o Rapa Pescador de Ilusões.
1: 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E a estrela Ariana Grande afirmou que deve dar um tempo na carreira para cuidar da sua saúde, assim que terminar a Eternal Sunshine Tour em setembro. A decisão ela foi tomada logo após o lançamento do seu videoclipe do single Pedal, onde a protagonista de Weekend apresenta estar muito magra. A música, é claro que ela é importante, mas a nossa saúde tem que ficar em primeiro lugar, né não? E por falar em dar um tempo na carreira, Brandon Flowers revelou ao jornal inglês The Times que às vezes pensa em terminar o seu ciclo como performer. Pois é, o líder do The Killers, que acaba de lançar o seu terceiro álbum solo, comparou seu atual estado com o do seu pai. Ele nunca foi rico e sempre aparentou ser mais feliz do que eu a todo momento, desabafou o garotão. 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

0: e Pitt. Não saia daí, daqui a pouco tem muito mais aqui na número 1 do Brasil.
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Doja Cat aqui na número 1 do Brasil e Kiss Me More, teve também Coldplay, BTS, Sam Fender e Olivia Jean, muito mais músicas para sua noite de quarta-feira. Seja muito bem-vindo à Jovem Pan. Agora a gente curte o som de Dua Lipa, daqui a pouco tem Clássicos da Pan.

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1: Começa a partir de agora mais um Clássicos da Pan aqui no número 1 do Brasil. Começando pesado, começando com Whitesnake, Love and No Stranger. E muito mais você vai relembrar a partir de agora. Como são The Smiths, Pink Floyd, The Police e muito mais. Pri Oliveira falando por aqui, Pri Oliveira falando contigo. Esse é o Jovem Pan, a número 1.

0: clássicos da Pan, som do duo britânico Annie Lennox e Dave Stewart, que você conhece como Eurythmics aqui no Clássicos, com There Must Be an Angel. Agora tem Mac and the Mechanics com Over My Shoulder.
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0: 4h59. Olá, bom dia para você. Ótima quinta-feira. Chegamos ao dia 6 de agosto de 2026. Seguimos juntos a partir de agora com o Jornal da Manhã aqui da Jovem Pan, atualizando para você as principais informações que movimentam o Brasil e o mundo. Vamos aos destaques da edição de hoje. Banco Central reduz a taxa de juros para 14% ao ano, menor nível desde março de 2025. Foi o quarto corte seguido de 0,25 ponto percentual. Comunicado mantém cautela sobre novas alterações. Ferroviários aceitam proposta e encerram greve nas linhas 11 Coral, 12 Safira e 13 Jade, depois de 2 dias de caos no transporte. O governador Tarcísio de Freitas disse que vai encaminhar projeto de lei para garantir o emprego dos trabalhadores do setor. Flávio Bolsonaro anuncia o deputado federal Alfredo Gaspar como vice para a disputa presidencial. A escolha pelo relator da CPMI do INSS surpreendeu até aliados do senador. Marcola deixa a campanha de Lula à reeleição. Depois de admitir ter recebido dinheiro de lobista, o ex-chefe de gabinete disse que decidiu sair para blindar a imagem do presidente. Lula, por sua vez, defende que a PF investigue o ex-chefe de gabinete por dinheiro recebido da empresária Roberta Luxinger. O presidente afirmou ser normal pedir dinheiro emprestado a amigos. Chanceler argentino diz que o país não vai tomar nenhuma medida contra o Brasil depois do rebaixamento das relações diplomáticas. Pablo Quirino afirmou que o Brasil, aliás, o governo brasileiro, se isola por questões ideológicas. Agora são 5 horas e 1 minuto, a edição de hoje aqui do Jornal da Manhã. Começa destacando para você que depois do segundo dia de negociações e de caos no transporte público em São Paulo, a greve da CPTM chegou ao fim. Quem tem os detalhes para a gente é a repórter Júlia Firmino.
1: Foram 2 dias de filas, lotação e demora nas estações. A paralisação afetou a circulação das linhas 11 Coral, 12 Safira e 13 Jade, concedidas à iniciativa privada, que operaram de forma parcial, complicando ainda mais a vida dos passageiros. Depois de muita negociação e audiências na Justiça do Trabalho, o Sindicato dos Ferroviários decidiu encerrar o protesto contra o que vem como ameaça aos trabalhadores por conta das concessões, como perda de empregos. Segundo o diretor do sindicato, Luiz Barbosa Júnior, a proposta de retorno ao trabalho recebeu 131 votos favoráveis, enquanto 26 trabalhadores votaram pela continuidade da greve.
2: É só para constar que isso ainda não atende todos os anseios da categoria. Isso é muito bom deixar isso bem claro, mas isso já é um avanço. A gente já tem um substituto do projeto de lei 730 para o governo, para que enviar para a Lesp. A gente tem um compromisso da VPJ, que isso foi muito importante no final da audiência, ele colocando ali aquele acordo coletivo que terá que ser firmado, sendo aceito pela categoria ferroviária, que seja firmado esse acordo coletivo de trabalho, constando tudo que aqui foi decidido.
3: O fim da paralisação foi decidido depois que o governador do estado de São Paulo, Tarcísio de Freitas, prometeu enviar uma proposta à Assembleia Legislativa a fim de proteger o emprego da categoria durante a concessão das 3 linhas.
1: O texto já enviado à Lesp também inclui a garantia de emprego dos trabalhadores da linha 10 Turquesa, a única que fica sobre a concessão da CPTM no caso de uma desestatização futura. O projeto estabelece que os trabalhadores da CPTM das linhas 10, 11, 12 e 13 poderão ser absorvidos por órgãos ou entidades da administração pública direta ou indireta do Estado por meio de redistribuição, cessão, aproveitamento ou remanejamento.
4: E a nossa intenção nunca foi, nós vamos fazer uma desestatização, vamos prejudicar o trabalhador. Não, a gente fez a desestatização para melhorar o serviço e tem uma jornada para melhorar o serviço. Imagina, qual é a nossa preocupação? A gente sabe que nós temos trens obsoletos, nós temos problemas de via permanente. Problemas de via permanente, trilho, dormente, lastro, que podem causar acidentes, que podem causar descarrilamentos, que demandam muito investimento. A gente tem problemas de alimentação, a gente tem problemas na via aérea, a gente tem problemas nos trens. É comum a gente ver enrosco de pantógrafo em via aérea. É comum a gente ter problema de falha na via aérea.
1: Tarcísio ainda disse que nenhum funcionário foi demitido depois do repasse da operação das linhas à iniciativa privada.
4: A pergunta é, desde que a concessão foi feita, quem foi demitido? Ninguém. As pessoas foram absorvidas na Artesp, foram absorvidas no metrô, foram absorvidas na própria CPTM, transferidas para a linha 10. Existe uma lei que é de São Paulo, que é 17.293, que é de 2020, que tratava desse tema da absorção das pessoas nos processos de desestatização, que faz parte do conjunto de medidas de reforma fiscal que foram tomadas pelo governo anterior, que já disciplinava isso.
1: Apesar da retomada das atividades, os ferroviários disseram que continuarão acompanhando as negociações e não descartam novas mobilizações caso os acordos firmados não sejam cumpridos.
0: A formação de uma nova frente fria ligada a um ciclone bomba é esperada para esta quinta-feira e deve provocar mais uma onda de ventos fortes em São Paulo. Os detalhes com o Matheus Dias.
5: A chegada do El Niño preocupa cada vez mais as autoridades. No Rio Grande do Sul, a população está em alerta porque o fenômeno pode causar chuvas acima da média, alagamentos, inundações e outros eventos extremos. Um deles é um ciclone bomba, que começa a se formar hoje e levou o Instituto Nacional de Meteorologia a emitir um aviso vermelho de grande perigo. Pelo menos até amanhã, a chuva poderá passar de 100 milímetros por dia, com ventos superiores a 100 km por hora e queda de granizo. Nos estados de Santa Catarina, Paraná e Mato Grosso do Sul, também pode haver decorrência de tempestades. Até o início de agosto, no Rio Grande do Sul, 171 municípios haviam sido afetados pelas chuvas, com mais de 84 mil pessoas impactadas. O Departamento de Preparação e Socorro da Defesa Civil Nacional está operando em nível de alerta laranja, atuando 24 horas por dia em esquema de plantão.
6: Aqui em São Paulo, já nesta quinta-feira, o governo instala um gabinete de crise que deve durar até sábado por conta da frente fria vinda do sul do país e que pode causar rajadas de vento de até 100 km por hora.
5: As rajadas de vento de até 60 km por hora estão previstas para começar à tarde. Na sexta e sábado, as rajadas podem chegar a 100 km por hora, com destaque para o litoral paulista, faixa leste e regiões de serra. Além disso, o vento pode causar incêndios no estado, principalmente no sábado, como diz o diretor de comunicação da Defesa Civil, Maxwell Souza.
7: Ventos de 100 km por hora em São Paulo. É isso que a Defesa Civil alerta entre esta quinta-feira, dia 6 de agosto, e sábado, dia 8 de agosto. Isso em razão de um ciclone extratropical que vai se formar no sul do país e vai influenciar o tempo aqui no nosso estado. O destaque fica para a faixa leste, onde os ventos podem alcançar velocidades próximas aos 100 km por hora. Capital, Grande São Paulo, todo o litoral paulista, Vale do Ribeira e também a região do Vale do Paraíba.
5: A Defesa Civil alerta para o risco de queda de árvores, destelhamento, queda de energia, queda de placas e outdoors, desabamento de estruturas, dificuldade de tráfego, impactos em aeroportos e agitação no mar. Já as chuvas podem causar alagamentos, enxurradas, deslizamentos de terra e transbordamento de córregos.
7: E a população precisa fazer a sua parte. Durante os vendavais, não fique em áreas abertas. Não pratique atividades náuticas durante esse período. E, por favor, não fique ao lado de árvores, estruturas de metal ou objetos soltos.
5: Em situações de emergência, o atendimento pode ser solicitado pelos telefones 199 da Defesa Civil e 193 do Corpo de Bombeiros.
0: Alerta dado, portanto. O presidente Lula sancionou a medida provisória que estabelece a criação de uma tabela de frete rodoviário. Quem tem os detalhes para a gente é o repórter André Anelli.
8: A medida sancionada pelo presidente Lula altera as regras da Política Nacional de Pisos Mínimos do Transporte Rodoviário de Cargas. Embora não estabeleça valores para o frete, o texto define a metodologia que deverá ser utilizada pela Agência Nacional de Transportes Terrestres, a ANTT, para calcular o piso mínimo considerando fatores como distância percorrida, número de eixos, natureza da carga e custos operacionais. A lei também determina a atualização da tabela de pisos mínimos a cada 6 meses, amplia a fiscalização e endurece as punições para empresas que contratarem serviços abaixo do valor mínimo estabelecido. O presidente Lula defendeu a medida em benefício dos caminhoneiros.
9: Eu já criei o Procaminhoneiro em 2006. Sabe qual era a ideia? Era permitir que as pessoas que têm o caminhãozinho dele, que é o ganha-pão dele, que é o melhor patrimônio que ele tem, que ele pudesse de quando em quando renovar. Nós fizemos o Procaminhoneiro. O que aconteceu? Só quem pôde comprar era empresas. O povo não pôde comprar. Tá? Nós agora criamos, nós já vendemos quase 17 mil caminhões para as empresas e vendemos pouquinho para os autônomos. Tá? Eu sei que a situação é difícil, mas é importante a gente saber da dificuldade de vocês para a gente ir aprimorando. Porque não pense que a gente tem facilidade de convencer os bancos a colocar dinheiro, não. Às vezes a gente está cheio de boa intenção, toma a decisão, aí o banco fala, olha, eu não estou preparado para isso, eu não tenho experiência para isso, eu não posso fazer isso, a pessoa não vai poder pagar, eu não posso correr isso. É muito complicado. Eu só quero que vocês saibam, sabe, que a gente quer tratar vocês com mais profundo respeito, porque nós sabemos, sabe, o que vocês fazem por esse país.
8: Mais cedo, o presidente Lula se reuniu com um grupo de motoristas que não conseguiu acesso às linhas de crédito do programa Move Brasil, que tem como objetivo facilitar a compra de veículos por entregadores, mototaxistas, taxistas e motoristas de aplicativos. O governo avalia a possibilidade de rever algumas das exigências para aumentar a contratação das linhas de crédito por meio da iniciativa federal, que também é uma das bandeiras da campanha à presidência. De Brasília, André Anelli.
0: 11 minutos, você acompanha aqui o Jornal da Manhã da Jovem Pan. Hora da gente destacar um outro tema importante do noticiário nas últimas horas relacionado à economia. O Comitê de Política Monetária do Banco Central anunciou a quarta redução seguida da taxa básica de juros, a Selic. Quem detalha para a gente essa redução é o repórter Rodrigo Viga.
10: O cupom, o Comitê de Política Monetária do Banco Central, reduziu em 0,25 ponto percentual a taxa básica de juros do país, a Selic. Foi mais um corte, a exemplo do que aconteceu desde o início do ano, de 0,25 ponto percentual. Agora, a taxa Selic está em 14%. É o menor patamar desde março de 2025. A decisão do Copom foi unânime. Em seu comunicado, o Comitê de Política Monetária afirmou que entende que a decisão é compatível com a estratégia de convergência da inflação para o redor da meta ao longo do horizonte relevante. Ainda no comunicado, Copom disse que, sem prejuízo de seu objetivo fundamental de assegurar a estabilidade de preços, essa decisão também implica suavização das flutuações do nível de atividade econômica e fomento do pleno emprego aqui no Brasil. Para muitos do mercado financeiro, essa redução de 0,25 ponto percentual já estava na conta. Essa era a expectativa, inclusive, de Marco Saravalli, na Crivo Capital.
11: As leituras recentes da inflação mostram desaceleração. Portanto, o mercado pode interpretar que existe porte, existe possibilidade, né, de termos novos cortes da taxa de juros ainda esse ano, talvez caminhando para um patamar de 13,75. Tá? O mercado, lembrando, já atualizou e essa expectativa, segundo a leitura do último Boletim Focus.
10: Apesar dessas sucessivas reduções de 0,25 ponto percentual na Selic ao longo de 2026, a taxa de 14% ao ano ainda está entre as maiores de todo o planeta. ainda há muitas incertezas no ar. Lembra? O economista sênior da Nomad, Vitor Caio, para se esperar cortes mais intensos da taxa básica de juros ao longo dos próximos meses e até mesmo do ano que vem. Um dos grandes desafios continua sendo convergir a inflação brasileira, o IPCA do IBGE, para primeiro dentro da meta e, se possível, mais perto para o centro da meta de inflação, que é de 3% para esse ano e margem de tolerância de 1,5% para cima ou para baixo.
12: O quadro inflacionário brasileiro ainda é bastante preocupante. A gente tem dados de IPCA até junho de 2026 mostrando que a inflação está em torno de 4,6%, o que é bem acima não só da meta de inflação do Banco Central, que é de 3%, mas também acima mesmo do teto de tolerância da inflação, que é de 4,5%. A gente ainda tem uma Selic, que é a taxa básica juros da economia brasileira, num patamar muito alto, e a expectativa é que ele continue alto por muito tempo para conseguir combater essa inflação e fazer com que ela convirja para a meta.
13: A expectativa agora é com relação à divulgação da ata do Copom, com justificativas para a decisão sobre os juros esta semana. A ata vai ser divulgada na semana que vem. Pode ser uma espécie de balizador, norteador para a política monetária daqui para frente. Do Rio, Rodrigo Viega.
0: E essa decisão de reduzir a Selic foi unânime entre os membros do colegiado. A Denise Campos de Toledo analisa esse cenário.
14: O Copom promoveu mais um corte seguido na taxa básica de juros de 14,25% para 14% ao ano. Era a aposta dominante do mercado. Agora está no menor nível desde março de 2025, portanto um pouco mais de um ano. Não que isso faça muita diferença na prática. Na verdade, apenas confirma que o país está convivendo com juros nas alturas há bastante tempo, sem que isso tenha assegurado a convergência da inflação para a meta, que é 3%, não um teto de 4,5%, que também não está garantido. E o Copom não deu indicações quanto aos futuros passos em relação aos juros. No comunicado, divulgado junto com a decisão, salientou as incertezas externas, possíveis novas pressões de petróleo, as projeções de inflação acima da meta, prevendo que o IPCA chegue a 3,2% no primeiro trimestre de 2028, o atual horizonte com o qual vem trabalhando para que a meta seja atingida. Portanto, mesmo que venha o corte adicional de mais 0,25 antes do final do ano, como antecipou o mercado no último relatório Focus, isso levando em conta a acomodação recente dos índices, a queda acentuada do petróleo, a política monetária deve continuar contracionista ainda por um bom tempo. Política que só não freou mais a economia pelos estímulos do governo para evitar desaceleração mais forte em um ano de eleições. Mas isso não tem impedido recordes de endividamento, de inadimplência de pessoas físicas, das empresas, com aumento acentuado até dos pedidos de recuperação judicial. Em algum momento, tudo isso vai ficar mais perceptível no ritmo de atividade, principalmente quando passar o impulso dado pelas eleições, que não envolve gastos e estímulos apenas do governo federal. Fácil a classe política reclamar dos juros altos, enquanto não colabora para um cenário mais propício para os cortes, inclusive no que se refere ao ajuste das contas públicas. Tanto que o comitê também destacou que segue acompanhando como o desenvolvimento da política fiscal impacta a política monetária e os ativos financeiros, reforçando a postura de cautela em um cenário de maior incerteza. O fiscal, além de reduzir o impacto dos juros elevados, mexe com as expectativas do mercado financeiro, com o dólar, a curva de juros, cujas oscilações também refletem as preocupações com as contas públicas.
0: Jornal da Manhã, 5:17.
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0: Jornal da Manhã, 5h20. O presidente Lula criticou a decisão do governo de Donald Trump de revogar o visto da embaixadora do Brasil em Washington, Maria Luísa Ribeiro Viotti. Ele considera a medida como uma atitude irresponsável. Quem tem os detalhes para a gente é o André Anelli.
23: O presidente Lula classificou como irresponsável a decisão de revogar o visto da embaixadora Maria Luísa Ribeiro Viotti. Segundo ele, a medida representa um desrespeito à longa relação diplomática com os Estados Unidos e ele também cobrou reciprocidade no tratamento ao governo brasileiro. As declarações foram dadas em entrevista ao podcast Meteoro Brasil. Na ocasião, Lula também criticou a condução do governo americano em relação à nomeação de um embaixador para o Brasil. De acordo com o presidente, os Estados Unidos demoraram cerca de um ano e meio para indicar um representante diplomático e agora tentam impor ao governo brasileiro o calendário para o recebimento do nome escolhido. Lula reiterou que o Brasil exige respeito nas relações diplomáticas e voltou a defender que o país deve ser tratado em condições de igualdade pelos Estados Unidos.
24: Os Estados Unidos não deu importância para embaixador no Brasil, porque faz um ano e meio que ele está no poder, não mandou para cá. Tá? Aí tenta mandar e acha que a gente tem obrigação de fazer a data que eles querem. Não é correto e não é possível. E nós queremos ser tratados com respeito. Mas, pois bem, nós tomamos atitude. Ele, então, tomará atitude de caçar o visto da nossa embaixadora. Se ela sair para cá, ela vai ter que ter a visto outra vez. Uhum. Ele tomou essa atitude, que eu acho uma atitude, sabe, irresponsável,
25: parece birra,
24: impensada.
25: Né?
23: E ao comentar uma eventual interferência estrangeira nas eleições brasileiras, o presidente afirmou que o governo vai reagir a qualquer tentativa de influência externa.
24: Não dá para ninguém pensar que vai se intrometer de fora aqui para, sabe, disputar as eleições. Se eles quiserem fazer no outro país, que façam. Aqui no Brasil, não vão fazer.
23: Todas essas manifestações foram em linha com uma nota divulgada horas antes aqui pelo Palácio do Planalto, que repudiou a decisão anunciada pelo Departamento de Estado dos Estados Unidos de alterar o visto da embaixadora do Brasil em Washington. Segundo a nota, não foi um fato isolado, pois faz parte de uma escalada deliberada de medidas hostis ao Brasil, motivadas por razões ideológicas, com o interesse de interferir na próxima eleição para presidente. De Brasília, André Anelli.
0: E o candidato à presidência Flávio Bolsonaro confirmou ontem o deputado federal Alfredo Gaspar como vice na chapa presidencial. Bruno Pinheiro tem os detalhes.
1: O anúncio foi feito nesta quarta-feira na sede do PL em Brasília. Ex-promotor de justiça e ex-procurador-geral do Estado, Gaspar ganhou uma projeção nacional como relator da CPMI do INSS na Câmara dos Deputados. No anúncio, Flávio destacou a trajetória do parlamentar na segurança pública e o vínculo dele com o eleitorado nordestino.
2: Alguém que enfrentou e defendeu os nossos aposentados na CPMI do INSS, alguém que pediu a prisão do Lulinha porque tinha culpa no cartório, e alguém que representa o Nordeste de fato, que a gente vai levar prosperidade para o Nordeste, a gente vai levar saúde para o Nordeste, vamos levar infraestrutura para o Nordeste, vai ser o maior programa de dignidade que o Nordeste já viu, com essa pessoa ao meu lado. E a pessoa que tem que ser o meu vice é aquele vice que não volta para a cena do crime e dá a mão para o criminoso. Então eu tenho muita honra de anunciar aqui Alfredo Gaspar, do Partido Liberal, o nosso presidente.
1: Em seu discurso, Alfredo Gaspar agradeceu a confiança de Flávio Bolsonaro e do ex-presidente Jair Bolsonaro e se comprometeu com o projeto de governo do partido.
3: Terei lealdade e gratidão. Terei a coragem enfrentarmos juntos, presidente Flávio, a corrupção, o crime organizado, essa economia em frangalhos, culpa do que Lula e a equipe têm feito com o país, da falta de oportunidades, da fome. Vamos sair do discurso para enfrentar as mazelas da nação. Eu sou o seu soldado. Estarei como para-choque na retaguarda. Sempre leal e pronto para servir. Muito obrigado por essa honra.
1: O anúncio reuniu nomes que também eram cotados para a vaga, como a senadora Tereza Cristina, do PP, do Mato Grosso do Sul, e a ex-presidente da Caixa Econômica Federal, Daniela Marques, filiada ao Republicanos. O nome de Alfredo Gaspar chega embalado pela repercussão da CPMI do INSS, da qual ele foi relator. A escolha acontece justamente no momento em que ganham forças as denúncias contra Fábio Luiz, o Lulinha, filho do presidente Lula. Já a senadora Damares Alves, do Republicanos, do Distrito Federal, minimizou as críticas pela ausência de uma mulher na chapa e defendeu a escolha do partido.
4: Mas quando o PL traz o Gaspar, esse compromisso está firmado com a gente. Gaspar é um homem de enfrentamento à violência contra a mulher. Não é o fato de ter uma mulher como vice. Há um compromisso desse time com políticas públicas para mulheres. Há um compromisso com esse time que essa política vai ser de verdade, como foi no governo Bolsonaro. Então, independente de quem for o vice, já está proposta a política pública de proteção de mulheres. Então, agora, o maior problema que a mulher está enfrentando hoje é violência. Aí a gente traz alguém da área de segurança para fazer essa garantia de proteção da mulher. Eu acho que o PL acertou. Nós estamos extremamente felizes, nós estamos vibrando e, claro, eu, que venho do Nordeste, pulando de alegria da gente ter um nordestino nessa chapa.
1: Com a chapa definida, Flávio Bolsonaro caminha para o registro oficial da candidatura nos próximos meses, apostando na dobradinha entre a pauta da segurança pública e a força eleitoral de Alfredo Gaspar no Nordeste, região decisiva para o resultado das eleições deste ano.
0: A comentarista Dora Kramer analisa o cenário político após esse anúncio de Alfredo Gaspar para a vice de Flávio Bolsonaro.
17: O anúncio do vice de Flávio Bolsonaro teve a marca do improviso e do senso de oportunidade. Vou explicar. Improviso porque a escolha foi feita de última hora, depois do próprio Flávio dizer que ia aproveitar até o último momento, até o prazo final do registro de candidaturas, que é 15 de agosto, para tentar formar uma aliança com outro partido. Mas essa era a disposição até que surgiu a oportunidade. E oportunidade de quê? De colocar o escândalo das fraudes do INSS no palanque por causa dos inquéritos para investigar o filho mais velho do presidente Lula. E qual foi a ideia? Era a cúpula do PL, que ninguém melhor que o deputado que foi relator da CPMI do INSS para simbolizar a ligação do governo com o escândalo e manter o assunto vivo durante a campanha. Claro que isso pode funcionar para agitar a militância, certamente vai funcionar para criar embaraço para o adversário, mas nada indica que a escolha de Alfredo Gaspar vá atrair os votos que Flávio Bolsonaro precisa para ganhar a eleição.
0: O ex-chefe de gabinete do presidente Lula decidiu deixar a coordenação da campanha do presidente depois de ter admitido um empréstimo de R$249 mil que fez com uma empresária investigada pelas fraudes do INSS. Marcola, como é conhecido, alegou que a decisão foi política e não jurídica e visa blindar a imagem de Lula. A reportagem é de André Anelli.
23: Marco Aurélio Santana Ribeiro, o Marcola, conversou com o presidente Lula e solicitou a saída da equipe de campanha para que o caso não contaminasse a disputa aqui pelo Palácio do Planalto. Marcola já contratou o advogado Georges Abud e disse que vai concentrar os próximos dias na própria defesa. Marcola continua alegando que fez um empréstimo em caráter privado e o quitou com um repasse de R$249 mil. Roberta Luxinger, que fez o depósito na conta de Marcola e que teria sido ressarcida depois, é amiga do empresário Fábio Luiz Lula da Silva, o Lulinha, filho mais velho do presidente. Tanto ela quanto Lulinha são investigados em inquéritos da Polícia Federal sob suspeita de tráfico de influência no governo. Com a saída do núcleo de campanha para a reeleição, Marcola interrompeu mais de uma década de serviços prestados ao presidente Lula, atuando como um dos nomes de maior confiança presidencial. Diversos integrantes do primeiro escalão do governo já haviam defendido o afastamento de Marcola para que o caso não funcionasse como um combustível para críticas da oposição. De Brasília, André Anelli.
0: E a Dora Kramer analisa essa saída de Marcola da campanha do presidente Lula.
17: O afastamento de Marco Aurélio Ribeiro da campanha de Lula mostra o retrato exato da preocupação da equipe do presidente com o potencial negativo dessa história do dinheiro repassado pela lobista Roberta Lucim. A explicação de que foi um empréstimo pessoal, já quitado, sem nada irregular, não foi considerado suficiente dentro do governo nem na campanha. Primeiro, porque a transação foi feita quando ele, Marco Aurélio, era chefe de gabinete do presidente. O que é o chefe de gabinete do presidente? É o dono da chave da agenda e do acesso ao principal gabinete do Palácio do Planalto. Tudo que diz respeito a uma pessoa nessa posição, obviamente, é do interesse público, não tem nada de particular. Além disso, não ficou claro até agora se os tais R$249 mil eram mesmo fruto de empréstimo, que já seria questionável, ou se era dinheiro de despesas de Marco Aurélio pagas pela lobista. Mesmo afastado do palácio, ele já tinha sido saído da chefia de gabinete para integrar a campanha, mesmo assim, a presença dele na campanha ficou insustentável por causa do risco que, de repente, esse caso tomasse um rumo pior e respingasse de maneira grave no presidente.
0: O PT, o PDT e outros partidos aliados chegam a um acerto para as chapas ao Senado por São Paulo. Isso depois de muita negociação. Acompanhe os detalhes na reportagem de João Vitor Revedilho.
5: Após semanas de articulações internas, PT, PDT e a Federação Pessoal Rede fecharam um acordo para as duas suplências de Simone e Marina Silva na disputa pelo Senado em São Paulo. Candidata pelo PSB, Simone terá Laio Moraes, do PT, como primeiro suplente na chapa. Laio foi assessor de Fernando Haddad no Ministério da Fazenda e tem forte interlocução na alta cúpula do PT Nacional. A segunda suplência ficou com o Marcelo Barbieri, do PDT. Barbieri foi prefeito de Araraquara, no interior de São Paulo, entre 2009 e 2016, no período de hiato dos mandatos de Edinho Silva, presidente do PT na cidade. Já no caso de Marina Silva, a primeira vaga ficará com o PSOL. O nome escolhido foi do vereador de São Carlos, Djalma Neri. Ele foi o mais votado na cidade em 2024 e é uma das principais apostas da juventude do partido. O segundo espaço ficou para Antônio Neto, do PDT. Neto é presidente da Central dos Sindicatos Brasileiros e também do Sindicato dos Trabalhadores em Tecnologia da Informação em São Paulo. Ele comanda o PDT no estado. E ainda é um dos principais nomes da Executiva Nacional da Legenda.
6: O nó foi desatado na manhã desta quarta-feira, quando Lula ligou para o presidente do PDT, Carlos Lupe, oferecendo as duas segundas suplências ao partido de Simone Tebet e Marina Silva. Por ser um pedido do petista, Lupe atendeu e desistiu da possibilidade de lançar um candidato próprio ao Senado aqui no estado de São Paulo.
5: Para não lançar o nome, o PDT cobrava a primeira suplência da Marina Silva. O espaço chegou a ser prometido por Lula para Carlos Lupe, mas o PSOL ainda apresentava uma forte resistência em abrir mão da vaga, mesmo tendo Marina representando a federação na linha de frente da segunda cadeira ao Senado. Com o último nó desatado na chapa de Fernando Haddad ao governo de São Paulo, a campanha agora concentra os esforços na conclusão do programa de governo. A previsão é que parte das propostas, aquelas vinculadas à segurança pública, sejam apresentadas ainda nesta semana.
0: E o PT confirmou Patrus Ananias ao governo de Minas Gerais e Marília Campos ao Senado Federal. A reportagem é do Rodrigo Costa.
7: As legendas que articulam a coligação em torno da candidatura de Patrus Ananias do PT ao Palácio Tiradentes dependem agora de uma definição do ex-procurador-geral de Justiça Jarbas Soares Júnior, do PSB, para selar a chapa majoritária. Durante um encontro realizado nesta terça-feira, na liderança da deputada Leninha, do Partido dos Trabalhadores, presidente estadual da sigla, representantes petistas e do PSOL conseguiram alinhar os ponteiros. A intenção original do PT era lançar a ex-deputada federal Áurea Carolina, do PSOL, ao Senado, compondo com Marília Campos, do PT. A vaga de vice ficaria reservada para Jarbas Soares Júnior. No entanto, o ex-procurador e a cúpula do PSB mantinham o desejo de pleitear o cargo de senador. O cenário mudou na noite de terça-feira, com a confirmação oficial, na quarta, de que Áurea Carolina será de fato a candidata ao Senado na chapa de Patrus Ananias. Essa definição solucionou um dos nós mais complexos na articulação das siglas de esquerda aqui no estado de Minas Gerais. A escolha de Áurea foi consolidada após forte pressão da Federação PSOL Rede, que colocava o nome da ex-deputada como condição essencial nas conversas, alterando os planos iniciais do bloco. O fechamento do acordo agora esbarra na resistência interna do PSB. Um grupo de ex-prefeitos da legenda, apelidado de chapa municipalista, rejeita a indicação para a vice de Patrus. Eles temem que a proximidade com o PT afete de forma negativa a votação dos candidatos a deputado federal. Em contrapartida, o presidente nacional do PSB, João Campos, defende a manutenção da aliança com a candidatura petista. De Minas Gerais, Rodrigo Costa.
0: Agora são 5h37, a gente segue falando desse cenário eleitoral, porque na corrida ao Senado por São Paulo, o candidato André do Prado, do PL, ganhou um aliado no dia de ontem. E quem conta pra gente mais detalhes disso é o Matheus Dias.
8: Depois de votação unânime na Executiva Estadual, o PSDB decidiu apoiar a candidatura de André do Prado ao Senado por São Paulo. Segundo o presidente estadual da sigla, Paulo Serra, o apoio se dá por conta de alinhamento político ao presidente da Assembleia Legislativa, que é filiado ao PL.
9: O apoio a André do Prado se deu de maneira unânime na executiva estadual do PSDB e por convergências, né? A gente tem muitos pontos de vista em comum com o André, que foi vereador, foi prefeito, foi deputado estadual, presidente da Assembleia, é um municipalista, valoriza muito o trabalho nas cidades, coisa que o PSDB sempre defendeu, e eu não tenho dúvida que vai fazer um grande trabalho representando São Paulo no Senado Federal, que tem muita importância para o nosso estado.
8: O apoio André do Prado conclui a última dúvida que restava em relação à posição do PSDB aqui em São Paulo. A sigla que já indicou apoiar Tarcísio de Freitas na reeleição, com André do Prado agora, define os dois nomes ao Senado a quem irão apoiar. Já que na semana passada, na convenção entre a Federação PSDB e Cidadania, indicou também apoiar a candidata Soninha Francini do Cidadania para outra cadeira ao Senado. Os tucanos tentam ainda definir posições às vésperas da eleição. A meta, a princípio, era participar da disputa para os cargos majoritários, tanto na presidência como para o Palácio dos Bandeirantes. Na corrida ao Planalto, primeiro, Ciro Gomes era cotado. O ex-governador do Ceará, porém, desistiu para disputar o governo do estado. O presidente nacional do PSDB, Aécio Neves, era o nome mais ventilado para assumir o posto. Aécio recuou, se colocando como pré-candidato ao Senado por Minas Gerais. Só que de última hora decidiu não concorrer a nada pela primeira vez em 40 anos. Vice-presidente nacional do PSDB, Paulo Serra, disse que a escolha de Aécio foi pessoal. Serra indicou ainda que a legenda não definiu se irá apoiar algum nome na disputa à presidência, mas que a tendência é a de neutralidade.
9: Essa decisão ainda não aconteceu e ela cabe à executiva nacional da federação, né? A tendência, como a gente tem visto aí com vários partidos, é liberar os estados e adotar talvez uma tendência de neutralidade. Mas isso ainda não foi deliberado e assim que for deliberado, claro, a gente informa vocês.
8: Paulo Serra, que era pré-candidato ao governo paulista, enxergava poucas chances na disputa, em meio à polarização. O presidente estadual do partido agora é candidato a deputado federal.
0: Já o PSD confirmou a candidatura de Matheus Simões ao governo de Minas Gerais. A decisão, inclusive, foi tomada durante a convenção realizada em Belo Horizonte. Quem tem detalhes para a gente é a repórter Bruna Rezende.
10: O atual governador de Minas Gerais, Matheus Simões, foi oficializado pelo PSD como candidato da legenda para o governo do estado. Simões foi eleito vice-governador em 2022, na chapa encabeçada por Romeu Zema, do Novo, e assumiu o comando do executivo em março de 2026, após a renúncia de Zema. Antes disso, foi secretário-geral do estado e vereador de Belo Horizonte. Romeu Zema, hoje candidato à presidência pelo Novo, esteve presente na convenção do PSD realizada neste domingo e declarou apoio incondicional ao seu antigo vice.
11: Meu apoio incondicional, aonde eu vou, em todas as minhas falas, eu deixo claro, Matheus vai levar Minas adiante. Vai dar continuidade àquilo que já mostrou que é correto. Conte comigo, Matheus. Estamos juntos.
10: Apesar do candidato à presidência pelo PSD ser Ronaldo Caiado, Matheus Simões afirmou apoio a Romeu Zema, candidato à presidência pelo Partido Novo, na convenção do PSD aqui na Assembleia Legislativa de Minas Gerais. Apesar disso, Matheus garantiu que Ronaldo Caiado está ciente da decisão e que não faz oposição a isso.
12: Eu fico muito feliz porque cada vez que o ex-governador Caiado vem a Minas, ele diz: seria absurdo se o governador Matheus apoiasse outro candidato que não o candidato Romeu Zema à presidência da República, porque afinal de contas coerência e lealdade são valores que a gente tem sempre que defender. Mas aí o Caiado diz, mas o meu candidato a governador é Matheus Simões e eu fico feliz daquele governador que tem a possibilidade de ter dois nomes para defender com o nome de Caiado e de Zema. Caiado e Zema representam o mesmo projeto, com duas vertentes que estão colocadas separadas, porque a gente sabe que para combater a esquerda bem estruturada e maldosa do Brasil, a gente precisa muitas vezes de mais de uma candidatura fechando os flancos. Eu tenho confiança que qualquer um deles que foi eleito presidente da República, o Brasil vai estar preparado para enfrentar um futuro que vai ser difícil, porque a esquerda e o PT têm conseguido destruir as bases da nossa economia. Mas eles estarão juntos no segundo turno. Então é isso, me dá a tranquilidade de saber que aqui em Minas Gerais nós vamos trabalhar agora com duas frentes para a presidência da República, mas sem nenhum conflito por isso.
10: No mesmo evento, foi oficializado o nome de Carlos Viana como candidato a uma das vagas de senador pela coligação PSD, Novo e Avante, que pode ter mais um nome para o Senado. Apesar da oficialização das candidaturas, não ficou definido de quem será o nome a ser vice na chapa de Simões. Dois nomes foram indicados pelo Novo: o da vereadora de BH, Fernanda Altoé, e o do ex-deputado federal, Tiago Mitraldi.
12: A gente tem um acordo com o governador Romeu Zema, já antigo, que ele vai fazer essa indicação. O Novo fez já duas indicações, mas como nós continuamos caminhando com as conversas com os partidos como um todo, não fazia sentido hoje aqui a gente formalizar uma decisão, porque isso vai fazer parte das conversas com os partidos que vão compor a coligação completa. Vai ser decidido ao longo desse começo de semana, certamente. Os nomes já colocados são nomes excepcionais.
10: Com articulações ainda em andamento, tanto por Simões quanto por outros candidatos a poucos dias do fim do prazo de cadastro de candidaturas, a disputa pelo Palácio Tiradentes promete ser uma das mais acirradas em Minas nos últimos anos. E essas definições também irão impactar os candidatos à presidência, que buscam construir palanques em um estado-chave das eleições no Brasil. De Belo Horizonte para a Jovem Pan News, repórter Bruna Rezende.
0: E depois das convenções partidárias, o cenário eleitoral no Rio Grande do Norte começa a ser definido também. Ao todo, 7 candidatos estarão na disputa do governo do estado e 11 concorrem às duas.

0: Área, que reúne Solidariedade e PRD. O grupo tem como candidato ao governo o ex-prefeito de Mossoró, Alisson Bezerra, com Hermano Moraes como vice. Para o Senado, a chapa conta com Zenaide Maia e Tércio Tinoco. Outra frente oposicionista, a coligação Em Direita RN, reúne 5 partidos: PL, Podemos, Novo e a Federação PSDB Cidadania. A chapa apresenta o ex-prefeito de Natal, Álvaro Dias, ao governo, ao lado de Babá Pereira como vice. Na disputa ao Senado estão Coronel Hélio e Stevenson Valentim. Já a base governista está na coligação Time que Cuida, formada por 5 partidos. A Federação Brasil da Esperança, que reúne PT, PCdoB e PV, além de PSB e PDT. O grupo lança o ex-secretário da Fazenda, Cadu Xavier, com Larissa Rosado como vice. Para o Senado, os nomes são Samanda Alves e Rafael Mota. Outras candidaturas também estão na disputa, como a Federação PSOL Rede, com Robério Paulino, além de nomes lançados por partidos como PSTU e Unidade Popular. Nas eleições proporcionais, foram registradas 91 candidaturas à Câmara Federal e 162 à Assembleia Legislativa. Os registros devem ser formalizados até o dia 15 de agosto e o cenário ainda pode sofrer alterações. De Natal, Lice Viana, para Jovem Pan News.
1: 5 horas e 47 minutos, seguimos levando para você as principais informações nesta quinta-feira. A gente muda de assunto agora. Mais de um ano após avançar no Senado, a proposta que concede novos poderes ao Banco Central continua aguardando análise do plenário. A reportagem é da Thaís Sprovieri.
2: O Congresso mantém parada uma proposta que pode mudar a forma como o Banco Central administra os próprios recursos. Na prática, a medida daria mais autonomia financeira, administrativa e patrimonial à instituição. Com a medida, o órgão teria mais liberdade para utilizar parte das receitas que arrecada e definir seus investimentos. Hoje, o Banco Central ainda segue as regras da União para custear despesas. A proposta defendida por parlamentares favoráveis a uma maior independência na instituição e pela direção do banco. Já integrantes do governo e críticos do texto questionam principalmente o modelo de autonomia financeira e os mecanismos de controle sobre recursos públicos. De acordo com o texto da proposta, o Banco Central terá poder de polícia, incluindo poderes de regulação, supervisão e resolução, podendo fiscalizar e aplicar sanções sob entidades sob sua supervisão, como outros bancos e instituições financeiras. A proposta ainda permite que o BC submeta ao presidente da República projetos de lei sobre assuntos de seu interesse institucional. A proposta foi apresentada em 2023 e passou pela Comissão de Constituição e Justiça do Senado no ano passado. Desde então, aguarda análise do plenário. Para avançar, precisa do apoio da maioria dos senadores em 2 turnos de votação. Se for aprovada, ainda terá que passar pela Câmara dos Deputados antes de entrar em vigor.
1: Bom, agora a gente confere aqui no Jornal da Manhã a previsão do tempo para esta quinta-feira com a Paula Nobre.
3: Oi, Nonato, bom dia a você, bom dia a toda a nossa audiência. A gente começa a previsão do tempo de hoje falando sobre a formação de um ciclone-bomba na região sul do Brasil. Depois dos vários milímetros de chuva registrados na região sul em junho, mês de julho também, início do mês de agosto, a tendência é que este mês de agosto, pelo menos essa primeira quinzena, seja chuvosa na região sul. E esse ciclone-bomba preocupa muito, justamente por causa dos altos volumes nesta quinta-feira e também por causa das fortes rajadas de vento de até 100 km por hora. Começo mostrando para você os volumes de chuva. O nosso mapa mostra, para você que está na rádio, a gente vai falando, desde o norte gaúcho, sul do Rio Grande do Sul também, oeste gaúcho, região de São Borja, Chuí, Alegrete, a Grande Porto Alegre, faixa leste também do Rio Grande do Sul, Campanha Gaúcha, região serrana. Todas as áreas do estado gaúcho devem ser afetadas justamente por causa deste ciclone-bomba na região. Chuva volumosa, até 100 milímetros de chuva nesta quinta nessas áreas. Oeste de Santa Catarina e oeste paranaense nessa condição também. Algumas áreas do estado de São Paulo devem ser afetadas em relação aos temporais durante a tarde, mas aí sem grandes volumes. Além de chuva, tem ventos fortes também, ventos que podem chegar a casa dos 100 km por hora em áreas do Rio Grande do Sul. Muito muita atenção com o destelhamento de casas e comércios na região. Áreas da faixa leste de Santa Catarina também, e tem ventania também no estado de São Paulo. Menor intensidade, até 50.

0: km por hora. No Rio de Janeiro, até 40 km por hora em relação aos ventos. Vai chover em algumas outras áreas do Brasil, ao que mostra o nosso próximo mapa. Na faixa leste do Nordeste tem chuva, mas de muito menor intensidade. No Rio Grande do Norte até Alagoas. E na região norte de Roraima, Amapá e também Amazonas, com pancadas de chuva na tarde de hoje, mas sem grande intensidade. A gente fala de calor também, porque a gente tem temperaturas elevadíssimas no centro-oeste do Brasil e na região sudeste ainda, por causa dele, do veranico. 29 graus para você que está em BH hoje, 37 graus em Cuiabá, até 28 graus na capital paulista e 28 graus para você que está em Porto Alegre. Esse calor a gente sabe que é combustível para que essa chuva seja ainda mais forte na região sul do Brasil. A gente vai acompanhar. Até mais para vocês.
1: Paula Nobre participando aqui com a gente do Jornal da Manhã. E a segurança jurídica como condição para ampliar investimentos e impulsionar a infraestrutura brasileira foi o tema da 8ª edição do Brasília Summit, evento promovido pelo LID na capital federal. Quem acompanhou foi a repórter Luísa Câmara.
2: A avaliação é unânime. Representantes do setor público, do mercado financeiro e da iniciativa privada defendem que, sem segurança jurídica e regras claras, o desenvolvimento do país fica comprometido. Durante o Brasília Summit, autoridades destacaram que contratos estáveis, agências reguladoras fortalecidas e mecanismos mais ágeis para solucionar conflitos são essenciais para destravar concessões, atrair investimentos privados e acelerar obras de infraestrutura. O ministro do Supremo Tribunal Federal, Gilmar Mendes, lembrou que o Brasil ainda investe muito abaixo do necessário para superar gargalos históricos. Por isso, defendeu respeito rigoroso aos contratos e às regras estabelecidas.
3: Projetos de infraestrutura são, por natureza, empreendimentos de longa maturação. Uma concessão rodoviária ou ferroviária, um contrato de saneamento, um projeto de geração ou transmissão de energia estendem-se por 20, 30 e 5 anos. Quem investe hoje precisa ter a certeza de que as regras pactuadas serão honradas ao longo de décadas, atravessando diferentes governos e diferentes maiorias políticas. A sabedoria popular resume a questão com simplicidade: o combinado não sai caro.
2: O presidente do Tribunal de Contas da União, Vital do Rego, afirmou que o Brasil poderia atrair muito mais investimentos se oferecesse maior previsibilidade ao setor privado. Segundo ele, os órgãos de controle precisam atuar não apenas de forma repressiva, mas também preventiva e orientadora, ajudando gestores públicos a evitar erros antes que eles aconteçam.
4: E o Brasil é um dos 10 países que mais recebe recursos. Recebemos 77 bilhões de dólares em 2025. Podíamos dobrar esse valor. Se o empresariado, se o investidor, se aquele que olha para o Brasil, ele não encontre instabilidade, imprevisibilidade. Por isso, o conceito que o Tribunal tem de segurança jurídica, através dele, nós criamos a Secretaria de Consenso e com a Secretaria de Consenso nós estamos destravando o Brasil.
2: A segurança jurídica se consolida como um dos pilares para impulsionar projetos de infraestrutura, fortalecer a confiança dos investidores e ampliar a competitividade nacional. O ambiente promove um diálogo qualificado sobre marcos regulatórios e estabilidade institucional e mecanismos capazes de acelerar obras de iniciativas estratégicas para o crescimento econômico do país. O fundador do LID e ex-governador de São Paulo, João Dória, afirmou que a segurança jurídica está entre as principais preocupações de investidores brasileiros e estrangeiros, com os quais a entidade mantém diálogo em diversos países. Segundo ele, previsibilidade e estabilidade são fatores decisivos para ampliar os investimentos no Brasil.
5: Em todos os eventos internacionais que o LID organiza, participa no exterior, a principal preocupação dos investidores internacionais é com segurança jurídica. Não há uma preocupação substantiva em processo eleitoral, em visões mais à esquerda, mais à direita, ou de certos embates da vida política brasileira. Mas, no tema segurança jurídica, há uma preocupação séria e clara.
2: De acordo com Dória, o evento representa uma base sólida para a discussão de avanços importantes para o país.
1: E um dia depois de o Brasil ter rebaixado as relações diplomáticas com a Argentina, o governo de Buenos Aires descartou tomar medida semelhante. Acompanhe com o Pedro Trito.
6: A Argentina afirmou na quarta-feira que não adotaria medidas diplomáticas de retaliação depois que o Brasil rebaixou as relações bilaterais ao nível de encarregado de negócios. O chanceler, Pablo Quirino, enfatizou que Buenos Aires não participaria de uma escalada de tensões.
7: O Ministério das Relações Exteriores do Brasil convocou o nosso embaixador argentino no Brasil, ocasião em que determinaram que a relação passasse ao nível de encarregado de negócios e também solicitaram que nosso embaixador deixasse o país. Trata-se de uma decisão unilateral do Brasil que lamentamos.
8: Unilateral de Brasil. Que lamentamos.
6: O Brasil convocou o embaixador da Argentina na terça-feira e solicitou sua saída após o presidente Javier Milei chamar o presidente brasileiro, Luiz Inácio Lula da Silva, de lixo socialista, durante uma convenção do Partido Liberal em São Paulo em 25 de julho. Quirino garantiu que a Argentina está disposta a manter relações com o Brasil, mas disse que o país lutará pelas ideias de liberdade.
7: Em qualquer disputa ou confronto, são necessárias duas partes para haver conflito. A Argentina lamenta a decisão unilateral do Brasil. Acreditamos que esse não é o caminho. Estamos sempre dispostos a manter relações, como disse recentemente em uma entrevista. Da nossa parte, não haverá nenhuma ação diplomática em resposta ao que o Brasil fizer. O Brasil tem todo o direito de tomar as decisões que toma. Continuaremos mantendo relações no nível que o Brasil decidir. Ou seja, é preciso haver dois lados para um conflito e a Argentina não entrará nessa. Lutaremos pelas ideias de liberdade. É só isso que estamos fazendo.
8: Nós vamos estar dando uma luta por as ideias da liberdade. Isso é o único que estamos fazendo.
6: O episódio marca uma acentuada deterioração nas relações entre as duas maiores economias da América do Sul, cujos presidentes não realizaram nenhuma reunião bilateral oficial desde que Milei assumiu o cargo. Em dezembro de 2023.
1: Jornal da Manhã, são 5 horas e 58 minutos.
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1: 6:01. Um ótimo dia para você que nos acompanha. Hoje é quinta-feira, 6 de agosto de 2026. Seja bem-vindo, bem-vinda. Já estamos iniciando aqui a nossa segunda hora do Jornal da Manhã, primeira edição. A partir de agora também a gente tem muita análise para que possamos entender melhor os temas que estão movimentando o Brasil e o mundo nesta manhã. A redução da taxa de juros causou grande reação entre as empresas do setor. Para elas, a redução ainda não é suficiente para ajudar na competitividade das indústrias. E a repórter Thaís Sprovieri tem os detalhes.
18: A Confederação Nacional da Indústria considerou a decisão acertada, mas informou que não há justificativa compreensível para a manutenção da taxa de juros em um nível tão alto. A Federação das Indústrias do Estado de Minas Gerais também avaliou que o corte ainda é insuficiente para mitigar os impactos prolongados dos juros elevados sobre a atividade produtiva, os investimentos e a geração de empregos. Já a Fiesp alertou para os efeitos em cascata que a permanência dos juros em patamar tão elevado durante tanto tempo exerce sobre o setor produtivo, as famílias e o próprio Estado. Segundo as entidades, os juros seguem um patamar elevado, restringem o acesso ao crédito, desestimulam investimentos, reduzem a competitividade da indústria e comprometem a geração de empregos e continuam pressionando o endividamento de empresas e famílias. Para o setor, um ciclo mais consistente de redução da Selic depende de maior previsibilidade econômica, inflação sob controle e equilíbrio das contas públicas. Apesar da redução da Selic, o Brasil continua com o maior juro real do mundo, de 9,3%, segundo o levantamento da Moneyul. Na sequência, aparecem Turquia com 7,1%, Rússia com 6,8%, África do Sul com 5,5% e Colômbia com 4,8%. O ranking considera a taxa básica de juros descontada à inflação projetada para os próximos 12 meses.
1: 6:03, hora da gente acompanhar um pouco também a movimentação na capital paulista nesta quinta-feira, após o fim da greve dos ferroviários, que interrompeu por 2 dias as operações de 3 linhas da CPTM, linha 11 Coral, 12 Safira e 13 Jade, além do Expresso Aeroporto. Ontem, no fim da tarde, o sindicato decidiu em assembleia pelo fim da paralisação, após o governo do estado atender algumas reivindicações da categoria. E um projeto de lei será agora encaminhado à Assembleia Legislativa de São Paulo para garantir a absorção dos funcionários após a concessão do serviço à iniciativa privada. Você observa aí imagens da estação Brás, que tem uma movimentação tranquila nesse momento, às 6:04, já com a retomada desses trabalhos que deixaram um certo caos para a população de São Paulo nos 2 últimos dias, principalmente para quem depende, obviamente, desse tipo de transporte, mas acabou impactando, né, o transporte como um todo, à medida em que aí tivemos mais ônibus em circulação também. Rodízio Municipal de Veículos estava liberado nesses últimos 2 dias e com isso a cidade ficou mais caótica em virtude do trânsito. Eu lembro que hoje o rodízio está de volta, então o rodízio para os carros com placas de finais 7 e 8 está valendo nesta manhã chuvosa de quinta-feira na capital paulista. Mas, de qualquer modo, a cidade já amanhece com a normalização do transporte na região metropolitana e a gente observa tranquilidade nessa estação que é captada aí pelas imagens da Jovem Pan nesta manhã. Portanto, felizmente, transporte absolutamente normalizado em São Paulo nesta quinta-feira. O presidente Lula e o senador Davi Alcolumbre se reuniram em um jantar promovido pelos ministros Alexandre de Moraes e Cristiano Zanin, do STF, para tentar aparar as arestas entre os poderes. A reportagem é de Janaína Camelo.
19: No dia seguinte ao jantar com Lula, Davi Alcolumbre foi questionado por jornalistas sobre o que foi tratado no encontro, mas se limitou a responder que é segredo. Na noite de terça-feira, fora da agenda, o petista e Alcolumbre se reuniram em um jantar no apartamento do ministro Alexandre de Moraes, do STF, em Brasília. O encontro foi organizado pelo ministro, que é próximo do presidente do Senado, e por Cristiano Zanin, próximo a Lula, que também estava no jantar. Os dois ministros do STF são alguns dos atores que há semanas tentavam uma oportunidade para que Lula e Alcolumbre pudessem ter um encontro informal de reaproximação. Os dois haviam rompido relação desde que o Senado rejeitou o nome de Jorge Messias, ministro da AGU, na indicação de Lula para uma vaga no STF. E essa foi considerada uma das maiores derrotas do governo Lula no Congresso Nacional. No jantar, na casa do ministro Alexandre de Moraes, Davi Alcolumbre e Lula tiveram uma longa conversa. Falaram, por exemplo, sobre as pautas de interesse do Palácio do Planalto paradas no Senado, como, por exemplo, o fim da escala 6x1, a PEC sobre a segurança pública. Trataram também sobre a campanha de reeleição de Davi Alcolumbre à presidência do Senado, mas evitaram o assunto Jorge Messias e vaga no STF. A relação entre Lula e Alcolumbre estava estremecida desde o fim do ano passado. Ao ver o Senado rejeitar o nome de Jorge Messias, Lula soube que a derrota teria sido também articulada por Davi Alcolumbre. O presidente do Senado tentou emplacar o nome de Rodrigo Pacheco, então senador, para a vaga no STF. A relação ficou ainda pior depois que o senador decidiu pautar no Congresso e, sem negociar com o Planalto, as chamadas pautas bombas, que impactam as contas públicas.
1: O ex-chefe de gabinete de Lula decidiu deixar a coordenação da campanha do presidente da República depois de ter admitido um empréstimo de R$249 mil que fez com uma empresária que é investigada pelas fraudes do INSS. Marcola, como é conhecido, alegou que a decisão foi política e não jurídica e visa blindar a imagem de Lula. A reportagem é do André Anelli.
20: Marco Aurélio Santana Ribeiro, o Marcola, conversou com o presidente Lula e solicitou a saída da equipe de campanha para que o caso não contaminasse a disputa aqui pelo Palácio do Planalto. Marcola já contratou o advogado Georges Abud e disse que vai concentrar os próximos dias na própria defesa. Marcola continua alegando que fez um empréstimo em caráter privado e o quitou com um repasse de R$249 mil. Roberta Luxinger, que fez o depósito na conta de Marcola e que teria sido ressarcida depois, é amiga do empresário Fábio Luiz Lula da Silva, o Lulinha, filho mais velho do presidente. Tanto ela quanto Lulinha são investigados em inquéritos da Polícia Federal sob suspeita de tráfico de influência no governo. Com a saída do núcleo de campanha para a reeleição, Marcola interrompeu mais de uma década de serviços prestados ao presidente Lula, atuando como um dos nomes de maior confiança presidencial. Diversos integrantes do primeiro escalão do governo já haviam defendido o afastamento de Marcola para que o caso não funcionasse como um combustível para críticas da oposição. De Brasília, André Anelli.
1: É assunto para a gente tratar aqui com o Túlio Nassa, a primeira participação dele no Jornal da Manhã, edição desta quinta-feira, abordando essa saída do Marco Aurélio, conhecido como Marcola, da campanha do presidente Lula, em meio a esse empréstimo que ele teria pedido a uma pessoa que poderia estar envolvida no escândalo do INSS. E você sabe que tem hora para tudo, né, Túlio? É para saber perder, saber ganhar. E por aí vai. Essa saída dele estratégica nesse momento faz bem à campanha do presidente Lula? É o cenário mais adequado? Bom dia para você.
21: Bom dia, meu caro Nonato. Um prazer estar aqui com você no Jornal da Manhã, na sua primeira edição. Bom dia também você, ouvinte, telespectador, que nos acompanha sempre aqui. Olha, Nonato, com certeza é uma saída estratégica, mas ela deixa, infelizmente, para a campanha de Lula, muitos rastros. Veja, Milor Fernandes falava que generalizando-se a corrupção restabelece-se a justiça. Nós vamos assistir nessa eleição uma generalização da narrativa da corrupção. É a corrupção que prega na direita e que prega na esquerda. É o caso do INSS que chega a indícios aí contra o filho do presidente, que chega contra o chefe de gabinete, que chega contra ministros, e também o caso do Banco Master, aquele que abalou a República, que pega direita, esquerda e centro. Então nós assistiremos às farras das narrativas. Agora, tirando a questão político-eleitoral, o que o brasileiro precisa é cobrar investigações sérias. Nós precisamos de justiça agindo nesses casos, investigando e apurando, absolvendo aqueles que são inocentes e condenando e responsabilizando aqueles que são culpados. Esse é o mais importante. O problema, Nonato, é que em período eleitoral, muitas vezes, isso fica apenas no campo da narrativa e a justiça é deixado de lado. Quando a política entra no recinto dos tribunais, a justiça sai por outro lado. É preciso cobrar a justiça nesse caso.
1: O ex-presidente Jair Bolsonaro pediu ao ministro do Supremo Tribunal Federal, Alexandre de Moraes, autorização para receber a visita dos filhos no próximo domingo, Dia dos Pais. A reportagem é da Janaína Camelo.
19: A defesa de Jair Bolsonaro aguarda a autorização do ministro Alexandre de Moraes, do STF, para que o ex-presidente receba na prisão domiciliar a visita dos filhos no próximo domingo, Dia dos Pais. Ao ministro, a defesa alega que o pedido é de caráter estritamente humanitário e familiar, que a visita, ainda que por breve período e nas condições que Moraes entender cabíveis, permite preservar os vínculos familiares sem comprometer o regular cumprimento da pena ou das cautelares impostas. Por determinação de Moraes, Bolsonaro está proibido de receber qualquer tipo de visita até o próximo dia 17, exceto as essenciais, como o de advogados e equipe médica. Para visitas com finalidade política, a proibição se estende até o fim das eleições. Em relação a Flávio Bolsonaro, candidato à presidência da República, o ministro determinou que a restrição deve ser por 90 dias, prazo que termina depois do primeiro turno. A proibição aconteceu logo após Flávio ler nas redes sociais uma carta, segundo ele, escrita por Jair Bolsonaro, em que o ex-presidente dizia ter escolhido o filho como seu porta-voz e a melhor opção para representá-lo. Moraes entendeu que a atitude desrespeitou medidas cautelares impostas a Bolsonaro. Na ocasião, além de barrar as visitas, o ministro também proibiu a divulgação de qualquer manifestação do ex-presidente por terceiros. No pedido a Moraes para que os filhos sejam autorizados a passar o Dia dos Pais com Jair Bolsonaro, a defesa inclui Flávio. Nesta semana, o ministro Alexandre de Moraes pediu uma manifestação da Procuradoria-Geral da República sobre um recurso da defesa de Bolsonaro contra a proibição de visitas de cunho político e a divulgação de manifestação do ex-presidente. Para a defesa, a decisão do ministro viola a liberdade de pensamento e a manifestação de ideias garantidas pela Constituição. Moraes deu 5 dias para que a PGR se manifeste. Se o recurso for acolhido, a decisão do ministro deverá ser analisada pela primeira turma.
1: Parlamentares pedem ao Tribunal de Contas da União para suspender o contrato de licitação no Porto de Santos. É assunto para o Bruno Pinheiro.
0: Um grupo de parlamentares protocolou uma representação no Tribunal de Contas da União contra a Autoridade Portuária de Santos e o consórcio Portolog, vencedor da licitação que cede uma área de 242 mil metros quadrados na margem direita do porto por 20 anos. O valor estimado do contrato passa de R$1 bilhão. A Jovem Pan teve acesso ao documento. Os parlamentares estão cobrando a suspensão imediata do edital e do contrato até o julgamento final do caso. O ponto central da representação é exatamente a área cedida na licitação. É classificada no plano de zoneamento do porto como afeta a operação portuária. Isso significa que a concessão deveria ter sido feita por arrendamento, com fiscalização da ANTAC e do Tribunal de Contas da União, e não por uma cessão onerosa, como aconteceu. A representação também questiona a data limite dada às empresas para apresentarem as propostas, menos de 25 dias para um contrato bilionário de 20 anos, e aponta ainda uma cláusula do edital, que teria restringido a concorrência. No fim, apenas um interessado se habilitou, o consórcio Portolog, que foi criado meses antes da licitação. Os parlamentares destacam ainda que uma das administradoras de uma das empresas que controlam o consórcio tem relação familiar com o ministro do Tribunal de Contas, o Bruno Dantas. E por isso, eles pedem que ele seja declarado impedido de atuar no julgamento do processo. A representação também ainda solicita nova inspeção, auditoria e, se confirmadas as irregularidades, a responsabilização dos envolvidos. O requerimento dos parlamentares ainda não teve uma resposta pelo o Tribunal de Contas da União. De Brasília, o Bruno Pinheiro.
1: Jornal da Manhã, 6 horas e 16 minutos.
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1: Jornal da Manhã, 6 horas e 20 minutos. O presidente Lula criticou a decisão do governo de Donald Trump de revogar o visto da embaixadora do Brasil em Washington, Maria Luísa Ribeiro Viotti. Ele considera a medida como uma atitude irresponsável. E quem detalha pra gente é o André Anelli.
2: O presidente Lula classificou como irresponsável a decisão de revogar o visto da embaixadora Maria Luísa Ribeiro Viotti. Segundo ele, a medida representa um desrespeito à longa relação diplomática com os Estados Unidos e ele também cobrou reciprocidade no tratamento ao governo brasileiro. As declarações foram dadas em entrevista ao podcast Meteoro Brasil. Na ocasião, Lula também criticou a condução do governo americano em relação à nomeação de um embaixador para o Brasil. De acordo com o presidente, os Estados Unidos demoraram cerca de um ano e meio para indicar um representante diplomático e agora tentam impor ao governo brasileiro o calendário para o recebimento do nome escolhido. Lula reiterou que o Brasil exige respeito nas relações diplomáticas e voltou a defender que o país deve ser tratado em condições de igualdade pelos Estados Unidos.
5: Os Estados Unidos não deu importância para embaixador no Brasil, porque faz um ano e meio que ele está no poder, não mandou para cá. Tá? Aí tenta mandar e acha que a gente tem obrigação de fazer a data que eles querem. Não é correto e não é possível. E nós queremos ser tratados com respeito. Mas, pois bem, nós tomamos atitude. Ele, então, tomará a atitude de caçar o visto da nossa embaixadora. Se ela sair para cá, ela vai ter que tirar visto outra vez. Ele tomou essa atitude, que eu acho uma atitude, sabe, irresponsável,
6: parece birra,
5: impensada.
6: Né?
2: E ao comentar uma eventual interferência estrangeira nas eleições brasileiras, o presidente afirmou que o governo vai reagir a qualquer tentativa de influência externa.
5: Não dá para ninguém pensar que vai se intrometer de fora aqui para, sabe, disputar as eleições. Se eles quiserem fazer no outro país, que façam. Aqui no Brasil, não vão fazer.
2: Todas essas manifestações foram em linha com uma nota divulgada horas antes aqui pelo Palácio do Planalto, que repudiou a decisão anunciada pelo Departamento de Estado dos Estados Unidos de alterar o visto da embaixadora do Brasil em Washington. Segundo a nota, não foi um fato isolado, pois faz parte de uma escalada deliberada de medidas hostis ao Brasil, motivadas por razões ideológicas, com o interesse de interferir na próxima eleição para presidente. De Brasília, André Anelli.
1: Bom, vamos trazer o Túlio Nassa aqui para essa conversa. Nossa, o Túlio, ontem a gente já falava a respeito da, entre aspas, falência da boa diplomacia, tanto da parte do Brasil quanto de Argentina e também Estados Unidos. A gente botou quase todo mundo no mesmo barco em virtude das ações que têm sido tomadas. Mas quando o presidente manifesta preocupação com interferência estrangeira na eleição, alguma possibilidade de que isso possa ocorrer, ou Tuli, quando a gente vê esse tipo de ação, digamos que fosse o contrário, que fosse o governo chinês enviando algum representante para observar as nossas eleições do jeito que o Brasil desconfia que esses dois representantes americanos quisessem vir aqui. A repercussão seria a mesma, a gente teria o mesmo cenário ou a grita seria do outro lado? Como é que você vê isso? Há possibilidade de alguma intervenção estrangeira na nossa eleição?
21: Olha, Nonato, a possibilidade é zero, né? Nós precisamos entender o que é intervenção. Intervenção significa influência político-eleitoral dentro das quatro linhas? Ok, aí tudo bem. Agora, interferência significa fraudar as eleições, direcionar ilegalmente as eleições? Essa segunda hipótese, a possibilidade é zero. Isso não tem menor cabimento e não deve acontecer. Na verdade, eu lembro de Clarice Lispector, que falava que o óbvio, muitas vezes, é a verdade mais difícil de se enxergar. O que é o óbvio nesse caso? O presidente Lula não está preocupado com a diplomacia, não está preocupado em destensionar as relações comerciais, as relações políticas com os Estados Unidos, que é um parceiro de mais de 200 anos do Brasil. Lula está preocupado é com o lucro político eleitoral. Esse conflito com Donald Trump traz a ele bons resultados nas pesquisas eleitorais. E é por isso que ele escala esse conflito em vez de apaziguar. Quando a diplomacia brasileira sempre se notabilizou
6: por um aspecto de neutralidade. A diplomacia brasileira sempre se deu bem com todo mundo. O Brasil sempre se deu bem com a China, com os Estados Unidos, com o Oriente Médio, sempre teve boas relações. Nós já tivemos Oswaldo Aranha presidindo a Assembleia da ONU, que criou dois estados, Israel e Palestina, liderando um conflito entre países secular. Olha só como a diplomacia brasileira atuava. E hoje em dia não, hoje em dia nós estamos com vistas apenas aos interesses político-eleitorais. Veja, tem outros líderes que são de esquerda no mundo, como Sanches na Espanha, como Burnham na Inglaterra, e se dão bem com Donald Trump. Por que que o Brasil não pode se dar bem também com os Estados Unidos? O Brasil tem muitas potencialidades, o Brasil tem terras raras, o Brasil tem uma agricultura forte, pujante, os Estados Unidos é o maior importador de café do Brasil, portanto nós teríamos que ter uma diplomacia com vistas a destensionar esses conflitos e não a escalar. Os interesses nacionais estão acima dos interesses político-partidários.
1: A Disney e o TikTok fecham um acordo para compartilhamento de vídeos curtos. É assunto para o nosso comentarista de business, o Bruno Meyer.
7: A Disney e o TikTok anunciaram um acordo global inédito que permite que fãs e criadores de conteúdo produzam vídeos curtos utilizando personagens e cenas marcantes de filmes e séries da Disney. É o primeiro negócio entre o popular aplicativo de rede social e uma empresa de mídia tradicional. A parceria será lançada como um projeto piloto em forma de teste nos Estados Unidos nos próximos meses e com o objetivo de ser expandido para outros mercados. Segundo o acordo, no lançamento, uma seleção de vídeos curtos de criadores participantes que aderirem voluntariamente ao programa será exibida tanto no TikTok quanto no serviço de streaming, o Disney Plus, em uma aba dedicada a vídeos verticais, feita para atrair o público mais jovem. Antes, passarão por um rigoroso processo de seleção, descrito pela empresa como uma curadoria criteriosa. Essa aba hoje exibe apenas os trechos produzidos pela própria Disney, retirados dos seus filmes e programas de televisão. Essa é a primeira vez que vídeos do TikTok serão exibidos em outra plataforma. De acordo com nota publicada pelas empresas, o TikTok oferecerá aos seus criadores acesso a recursos relacionados a centenas de filmes e séries do catálogo de franquias e propriedades intelectuais icônicas da Disney, incluindo Pixar, Marvel e Star Wars. De acordo com as empresas, os fãs poderão desfrutar de uma experiência compartilhada com vídeos do TikTok que serão atualizados regularmente para aprofundar o engajamento dos assinantes nas conversas mais relevantes entre as comunidades de fãs, fortalecer essas comunidades e, em última instância, incentivar o consumo de diferentes formatos de histórias disponíveis no streaming da Disney.
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1: Jornal da Manhã, agora são 6 horas e 31 minutos. Autoridades de Ceuta, na Espanha, alertaram para o número de migrantes menores de idade presentes no território. As declarações vêm uma semana após a entrada de mais de 70 mil estrangeiros vindos do Marrocos. Quem tem detalhes para a gente sobre esse assunto é o Fabrício Naitsky.
17: Segundo o presidente da cidade autônoma de Ceuta, Juan Jesus Vivas, pelo menos 1.100 menores estão instalados em centros de acolhimento. A situação foi descrita como insustentável e a região pede ajuda do governo central da Espanha. Ao todo, 72 mil migrantes entraram na cidade na última quinta-feira, em um episódio que deixou quase 80 mortos. Destes, aproximadamente 70 mil já retornaram voluntariamente ao Marrocos. Uma semana depois, grupos de jovens migrantes seguem pelas ruas de Ceuta, com o número de acolhidos 2.600% acima da capacidade local. Em resposta, o Ministério da Juventude e da Infância Espanhol anunciou um financiamento emergencial de 25 milhões de euros para ampliar temporariamente a estrutura. Representante do Partido Popular, de direita, Juan Jesus Vivas, fez críticas ao primeiro-ministro Pedro Sánchez, do Partido Socialista. Entre as reclamações está a rejeição de um pedido para a declaração de emergência nacional antes do início da crise, que, segundo o Poder Executivo, não era juridicamente viável. Sem maioria no parlamento, Pedro Sánchez enfrenta a pressão da oposição. Além da crise migratória, o premier também tem sido questionado pelos impactos dos incêndios florestais que atingem o país. Para a professora de Relações Internacionais do Instituto Mauá, Carolina Pavese, o episódio serve para explicar os efeitos da polarização na Espanha, que passará por eleições gerais em 2027.
18: Isso coloca em evidência a fragilidade das políticas ou a impopularidade de algumas das medidas do Pedro Sánchez e principalmente acentua essa polarização política não só dentro da Espanha, mas também esse racha que a gente testemunha na União Europeia. Então coloca ele numa situação um pouco mais delicada, principalmente considerando que as eleições ocorrerão na Espanha no ano que vem, né? Então é necessário apagar esse incêndio até lá para poder fazer um comentário.
17: Mas a crise política entre Ceuta e Madrid se estendeu por toda a União Europeia. Após a entrada em massa dos migrantes, o governo da Itália chegou a anunciar a suspensão temporária do Acordo de Livre Circulação no Bloco Continental, o chamado Tratado de Schengen. A medida é majoritariamente simbólica. Além da Itália não possuir fronteiras com a Espanha, a cidade de Ceuta não possui ligação terrestre com a Europa, o que, em tese, isolaria os migrantes em relação ao resto do continente. Reuniões de emergência foram convocadas pela União Europeia desde a última semana. Mas foi só na última terça-feira que os 27 países membros sinalizaram um consenso para lidar com as consequências da crise. Na avaliação do professor de Relações Internacionais Marcos Vinícius de Freitas, a situação de fratura entre os governos europeus e o crescimento econômico limitado faz com que a imigração seja usada como válvula de escape pelos políticos.
12: Mas o fato é de que a Europa tem, nos últimos anos, em razão do fluxo migratório elevado, passado por uma polarização muito grande na sua política doméstica, particularmente quando o assunto é imigração. E é por essa razão que a gente nota aí a ascensão de movimentos mais extremados nesse processo, porque a imigração gera um bode expiatório para os problemas que o continente europeu enfrenta.
17: Dois fatores principais ajudam a explicar o alto fluxo migratório em direção à Europa. O primeiro é geográfico. A distância para outros continentes é relativamente pequena, com travessias ilegais feitas pelo mar Mediterrâneo ou por terra, com milhares de pessoas vindas da Ásia. A segunda é financeira. Na comparação entre Espanha e Marrocos, por exemplo, o país europeu possui um PIB per capita de $38 mil contra 4 mil do país africano, além de superar os marroquinos em diversos índices de desenvolvimento. Mas a maior parte dos migrantes vem de países ainda mais pobres na África, principalmente da região subsaariana, ou no Oriente Médio, região afetada por guerras e conflitos frequentes.
12: O grande fator nesse processo todo é o medo europeu de um processo de islamização, não é? Que foi combatido ali durante as cruzadas e que continua presente sempre na Europa. Mas o problema, na minha opinião, a única forma de fazer isso e de resolver o problema é se você tiver aí investimentos maciços para fortalecer o desenvolvimento econômico dessas regiões. E a mesma coisa quando a gente olha para a América Central e olha para os Estados Unidos, o fluxo migratório pode ter diminuído em razão da elevação do muro, mas ele vai estar lá enquanto os problemas da América Central, os problemas econômicos, não forem resolvidos.
17: Agora, a pressão recai sobre o governo central e os governos regionais da Espanha, que devem decidir o futuro dos migrantes menores de idade. Segundo especialistas, o processo de identificação e realocação pode levar meses até ser concluído, tempo suficiente para o alastramento da crise.
1: É desafio que não é só da Espanha, né? Porque a gente já acompanhou esse desafio sendo enfrentado em outros momentos pela Itália, por exemplo, ou até mesmo pela França. Então essa questão dos migrantes é algo que a Europa inteira vai ter que se debruçar sobre o tema. Vamos seguir na área internacional, porque um novo acordo de navegação feito por Irã e Omã pode modificar as rotas de navegação no Estreito de Hormuz. Nosso correspondente Luca Bassani participa aqui com a gente, tem mais informações a respeito dessa situação no Oriente Médio, que parece caminhar aí para uma possibilidade de negociação entre Irã e Omã. Mas por outro lado, né, Luca, a gente já tem informação de que conflitos no sul do Líbano entre Israel e o Hezbollah, infelizmente, permanecem apesar de trégua, né? Ou seja, o caldeirão parece continuar fervendo. Bom dia e bem-vindo.
19: Exatamente, Nonato. Bom dia a você, a todos que nos acompanham. Pois é, essa guerra, ela acontece em diversas frentes e tem diversos problemas. Talvez o maior deles, para nós que estamos distantes geograficamente do Oriente Médio, é a questão econômica, o fechamento do Estreito de Hormuz e esse impedimento do fluxo dos cargueiros, dos petroleiros seguirem até o seu destino final. O Irã, então, anunciou que firmou um acordo sobre uma nova rota de navegação com o Omã. Afinal, o Estreito de Hormuz, de um lado tem o Irã, do outro lado tem Omã, e muitas vezes esses dois países fazem o controle das embarcações que passam por lá, até mesmo antes da guerra já faziam isso de forma coordenada, mas sem maiores eventualidades. Agora, segundo o que foi revelado e deve ainda ser publicado de forma oficial, as embarcações deveriam entrar no Estreito de Hormuz pelo controle iraniano e sair pelo lado Omani ou vice-versa, para que ambos pudessem ter uma participação. A grande dificuldade é que o Irã, ele quer o pagamento de algum tipo de pedágio, de contribuição para garantir a segurança dessas embarcações, enquanto o Omã sugere uma participação voluntária, onde as empresas dos cargueiros ou os governos aos quais pertencem essas embarcações pudessem contribuir com algum tipo de fundo para garantir não só questões ambientais, mas também de segurança e manutenção. O grande fato é que os Estados Unidos também dizem estar conversando com o Irã em relação a isso, algo que Teherã nega até o presente momento. Então essa guerra de narrativas continua bastante forte, enquanto há um segundo bloqueio, não só o bloqueio realizado pelos iranianos, que também atacaram muitas embarcações comerciais civis durante as últimas semanas, mas o bloqueio da Marinha norte-americana aos portos iranianos e às embarcações iranianas que também querem deixar ou chegar ao Irã durante esse período. Então é um problema que não existia em fevereiro antes da guerra, que se transformou talvez no principal drama durante estes últimos 3 meses e que continua sem resolução. Inclusive o próprio presidente Donald Trump disse que as conversas têm sido produtivas, elas têm avançado com os iranianos durante as últimas horas, algo que também foi reiterado pelo secretário de Estado Marco Rubio, mas que até agora foi negado ou não confirmado pelas autoridades iranianas. Então a gente tem uma dificuldade para acreditar naquilo que realmente tem acontecido do ponto de vista diplomático, já que a guerra, do ponto de vista bélico, ela também passou por um arrefecimento durante os últimos 3 dias, mas vira e mexe temos ataques tanto dentro do Irã ou as cidades portuárias iranianas, como também ataques iranianos a bases norte-americanas no Kuwait, no Bahrein e outras localidades como a Jordânia. Algo que a gente vai continuar observando ao longo dessa semana, afinal, a gente sempre fala aqui que a geopolítica ela é interligada, é entrelaçada, e aquilo que acontece lá pode reverberar economicamente no resto do mundo, inclusive no Brasil, por essas questões dos fertilizantes, do gás natural, do petróleo, do diesel, e com certeza é do interesse mundial que essa rota comercial de Hormuz seja aberta ou reaberta o quanto antes.
1: Luca Bassani, direto da Europa. Obrigado, Luca. Agora 6h42. 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Renata Flores já está aqui com a gente para mais uma edição. Hora da gente falar de temas que interessam o seu bolso. E ontem, Renata, o Copom, o Comitê de Política Monetária do Banco Central, anunciou uma redução de 0,25% na taxa Selic, que passa para 14% ao ano. E aí a pergunta que fica, o que é que isso tem a ver com a gestão financeira das empresas, especialmente as pequenas, hein, Renata? Bem-vinda.
15: Oi, Nonato, olá para quem nos acompanha. Pois é, comentei já aqui que o movimento da taxa de juros, normalmente, ele é lento. Então, é isso mesmo, né? Então, embora esse anúncio confirme ali um movimento de queda, a verdade é que a taxa ainda está num patamar muito elevado. E aí, o que, que isso significa para o empreendedor, sobretudo para o microempreendedor, como você disse? Que essa taxa alta indica uma boa oportunidade para investir naqueles ativos de renda fixa, ou seja, que rendem uma taxa próxima da Selic. Porque com a Selic rendendo mais que a inflação, esse investimento vai proteger o dinheiro da empresa, da microempresa, e ainda vai fazer esse dinheiro crescer de pouquinho em pouquinho.
1: Perfeito. Agora vamos olhar de forma prática, Renata. Como é que esse empreendedor pode aproveitar no dia a dia essa Selic, como você destacou, continua alta no Brasil?
15: 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Eu preciso resgatar para pagar fornecedor, para pagar funcionário, tudo isso tem que ser sem burocracia, tem que ser rápido e sem precisar de um conhecimento avançado em investimentos de mercado financeiro. É algo bem prático, como você mesmo disse.
1: Ou seja, esse empreendedor, Renata, ele não precisa deixar o dinheiro lá parado, sem render, perdendo valor, né?
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1: Combinadíssimo.

0: com o eleitorado nordestino.
1: Alguém que enfrentou e defendeu os nossos aposentados na CPMI do INSS, alguém que pediu a prisão do Lulinha porque tinha culpa no cartório, e alguém que representa o Nordeste de fato, que a gente vai levar prosperidade para o Nordeste, vai levar saúde para o Nordeste, vamos levar infraestrutura para o Nordeste, vai ser o maior programa de dignidade que o Nordeste já viu, com essa pessoa ao meu lado. E a pessoa é a pessoa que tem que ser o meu vice, é aquele vice que não volta para a cena do crime e dá a mão para o criminoso. Então eu tenho muita honra de anunciar aqui Alfredo Gaspar, do Partido Liberal, o nosso presidente.
0: Em seu discurso, Alfredo Gaspar agradeceu a confiança de Flávio Bolsonaro e do ex-presidente Jair Bolsonaro e se comprometeu com o projeto de governo do partido.
2: Terei lealdade e gratidão. Terei a coragem de enfrentarmos juntos, presidente Flávio, a corrupção, o crime organizado, essa economia em frangalhos, culpa do que Lula e a equipe têm feito com o país, da falta de oportunidades, da fome. Vamos sair do discurso para enfrentar as mazelas da nação. Eu sou o seu soldado. Estarei como para-choque na retaguarda. Sempre leal e pronto para servir. Muito obrigado por essa honra.
0: O anúncio reuniu nomes que também eram cotados para a vaga, como a senadora Tereza Cristina, do PP, do Mato Grosso do Sul, e a ex-presidente da Caixa Econômica Federal, Daniela Marques, filiada ao Republicanos. O nome de Alfredo Gaspar chega embalado pela repercussão da CPMI do INSS, da qual ele foi relator. A escolha acontece justamente no momento em que ganham forças as denúncias contra Fábio Luiz, o Lulinha, filho do presidente Lula. Já a senadora Damares Alves, do Republicanos do Distrito Federal, minimizou as críticas pela ausência de uma mulher na chapa e defendeu a escolha do partido.
3: Mas quando o PL traz o Gaspar, esse compromisso está firmado com a gente. Gaspar é um homem de enfrentamento à violência contra a mulher. Não é o fato de ter uma mulher como vice. Há um compromisso desse time com políticas públicas para mulheres. Há um compromisso com esse time que essa política vai ser de verdade, como foi no governo Bolsonaro. Então, independente de quem for o vice, já está proposta a política pública de proteção de mulheres. Então, agora, o maior problema que a mulher está enfrentando hoje é violência. Aí a gente traz alguém da área de segurança para fazer essa garantia de proteção da mulher. Eu acho que o PL acertou. Nós estamos extremamente felizes, nós estamos vibrando e, claro, eu, que venho do Nordeste, pulando de alegria da gente ter um nordestino nessa chapa.
0: Com a chapa definida, Flávio Bolsonaro caminha para o registro oficial da candidatura nos próximos meses, apostando na dobradinha entre a pauta da segurança pública e a força eleitoral de Alfredo Gaspar no Nordeste, região decisiva para o resultado das eleições deste ano.
4: Túlio Nassa com a gente comentando os principais assuntos e a política cada vez mais vai ganhando esses contornos em virtude da eleição. Túlio, surpreendendo até aliados, Alfredo Gaspar será o vice de Flávio Bolsonaro depois de uma série de divulgação de nomes, normalmente mulheres, mas também de outros partidos. E aí a gente tem uma chapa puro sangue. O que que significa e o que que pode agregar ou não para a campanha do Flávio, à medida que parece indicar uma espécie de isolamento dele com o seu PL?
5: Olha, Nonato, a escolha do vice de Flávio Bolsonaro significa uma mudança de paradigma nas estratégias e no marketing político-eleitoral. Por quê? Considerando que o brasileiro não vota, não decide o seu voto escolhendo o vice, é evidente, óbvio, ululante, que a escolha do vice sempre teve na política brasileira duas características, duas finalidades. A primeira delas é a governabilidade. O candidato escolhe o vice para ter tranquilidade depois no seu mandato. Veja, Lula escolheu Geraldo Alckmin, um político habilidoso, bom de bastidor, com boa interlocução entre os ministérios, com os deputados, com o Congresso Nacional. Jair Bolsonaro escolheu Walter Braga Neto, que lhe daria segurança, lhe daria fidelidade, emprestaria a Jair Bolsonaro essas características. E de outro lado, também a escolha do vice pode servir para suavizar a imagem

0: a rejeição do próprio candidato e não do candidato adversário. Lembra de Lula 1 e Lula 2, que escolheu José Alencar, que era um empresário famoso aqui no Brasil, exatamente para suavizar a imagem que Lula tinha do Lula sindicalista, do Lula que era contra o empresariado, tanto que Lula escreveu carta aos brasileiros, Lula paz e amor, né? A esperança venceu o medo. Então Lula procurou naquele momento suavizar a sua imagem. Nesse momento, nós temos uma mudança de paradigma. Por quê? Porque a escolha de Alfredo Gaspar nitidamente vai ao encontro de potencializar as virtudes de Flávio Bolsonaro, que é as virtudes do bolsonarismo, que é o encontro da segurança pública, um combate mais firme contra a violência, e também para acentuar os problemas relacionados às acusações que envolvem o candidato adversário, no caso, o filho do presidente, porque o vice escolhido por Flávio Bolsonaro foi o relator da CPMI do INSS, que envolve indícios contra Lulinha. Então, essa estratégia reforça o bolsonarismo, né, e o antilulismo. Agora, na verdade, Nonato, quem Flávio Bolsonaro precisaria convencer é o eleitor despolarizado, é o eleitor que não é nem lulista e nem bolsonarista. É esse eleitor que decide as eleições. Por essa razão, eu acredito que a escolha de uma mulher seria mais viável, seria uma estratégia mais assertiva, porque ela iria exatamente suavizar a imagem de Flávio Bolsonaro para esse eleitor que ainda é indeciso. Mas, como política não é uma ciência exata, vamos ver as cenas do próximo capítulo.
1: Túlio Nassa comentando com a gente hoje no Jornal da Manhã, primeira edição. E no capítulo de hoje da nossa série especial sobre o agro no Brasil, Daniel Lian nos conta a importância da agricultura familiar no setor, já que emprega 67% da mão de obra do campo. Vamos conferir mais um capítulo.
2: A agricultura familiar, o papel das mulheres no campo e a sucessão rural estão no rol das preocupações dos agentes ligados ao agronegócio. Embora o Plano Safra da Agricultura Familiar tenha destinado quantias recordes nos últimos anos, ainda há uma forte concentração regional. 60% dos recursos do Programa Nacional de Fortalecimento da Agricultura Familiar ficam concentrados na região sul, enquanto Norte e Nordeste, que possuem o maior número de agricultores de baixa renda, enfrentam barreiras bancárias e burocracia. O presidente da União Nacional das Cooperativas da Agricultura Familiar e Economia Solidária, Aparecido Alves de Souza, destaca que é preciso eliminar os entraves a fim de facilitar o acesso ao crédito a todos os produtores.
3: Em alguns casos, né, o banco exige garantia real, por exemplo, né? E as cooperativas, elas não têm a garantia real, ou o agricultor. Então, isso tem dificultado o acesso, né, direto. Então, a gente entende que o que o governo precisa fazer para garantir que o Pronaf ele tenha bastante êxito, precisa criar um fundo garantidor. Né? Com esse fundo garantidor, aí o banco possa fazer as operações de crédito, né? Tanto para o agricultor familiar quanto para as cooperativas, né? Então, esse é um grande desafio que a gente percebe com o Plano Safra.
2: A agricultura familiar representa 77% dos estabelecimentos agropecuários do Brasil, com apenas 23% da área agrícola. Por outro lado, é responsável por empregar mais de 67% da mão de obra no campo, segundo o censo do Instituto Brasileiro de Geografia e Estatística, o IBGE. As mulheres lideram cerca de 19% dos estabelecimentos rurais no Brasil, chegando a quase 1 milhão de produtoras. O principal obstáculo relatado pela Secretaria de Mulheres é a dificuldade em obter crédito individual, sem a dependência da outorga marital ou titularidade da terra. A cooperada da rede familiar, Sandra Nespolo Bergamin, sentiu na pele a burocracia e revela os empecilhos para conseguir o crédito.
4: A cobrança do número de documentos para mim provar para o banco a minha capacidade de pagamento, né, ele foi muito grande. Então, tanto que para mim poder, entre o dia que eu fiz a solicitação do meu financiamento até o dia que liberou o Pronaf Investimento para mim construir a minha agroindústria, ele demorou quase um ano. E durante todo o mês eu tive que ir atualizar todas as informações.
2: Para aqueles agricultores e pequenos produtores que já têm o crédito do Pronaf, mas precisam renegociar dívidas, podem usar o Regularize para aderir ao Desenrola Rural até dezembro de 2026.
1: Jornal da Manhã, 6 horas e 56 minutos.
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0: Muito bom dia, começamos agora mais uma edição do Jornal da Manhã Litoral Norte nesta manhã de quinta-feira, hoje dia 6 de agosto de 2026. Agora 7 horas em ponto, nós vamos juntos até as 8 horas com as principais notícias da nossa região, informações do tempo, trânsito, esporte e muito mais. Eu sou a Duda Nunes e você segue comigo nessa manhã aqui na Jovem Pan 94,1 junto com Anderson Davi. Muito bom dia, Anderson.
1: Bom dia, Duda Nunes, bom dia, ouvintes do nosso Jornal da Manhã Litoral Norte. Chegando por aqui com muitas notícias da nossa região, vamos falar também de trânsito e lá no final do programa a gente fala um pouquinho de esporte e tivemos mais classificados definidos na Copa do Brasil.
0: Vamos aos primeiros destaques do dia.
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1: Dólar comercial fechou ontem R$ 5,12, uma queda de 0,06%. O euro subiu R$ 5,92, um acréscimo de 0,13%. Dólar turismo R$ 5,33, a libra R$ 6,92, peso argentino 0,003 e o Bitcoin R$ 332.453.
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0: Amanhã será de sol entre nuvens em todas as regiões. No decorrer da tarde, a nebulosidade aumenta e tem previsão de pancadas de chuva isoladas que podem se estender para a noite. Atenção fica para a possibilidade de temporais isolados com maior chance de ocorrência devido ao avanço da frente fria sobre o estado. As temperaturas seguem agradáveis, com máximas variando entre 24 e 27 graus. O vento sopra de nordeste a noroeste com intensidade fraca a moderada e rajadas mais intensas em alguns momentos. Essa mudança no tempo é provocada pelo deslocamento de uma frente fria que favorece a formação das instabilidades em Santa Catarina. Então, resumo do dia, quinta-feira de sol e aumento das nuvens. Entre a tarde e a noite, tem previsão de pancadas de chuva e possibilidade de temporais isolados em Santa Catarina. Ou seja, se for sair mais tarde, vale a pena levar um guarda-chuva e acompanhar as atualizações da previsão do tempo. Essas foram as informações da previsão do tempo aqui no Jornal da Manhã Litoral Norte. E claro, qualquer mudança, a gente volta a te atualizar ao longo da programação.
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1: Movimentação do complexo portuário nesta quinta-feira. Nós temos a próxima movimentação prevista já agora para as 7h30 da manhã. Uma saída, então, às 7h30 da manhã. Depois disso, 8h45, 14 horas, 16 horas, 21 horas, 22 horas e 23h15. Recapitulando movimentações de hoje, a próxima já ocorre agora às 7h30 da manhã. Inicia às 7h30 da manhã, né? Uma saída. Depois disso, 8h45, 14 horas, 16 horas, 21 horas, 22 horas e 23h15. Se você vai utilizar o serviço do ferryboat próximo a esses horários, fique atento porque pode haver interrupção para a passagem dos navios.
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0: Vamos agora ao giro dos aeroportos para saber como está o funcionamento dos voos nesta manhã de quinta-feira. Se você vai embarcar, vai fazer uma viagem ou espera por alguém, e nós começamos conferindo as operações no Aeroporto Internacional de Navegantes, que nesta manhã de quinta-feira opera normalmente com visibilidade de 2 mil metros. E saindo de Navegantes, vamos a Florianópolis também conferir o funcionamento do Aeroporto Internacional de Florianópolis, o Floripa Airport, que nesta manhã de quinta também opera normalmente com visibilidade de 10 quilômetros ou mais. E por fim, nós também vamos a Joinville conferir o funcionamento do aeroporto de Joinville, que nesta manhã de quinta-feira opera normalmente com visibilidade de 4 mil metros. Então, manhã de quinta-feira com o Aeroporto Internacional de Navegantes, Aeroporto Internacional de Florianópolis e Aeroporto de Joinville funcionando normalmente com seus pousos e decolagens dentro da programação.
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1: Vamos às informações do trânsito aqui no nosso Jornal da Manhã Litoral Norte, agora 7 horas e 4 minutos. Vamos começar pela região central de Itajaí. Nós temos neste momento, por enquanto, ainda trânsito mais tranquilo, né, na região central de Itajaí, algumas vias como Marcos Conde, 7 de setembro, por enquanto mais tranquilas. própria Contorno Sul, né, ali próximo ao Univale, o trânsito começa a ficar um pouco mais movimentado, mas ainda não temos aquele congestionamento, né, de ficar parado ali no trânsito. A Rua Uruguai mais movimentada, inclusive, né, ali próximo ao Univale também, a Rua Uruguai já formando uma fila ali naquele trecho em direção à Univale, mas de modo geral a própria Contorno Sul começa a ter um pouco mais de movimento já a partir desse horário, mas por enquanto não chega a estar aí congestionada. A própria Reinaldo Schmidhausen também é outra via que ontem estava bem movimentada e hoje está mais tranquila, a Reinaldo Schmidhausen, por enquanto, pelo menos nesse horário, né? Assim como a Irineu Bornhausen, a Caninana, também mais tranquilas neste momento aqui em Itajaí. Vamos falar agora de BR-101. Nós temos principalmente o sentido sul da BR-101, a partir de Balneário Piçarras, né? Aquele trecho ali que começa em Balneário Piçarras, já quase em Penha, entre Piçarras, Penha e Navegantes, no sentido sul da BR-101, até chegar na ponte de Navegantes, o trânsito congestionado neste momento. Então já temos esse congestionamento ali no sentido sul da BR-101, em Piçarras e Navegantes. Depois em Itajaí segue também bastante movimento no sentido sul, mas dá uma diminuída, né? Não chega a estar parado neste momento. Principalmente sentido sul entre os trevos, trevo da Jorge Lacerda e trevo do Antônio Raio, né? Esse trecho aí tá mais congestionado, já com um pouco mais de movimento neste horário. Jorge Lacerda, por enquanto, tá fluindo bem. Não temos nenhum ponto aí de maior destaque na Jorge Lacerda neste momento. Então, para quem está indo principalmente em direção BR-101, vai pegar o trânsito fluindo bem ainda até chegar ali na altura do trevo, né, da BR-101. Para quem vai entrar em Itajaí ou vai pegar a BR-101. Vamos falar agora de Balneário Camboriú, porque nós temos em Balneário Camboriú o trânsito também fluindo bem neste momento, nenhum ponto de maior destaque em Balneário, tanto sentido sul quanto o sentido norte, com trânsito bem tranquilo nesta manhã de quinta-feira. Nós temos a Avenida Santa Catarina, para quem vai de Camboriú direção Balneário, o trânsito já começa a ficar um pouco mais movimentado, mais travado ali no final da Santa Catarina, né? Já pega ali um congestionamento no final da Avenida Santa Catarina para quem está indo de Camboriú para Balneário, sentido BR-101, vai pegar o trânsito ali um pouco mais intenso. Nesta manhã, Marginal Oeste, por enquanto, está fluindo bem também, então só mesmo na Santa Catarina é que o trânsito está um pouco mais complicado, então naquele trecho ali entre Camboriú e Balneário, esse é o ponto de maior destaque. Eu vou voltar a falar de BR-101, mas a gente vai agora para o sentido norte da BR-101, porque nós tivemos um acidente nesta madrugada, um caminhão que tombou ali no sentido norte da BR-101 em Araquari, no quilômetro 77, segundo a Polícia Rodoviária Federal, e pelo que eu estou observando aqui via aplicativo, o trânsito está parado ainda em Araquari, né? A informação que foi divulgada pela polícia, aliás, o quilômetro 71, corrigindo, né? Por volta de 4h30 da manhã, e a informação que foi divulgada é que esse acidente, né, foi um caminhão que tombou e provocou a interdição total da BR-101, então, na madrugada desta quinta-feira, ali na altura do quilômetro 71, isso por volta de 4h30 da manhã. Então, você que está indo sentido norte, né, está saindo aqui da nossa região, prepare-se ali, depois de Barra Velha, passando Barra Velha ali em Araquari, na BR-101, já tem congestionamento ali, já está quase em Barra Velha, na realidade, o congestionamento no sentido norte da BR-101 ali, está quase em Barra Velha já o trânsito. No sentido norte da BR-101 nós temos congestionamento, tivemos o tombamento de um caminhão ali no sentido norte, então congestionamento neste momento, aquele trecho parado, e a gente vai seguir acompanhando, né? Não tivemos mais nenhuma atualização da Polícia Rodoviária Federal depois aí desse comunicado desse acidente às 4h30 da manhã, então a gente vai seguir acompanhando. Caso a BR-101 seja liberada aqui ao longo do nosso programa, claro, a gente vai trazer as informações aqui, vou ficar acompanhando aqui os boletins da Polícia Rodoviária Federal justamente para trazer essas informações sobre o sentido norte da BR-101 ali, já quase em Barra Velha praticamente o congestionamento, o acidente foi no quilômetro 71, né, o tombamento de um caminhão na BR-101 no sentido norte, na altura de Araquari. Lembrando que você pode participar com a gente via WhatsApp, manda sua mensagem que é pelo WhatsApp, que é o 999019410, 999019410, para mandar sua mensagem via WhatsApp, como é que está o trânsito e por onde você está passando, que a gente atualiza em tempo real. E aproveita e segue a gente também no Instagram, no arroba Jornal da Manhã Litoral Norte, segue a gente lá no Instagram, sempre tem informações de bastidores. Ontem tivemos uma entrevista bem legal aqui sobre a logística, né, feira que acontece semana que vem em Balneário Camboriú, e você já encontra as informações, inclusive com fotos aí da visita da logística aqui ao nosso programa, lá no arroba Jornal da Manhã Litoral Norte, se você se interessou pelo assunto.
0: 7 horas e 9 minutos, já recebemos participação via WhatsApp dos nossos ouvintes. O ouvinte no dia nos manda: bom dia, em frente à conexão marítima ali deu um acidente na marginal, um carro e um caminhão bem debaixo da passarela, então alerta o nosso ouvinte. Outro ouvinte também nos manda uma foto: aqui em Blumenau, trânsito está complicado, então nosso ouvinte de Blumenau nos acompanhando nessa manhã de quinta-feira. Então tá feito o registro dessas duas informações referente ao trânsito.
1: É, a conexão marítima que ele cita ali é na altura do bairro Salseiros, né? Então ali próximo à BR-101 já, então um acidente comunicado aí pelo nosso ouvinte via WhatsApp.
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1: Agora 7 horas e 10 minutos. Uma informação importante principalmente para os motoristas da nossa região, mas os motoristas de Balneário Camboriú, porque o Procon de Balneário Camboriú divulgou pesquisa de preços de combustíveis para o mês de agosto. Então o Procon divulgou nesta segunda-feira o resultado da pesquisa de preços de combustíveis realizada em 29 postos do município. O levantamento revelou que o consumidor pode encontrar diferenças expressivas nos valores cobrados, a depender do estabelecimento. A maior variação foi identificada no preço do litro do etanol, que chegou a quase 35%. Conforme a pesquisa, o valor mais baixo encontrado para o combustível foi de R$ 4,29, enquanto o mais alto atingiu R$ 5,79. Os tipos de diesel também apresentaram uma mudança considerável. O diesel S10 aditivado, disponível em 20 dos postos pesquisados, teve variação superior a 20%. A 26%, aliás, com preços entre R$ 6,85 e R$ 8,64. Já o diesel S10 comum, encontrado em 11 estabelecimentos, variou mais de 23%, sendo vendido de R$ 6,39 até R$ 7,89. No caso das gasolinas, as diferenças foram menores. A gasolina premium, disponível em 7 postos, apresentou variação de cerca de 11%, com preços entre R$ 8,99 e R$ 9,99. A gasolina aditivada teve diferença superior a 8%, sendo vendida por R$ 6,65 no posto mais barato e R$ 7,20 no mais caro. A gasolina comum, o único combustível encontrado em todos os 29 estabelecimentos pesquisados, registrou a menor variação entre os preços, né? Inferior a 7%. Com valores de R$ 6,59 até R$ 7,04. Então, essa pesquisa de combustível do Procon de Balneário Camboriú, ela está disponível lá no site da Prefeitura de Balneário Camboriú. Procura lá a notícia referente aos preços de combustíveis no mês de agosto e você encontra todos os detalhes dessa pesquisa. É muito importante, né? Principalmente para quem trabalha, né, com transporte, os motoristas de aplicativo, é sempre importante ter acesso a esse tipo de informação, saber qual o posto, né, que encontra aí os combustíveis mais baratos para quem está principalmente no dia a dia e, claro, para quem utiliza aí, o veículo também no seu dia a dia para ir para o trabalho, para fazer os seus afazeres. Também, então, a pesquisa do Procon de Balneário Camboriú pode auxiliar a encontrar os melhores preços, até porque em alguns casos temos variações bem grandes aí no preço do combustível.
0: 7 horas e 13 minutos, seguimos com o nosso Jornal da Manhã Litoral Norte aqui na Jovem Pan 94,1 e recebemos mensagens do nosso ouvinte que manda bom dia. Sobre o acidente em Araquari, assisti ao vivo em um telejornal há pouco que o acidente ocorreu da seguinte maneira: um caminhão estava saindo de um posto de gasolina, quando ele acessava a BR-101, outro caminhão bateu atrás e este, ao bater na traseira, acabou tombando na sequência. O motorista não resistiu e o outro ficou ileso então, está feito o registro de mais informações sobre esse acidente. Tivemos essa fatalidade, então, durante esta madrugada aqui na nossa região. E nosso ouvinte, assíduo, mandando mais informações via WhatsApp. 7 horas e 14 minutos, ainda com mais notícias da nossa região. Eu vou falar de Camboriú, porque Camboriú inicia obra que ampliará a conexão entre vias e reforçará a mobilidade urbana. A Prefeitura de Camboriú iniciou mais uma importante obra voltada à melhoria da mobilidade urbana dentro do município. A intervenção contempla a ligação entre a rua Acila Garcia e a rua João Moraes, criando uma nova conexão viária que proporciona mais segurança e acessibilidade no trânsito. O projeto prevê a implantação de duas pistas de rolamento, pavimentação asfáltica, construção de calçadas e implantação de uma ciclofaixa, oferecendo melhores condições de deslocamento para os motoristas e também pedestres. A obra foi planejada para atender ao crescimento da cidade e facilitar a circulação entre importantes vias do município. E nessa etapa, o investimento é de aproximadamente R$ 261 mil. A iniciativa integra o conjunto de ações da administração municipal voltadas à modernização da infraestrutura urbana e ao fortalecimento da mobilidade também. Então, Camboriú dando um passo importante em relação à mobilidade urbana dentro do município, próximo então à rua Acila Garcia e à rua João Moraes, devido ao crescimento da cidade. Importante passo então para facilitar a mobilidade dentro do município.
1: Agora 7 horas e 15 minutos, a gente fala de Itajaí, porque o Castramóvel já tem novas etapas aí definidas. Então o cronograma das próximas etapas do Castramóvel em Itajaí já está definido. O programa vai realizar novos atendimentos nos meses de agosto e setembro, com inscrições abertas para parte dos bairros contemplados. Nos dias 10 e 11 de agosto, ou seja, na próxima semana já, né? O atendimento ocorrerá na Secretaria de Obras do bairro Santa Regina, para animais cadastrados dos bairros Santa Regina, Espinheiro, São Francisco de Assis, Portal 1 e Portal 2. Isso na segunda e terça-feira da semana que vem. As vagas para essa etapa já foram preenchidas e os tutores inscritos estão sendo comunicados sobre o agendamento. Entre os dias 22 e 24 de agosto, serão atendidos animais dos bairros Centro, Dom Bosco, São Judas, Ressacada, Vila Operária e Nossa Senhora das Graças. Estão previstas 450 castrações. Até o início desse mês, 285 animais já estavam cadastrados para essa etapa e as inscrições ainda estavam abertas. Outra ação está programada para o dia 8 de setembro, com 300 vagas destinadas aos bairros Barra do Rio e Maruí e São Judas, também as inscrições também abertas para essa etapa de setembro. O cadastro é realizado mediante apresentação de documento com foto, comprovante de residência e informações do animal. O cronograma de atendimento é organizado conforme o número de animais cadastrados em cada região. Atualmente, 3.228 animais permanecem cadastrados na fila de espera. Na última etapa do programa, que foi realizada aí nos dias 25 e 26 de julho, foram efetuadas 174 castrações, sendo 81 no sábado e 93 no domingo. Dos 300 atendimentos previstos, parte não foi realizada em razão do não comparecimento de tutores com o agendamento. Segundo o Instituto Itajaí Sustentável, né, o INES, que é o responsável pela ação, quando há ausência sem aviso prévio, as vagas não podem ser preenchidas imediatamente por outros animais cadastrados. A orientação é que os tutores informem com antecedência caso não possam comparecer ao procedimento agendado. Né? Complicado, aí, praticamente metade dos agendamentos do mês de julho não compareceram, né? Então acabaram aí desperdiçando essa oportunidade e outros animais, né, outros tutores que aguardavam não puderam aí aproveitar essa oportunidade. Então, se você tem interesse, né, em se cadastrar aí para o Castramóvel, né, para levar o seu pet no Castramóvel, você pode entrar em contato diretamente com o INES, né, que é o Instituto Itajaí Sustentável, que é o responsável por essa ação, para ter mais informações sobre quais aí os bairros que ainda estão com vagas abertas, né? Em alguns casos, aí, principalmente agora em agosto e também para o dia 8 de setembro, ainda havia vagas disponíveis. Então entre em contato com o INES, o Instituto Itajaí Sustentável, para mais informações e também para fazer o seu cadastro.
0: Sete horas e 18 minutos, antes de irmos para o nosso primeiro intervalo aqui no Jornal da Manhã Litoral Norte, Vamos falar do sorteio que a Jovem Pan 94,1 FM e a Design Conforto, a Feira de Móveis e Decoração, vão sortear um voucher no valor de R$ 1.500 para você adquirir móveis ou objetos de decoração durante a feira, que acontece dos dias 13 a 16 de agosto no Centro Eventos em Itajaí. 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E depois dessa informação importante sobre o sorteio de R$ 1.500, nós vamos para o nosso primeiro intervalo aqui no Jornal da Manhã Litoral Norte. Enquanto isso, você, nosso ouvinte, já vai no Instagram participar desse sorteio, desse voucher, para utilizar na Feira Design e Conforto, que acontece aqui em Itajaí nos dias 13 a 16 de agosto. Enquanto isso, vamos para o nosso primeiro intervalo e eu já volto.
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1: Sete horas e 33 minutos, estamos de volta com o nosso Jornal da Manhã Litoral Norte, aqui na Jovem Pan 94,1, nesta manhã de quinta-feira, e já vamos começar com aquele recado para você, nosso ouvinte, que tal viver uma experiência de sabores no Festival Mundo dos Vinhos. 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
3: Duda Nunes, antes da gente ir para a nossa entrevista, Duda, trazer informações sobre o trânsito. Eu falei que eu ia trazer informações sobre aquele acidente em Araquari, no sentido norte. Acabou de sair uma atualização da Polícia Rodoviária Federal, pista totalmente liberada ali no quilômetro 71, no sentido norte, em Araquari. Segundo a Polícia Rodoviária Federal, o atendimento ao grave sinistro de trânsito foi concluído, o desvio pela marginal foi desmobilizado e a pista principal está totalmente liberada para o tráfego no sentido norte. O trânsito foi reaberto e a retenção gerada durante o bloqueio começa a se dissipar, com a fluidez sendo restabelecida gradativamente na região. Então, a fila, né, que é ali no sentido norte da BR-101, já estava na altura de Barra Velha, desse acidente em Araquari, né, uma carreta que tombou ali em Araquari após se envolver em um acidente com outra carreta. Então, pista liberada, a última atualização aqui mais recente, durante o nosso intervalo, teve essa atualização da Polícia Rodoviária Federal, então, trazendo aqui para os nossos ouvintes no sentido norte. Quem está indo no sentido norte, né, sentido Joinville e da Via, vai pegar já a pista liberada ali na BR-101.
1: 7 horas e 34 minutos, depois dessa informação do trânsito, junto com o Anderson Davi, vamos para a nossa entrevista aqui no Jornal da Manhã Litoral Norte. Nessa manhã de quinta-feira, recebemos o Jean para falar sobre a Feira Design e Conforto. Muito bom dia, Jean. Seja bem-vindo ao nosso Jornal da Manhã Litoral Norte. Já para começar a nossa entrevista, já vou te perguntar o seguinte. Para quem ainda não conhece a Feira Design e Conforto, conta para a gente o que é o evento, o que o público vai encontrar nessa edição. Muito bom dia.
4: Bom dia, Duda. Bom dia, Anderson. Bom dia a todos os ouvintes da Jovem Pan. Mais uma feira, oitava edição da Design Conforto em Itajaí. A Design Conforto é uma feira de móveis de decoração, um ambiente com mais de 40 expositores, 70 marcas, que tem o objetivo de apresentar para as pessoas as novidades, as tendências no mundo da decoração.
3: Jean, conta pra gente que a feira ela acontece do dia 13 ao dia 16 de agosto aqui em Itajaí, né, no Centro Eventos. Conta pra gente como é que funciona para visitar, é um evento gratuito, como é que é a estrutura da feira para quem vai visitar a feira na próxima semana aqui em Itajaí.
4: Entrada gratuita, estacionamento gratuito também. Então, todas as condições para facilitar as pessoas a estar visitando o nosso evento. Dia 13 e dia 14, quinta e sexta, os portões abrem às 14 horas, indo até às 21 horas. E no sábado e no domingo, das 10 da manhã às 21 horas. Ou seja, a gente estendeu o horário, 4 dias de evento, para dar tempo das pessoas irem, inclusive, mais de uma vez. Sabe, a gente sabe que na tomada de decisão de tu mobiliar a casa, um cômodo, ou realizar um projeto, às vezes tu vai, olha, traz, vai levar a tua esposa ou teu esposo para conferir e acaba voltando para fechar os negócios nos dias finais do evento.
1: E quem está pensando em reformar a casa, como você disse, trocar móveis, assim, ou investir em decoração, costuma encontrar essas oportunidades na feira, né? O que vocês prepararam para esse ano?
4: A feira está bem segmentada, né? Então ela está bem diversificada. A gente tem lá toda a parte de móveis, cama, armários, a parte de decoração, a parte de colchões. Né? A parte de decoração ela também é bem diversificada, então ela de pequenas coisas a grandes projetos de decoração a gente encontra no evento.
3: E quais são as principais tendências em design, né, mobiliário e decoração que o visitante vai encontrar? Tem alguma novidade? Aliás, não é a primeira vez que você vem falar aqui sobre a feira, né? Sobre essa feira Design e Conforto, e cada vez muda. Tem alguma novidade, alguma coisa diferente que você fala? O que tem nessa edição que pode chamar bastante a atenção do nosso ouvinte que for visitar a feira?
4: O mote do nosso evento, na verdade, o principal objetivo do nosso evento é que os expositores, 90% eles são a indústria. Então a gente consegue garantir uma compra direta da indústria e com descontos de até 70%. E a própria indústria moveleira, ela acaba lançando as tendências no próprio evento. Então a gente tem uma grande diversidade de produtos ali para diferentes poderes aquisitivos. Ou seja, a gente tem as pessoas que precisam comprar uma coisa um pouco mais barata até projetos mais audaciosos, mais bem desenvolvidos.
1: E você falou no começo da entrevista a quantidade de empresas que participam dessa edição. Então fala um pouquinho mais pra gente dessas empresas e quais segmentos também vão ser representados dentro da Feira Design e Conforto, Jean.
4: Bom, nós temos 40 estandes, 40 expositores, aproximadamente 70 marcas ali dentro do evento e totalmente diversificado, Duda. Né? Então, como a gente está dizendo, a pessoa que precisa realizar um projeto para comprar um apartamento, ele precisa mobiliar seu apartamento inteiro, ele vai encontrar empresas que conseguem entregar isso de pé a ponta. Se ele precisa trocar pequenas coisas da sua casa, ele também encontra. Trocar o colchão da sua cama, ele também encontra. Né? Decoração, ela é bem eclética nos produtos, então.
1: E, Jean, um tópico muito importante para o nosso ouvinte que vai fazer essa compra na Feira Design e Conforto é a seleção e curadoria que vocês fazem em cima das empresas que participam do evento, né? Que são essas empresas parceiras. Isso traz mais confiança para quem consome também. Então, explica melhor para a gente como que funciona toda essa curadoria.
4: A curadoria, na verdade, a gente faz uma pesquisa de toda a vida pregressa dessa empresa e, principalmente, o que ela vai levar. Eu não posso, por exemplo, ter 40 expositores, onde os 40 expositores são 40 expositores que vendem colchão, por exemplo, ou decoração. A gente precisa diversificar. A pessoa precisa entrar na feira e ela encontrar móveis, ela encontrar colchão, ela encontrar decoração. Ela tem que encontrar todo o mix de produto para ela estar pensando em executar um projeto na sua casa. E isso a gente faz muito bem, de forma muito criteriosa, tanto com a avaliação da empresa, quanto a parte de confiabilidade, de entrega, quanto ao mix de produtos e serviços que vai estar sendo exposto ali.
3: Jean, falando sobre a feira, né, sobre a Feira Design e Conforto ainda, O que dica tu daria pro nosso ouvinte, né, que tá pensando, tá ouvindo, fala, semana que vem eu vou lá na feira no Centro Eventos, dá uma, algumas dicas aí pro nosso ouvinte. Um, tu já citou na entrevista, né, um dos pontos mais importantes dessa feira é que tu negocia diretamente com o fornecedor, né, diretamente com a empresa que vai produzir o móvel, tu vai poder ali negociar tanto o prazo de pagamento, quanto entrega, tudo mais, diretamente com o fornecedor. Então, que dicas tu daria para o nosso ouvinte que está pensando em ir na Feira Design Conforto semana que vem para aproveitar bem o evento e fazer bons negócios?
4: A grande vantagem do evento é, por exemplo, se um de nós aqui pegar e for fazer uma pesquisa de preço para comprar algum móvel para sua casa, a gente vai numa loja, aí tem que andar, se deslocar lá quilômetros em outra loja. Na feira, não. Por exemplo, se a gente quiser encontrar colchão, vai ter 3, 4 empresas que vendem colchão ali dentro, né? Se a gente quiser comprar uma cama, mesma coisa. Se a gente quiser comprar algum tipo de decoração, mesma coisa. Então, nós temos num único ambiente várias empresas que fazem isso. Então, tu consegue comparar qualidade, comparar prazo de entrega, comparar preço. E dessa forma, tu ter mais garantia para tomar a tua decisão de compra. Esse é o grande objetivo da feira. Então, como a feira tem 4 dias, tu pode ir mais de uma vez. Tu pode pesquisar mais de uma vez. Então, não percam essa oportunidade de quinta a domingo, 13 a 16, para comprar coisas móveis para sua casa. O local é a Design Conforto, no Centro Eventos. Entrada gratuita e estacionamento gratuito.
3: E também, né, como tu falou, para ir mais de um dia, como é que funciona o evento? É, tu falou que é gratuito. Tem mais algumas atrações também lá dentro para levar a família também, né? Porque é um processo que às vezes é demorado, acaba ficando horas ali, né? Como é que vocês estão se preparando para receber as famílias que vão nessa feira e vão acabar ficando ali horas ali dentro?
4: O evento é pet friendly, então pode ir a família inteira, inclusive seu pet. A gente tem uma cafeteria lá dentro, então a gente tem serviço de alimentação e bebida para dar mais tranquilidade, mais conforto, a pessoa descansar um pouco. Então ela corre para tentar comprar, pode parar, tomar um café, um pão de queijo, enfim. O ambiente é preparado para receber a família e para que a pessoa se sinta confortável ali dentro. Desde o momento que chega, ou seja, não pagando o ingresso, estacionando seu veículo de forma segura e gratuita, andando num ambiente onde vão encontrar várias empresas, né? E toda a parte de recepção, nosso pessoal de atendimento, a parte da cafeteria, enfim, um evento completo para a família.
1: E Jean, antes da gente finalizar, vou pedir para você fazer um convite bem especial para os nossos ouvintes, assim. Por que vale a pena reservar esse tempinho para visitar a Feira Design e Conforto nesse mês de agosto? Por que vale a pena ir lá dar uma conferida em todas essas novidades que você falou para a gente?
4: Bom, estamos na oitava edição. Cada edição a gente está melhorando e aprimorando o evento. A gente tem a indústria expondo, ou seja, a gente tem as empresas que estão lançando as tendências e que têm as condições de maiores descontos. A gente criou um ambiente agradável para receber toda a família. Entrada gratuita, estacionamento gratuito. Então, eu acho que não pode perder essa oportunidade. Quem está pensando em trocar os móveis da sua casa ou de mobiliar uma casa nova, uma oportunidade de achar todas essas empresas num único lugar e de forma gratuita.
1: Tá certo, então. Nós conversamos com o Jean, que é organizador da Feira Design Conforto, essa feira que acontece do dia 13 a 16 de agosto aqui em Itajaí. E conversamos também sobre essas novidades, todas as tendências que vão estar na Feira Design Conforto, além de toda a mobilidade, todo o conforto para você, nosso ouvinte, e participar. E além disso, Jean, antes da gente encerrar a nossa entrevista, vale a pena falar também do sorteio que a Jovem Pan tá fazendo junto com a Feira Design Conforto. Diariamente nós temos falado aqui no nosso Jornal da Manhã Litoral Norte, é um voucher de R$ 1.500. Para os nossos ouvintes, então, só para encerrar, vamos falar dessa parceria bacana também, né, Jean?
4: É uma parceria bacana que a gente tem com a Jovem Pan. É, nesses oito anos é um veículo que está nos apoiando, né, com toda a sua audiência. E esse ano a gente tem essa surpresa que a gente desenvolveu, que é o sorteio de um voucher de R$ 1.500 para ajudar ainda mais a pessoa a ir lá a consumir o produto, comprar, às vezes, um móvel que ela deseja já há algum tempo e facilitar dessa forma.
1: É verdade. Então nós conversamos com o Jean, que é organizador da Feira Design Conforto. E antes de irmos para o nosso intervalo, agradecer, Jean, pela sua participação no nosso Jornal da Manhã Litoral Norte. E os microfones da Jovem Pan sempre estão abertos para você.
4: Obrigado, Duda. Obrigado, Anderson. E a todos os ouvintes da Jovem Pan.
1: E, mais uma vez, reforçar esse recado, então. 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Acontece no dia 13 de agosto, às 11 horas, no final das mais pedidas da Pan. 7 horas e 46 minutos, nós vamos para mais um intervalo aqui no nosso Jornal da Manhã Litoral Norte. Na volta tem mais informações de trânsito, vamos falar também de previsão do tempo e informações de esporte com o Anderson Davi. Nós já voltamos.
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1: Estamos de volta com o nosso Jornal da Manhã Litoral Norte, aqui na Jovem Pan 94,1, para o nosso último bloco de informações, nosso último bloco de notícia. De notícias, e eu já vou falando de mais um recado para você, nosso ouvinte, que está vivendo uma experiência de sabores no Festival Mundo dos Vinhos. 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E depois desse recado importante, vamos às informações do trânsito junto com o Anderson Davi. Para você, nosso ouvinte que já está na rua, que está saindo de casa agora, como é que está a situação do trânsito, Anderson?
3: Vamos lá, Duda. Nós temos a região central de Itajaí já bem mais movimentada, principalmente Contorno Sul, né? Para quem entra em Itajaí já pega bastante congestionamento ali na extensão da Contorno Sul e até a altura da Câmara de Vereadores, depois naquele trecho em direção ao Univale também, trânsito bem intenso. Outra via importante, né? A própria Marcos Conder e a 7 de setembro, principalmente a 7 de setembro, bem congestionada nesta manhã, né? Bem congestionada, assim como a Rua Uruguai também com bastante trânsito, bastante congestionamento, então são alguns dos principais pontos de trânsito. A própria Reinaldo Schmidhausen também com trecho com congestionamento no sentido centro de Itajaí. BR-101, sentido sul da BR-101, nós temos congestionamento ali principalmente entre Piçarras e Penha ainda, né, no sentido sul. Depois naquele trecho entre Penha e Navegantes já bem movimentado ainda também. E nós temos no sentido sul em Itajaí, né, sentido sul em Itajaí, principalmente entre os trevos, né, o trevo da Jorge Lacerda e o trevo de Ilhota. E a própria Jorge Lacerda também bem congestionada, a fila aumentando ali na direção da BR-101. Já em Balneário Camboriú, nós temos o trânsito fluindo um pouco melhor neste horário, mas a gente já tem movimento ali, principalmente no sentido norte, né? Depois da saída do túnel do Morro do Boi, trânsito mais intenso naquele trecho. Avenida Santa Catarina, para quem vai de Camboriú para Balneário, bem travada, assim como a Marginal Oeste também, com bastante trânsito, né? Já também bem travada. São alguns dos principais pontos de trânsito nesta manhã de quinta-feira, Duda.
1: E depois das informações do trânsito, vamos dar uma passadinha rápida na previsão do tempo para essa quinta-feira aqui em Itajaí, viu? Começamos o dia com sol entre muitas nuvens aqui no nosso litoral, então não teremos muito sol nesta quinta-feira. E o destaque fica para essa nebulosidade que nos acompanhou nessa manhã, além de possibilidade de chuva no período da tarde, fim da noite. Então você, nosso ouvinte que vai estar fora de casa nesse horário, vale a pena garantir um guarda-chuva, viu? Porque durante a tarde e o fim da tarde ali, o comecinho da noite, pode ser que tenha chuva aqui para a nossa região, uma chuva fraca, isolada, mas pode ser que ela chegue aqui para o nosso litoral. E depois disso, Anderson, vamos falar de esporte também, né?
3: Vamos lá, Duda, vamos passar os resultados da Copa do Brasil de ontem. O Cruzeiro venceu a Chapecoense por 2-0 lá em Minas Gerais, se classificou o Cruzeiro. O Grêmio venceu o Mirassol 1-0, também se classificou lá em Porto Alegre. O Vasco venceu o Fluminense 3-1 no Maracanã, também avançou para as quartas de final da Copa do Brasil. E o Palmeiras perdeu por Fortaleza 3-2, mas já tinha vencido, né, o jogo da ida 3-0, estava bem garantido. Palmeiras também avança, então Cruzeiro, Grêmio, Fluminense e Palmeiras se juntam a Atlético Mineiro e Santos. E hoje define os dois últimos classificados das quartas de final. Às 20 horas, Vitória e Atlético Paranaense lá em Salvador. O jogo da ida, o Atlético venceu por 2-0. E o Corinthians recebe o Internacional também às 20 horas. No jogo da ida, o Inter venceu por 2-0. Amanhã a gente traz também os resultados dessas partidas. E eu me despeço por aqui desejando uma boa quinta-feira a todos.
1: Encerramos então mais uma edição do nosso Jornal da Manhã Litoral Norte. Obrigada a você, nosso ouvinte, pela companhia nessa manhã de quinta-feira. Amanhã, sexta-feira, nos encontramos novamente aqui na Jovem Pan 94,1 com todas as notícias da nossa região. Uma excelente quinta-feira a todos e até amanhã. Tchau!
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6: Bom dia, excelente quinta-feira pra você que já tá aí na atividade do dia, super na sintonia, tá ligado aqui na Jovem Pan 94,1, classe especial. Eu sou Luciane Chiodi, tô chegando ao vivo pra mais de 50 cidades no litoral e Vale do Itajaí nos 94,1 FM do rádio e também pra qualquer parte do planeta nos aplicativos da Pan.

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0: Reunindo sucessos, novidades e clássicos da Pan, uma atrás da outra, tá chegando aqui na parada da número 1 do Brasil.
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0: E pra começar, o astral de The Weeknd com Daft Punk, Starboy. Ótima quinta-feira pra você.

cantante Nath Roots em carreira solo, cantando Quero Ser Feliz Também aqui na número 1 do Brasil e encerrando uma atrás da outra. Teve também Black Eyed Peas, Let's Get Started, Bruno Mars e Lady Gaga, Die With A Smile, Dua Lipa,

0: clássica de Oasis, Wonderwall e várias outras nessa hora que só tocou música boa. E tem muito mais pra você curtir já já depois do break. Continue aí ligado no rádio ou nos apps da Pan.
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0: 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Jovem Pan, 2 para as 10.
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1: Muito bom dia, excelente quinta-feira pra você aqui no rádio ou nos apps, tá aí, curtindo a manhã, ligado na Jovem Pan 94,1. Classe especial, ouvido em mais de 50 cidades. Eu sou Luciane Chiodi e agora rola interatividade total aqui na número 1 do Brasil.

0: Amanhã de quinta-feira tá mais que boa pra você participar, interagir e curtir aquela sua música preferida. Conta pra gente o que vai bem. Um sucesso, uma novidade ou então aquele clássico da Pan. Manda sua mensagem aqui pro WhatsApp 47 99019410 ou lá pelo arroba Jovem Pan Itajaí. 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
0: Vamos começar nossa super sequência com Benson Boone, Beautiful Things.

0: True. Na nona, Bruno Mars, I Just Might. E no décimo lugar, Benson Boone, Beautiful Things. Baita seleção para uma quinta-feira, hein? Vamos pro break? Na sequência tem o top 5 das mais pedidas e também rola aquele flashback da manhã. Escolha a sua preferida. Manda mensagem aqui pro WhatsApp 47 99 01 9410 ou pelas redes sociais, @ Jovem Pan Itajaí. 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
0: 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Jovem Pan, 10h27.
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com Sweet Dreams. Quarto lugar, Lola Young e Messi. E no quinto, Ted Swims, The Door. Break rápido, já já tem muito mais pra você que tá aí curtindo a quinta-feira no rádio ou nos apps da Pan. Aproveita também pra saber o que tá rolando no mundo da música, cinema, entretenimento e conferir as ações que rolam aqui no nosso litoral. Tá tudo lá no arroba Jovem Pan Itajaí. 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

0: 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Jovem Pan, 11 horas.
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0: Jorge, Burguesinha, The Weeknd com Ariana Grande, Save Your Tears, Rihanna, Take a Ball, Harry Styles, As You Was, e Rosé e Bruno Mars, ATC. 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Jovem Pan, 29 para o meio-dia.
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0: 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Tchau. 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Jovem Pan, 7 para o meio-dia.
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0: lá, meus queridos, meus endividados pelo amor. Como é que vocês estão? Tudo bem com vocês? Sim, estamos de volta com mais um irreverente programa Pânico pelas divertidas plataformas da Jovem Pan. Bem-vindos ao programa que parece um ciclone bomba, mas na verdade é só uma marolinha do Barba, lembra?
1: Lembro.
0: Vamos colocar apelido no coleguinha? Vocês acham isso bullying? Para falar sobre essa treta de web, aí vem eles, Datena Gordão e Al Borghetti. Diga lá, meu querido Alborga.
2: Boa tarde, Emílio. Boa tarde, Emílio. Boa tarde, meu Paranã. E boa tarde, frequentadores do Gruta Azul. Ai, Emílio, eles ficam bravinhos com os apelidos. Vão sentar num troço quente, seus abaitolados. Na minha época, ninguém tinha nome, era só apelido. Meu melhor amigo era o Pano de Pia. Não era nem 7 da manhã e o cara já tava fedendo. Tinha uma prima minha, a minha prima, mãe solteira e cheia de filho. O povo chamava ela de van escolar, sempre tava cheia de criança envolvida. E claro que tinha meu chefe preguiçoso, o apelido dele era Taturana. Ele só anda, caga e queima. Não tem jeito, tudo que pinta de novo, pinta na bunda do povo. Você gostou, né, Ruivão? Agora vai o descadeirado, é contigo.
3: Pela sua aí, ô velho cabelo de boneca. Bom dia a todos, bom dia à nossa audiência, audiência qualitativa e quantitativa que tem esse programa, que é uma coisa que eu tenho saudade. Tudo bem, Bis? Tá bom
0: tudo
3: aí?
0: Tudo certo, tudo bem, Datena?
3: Tá cuidando bem do meu genrinho aqui,
0: tamo lá. Aqui com o genrinho querido.
3: Isso aí, eu falo uma coisa pra você, o apelido é coisa boa, viu? Vocês acham que o Belo tá triste? Você acha, não? Tá triste ser chamado de Belo ou será que o Kid Begala fica triste? Lógico que não, vamos se lascar, velho. Tem que apelidar mesmo. Fala aí, Garrafa. Garrafa é nome, agora eu não sei o que é. É nome, mas é nome de pinguço, hein, velho? Cadê o apelido do Derrite? Dá um apelido pro Derrite aí, Sammy.
4: Derrite? Derrite é o capitão.
3: E o Nico? Dá um apelido pro Nico aí.
4: O Nico é o doutor.
5: Esse cara fez.
4: Não vou ficar dando apelido pejorativo para pessoas que podem me prender.
3: Você tá de brincadeira. Chamaram para mim, o pessoal agora me chamou de rolha de cisterna, velho. Milton Enchimento, Beirute de Banha. E agora é José Luiz Cadeira. Você concorda com isso, Sabinho?
4: Não concordo, você
3: obrigado.
4: Não merece.
3: Obrigado, é brincadeira. Por falar em apelido, agora vai o nosso tripé do Rádio Nacional, Emílio Zurita. É com você.
0: Tripé, chaleirinha. Vamos agora pra agenda. É o melhor stand-up comedy do Brasil. No meio, ele é conhecido pelos terroristas como Osama Bem Largo. Ei. É o nosso Morgadinho. Rogério Morgado, diga lá, Morgadinho.
6: Nossa, gente. Nossa, nossa, parece que eu tô no Jalapão, mas não tô,
7: quem
6: gente.
7: É esse rocambole, hein? Uma hora dessa.
6: Sou eu, rocambole. Rocambole chegando aí, Rio Grande do Sul, tchê, amanhã. Você não comprou seu ingresso ainda? Amanhã tô em Canoas fazendo meu show solo de stand-up comedy lá no Boteco. Faz o seguinte, simpla.com.br é o site para você comprar os seus últimos ingressos. Canoas amanhã, sabadão em Novo Hamburgo, você compra no Simpla também, e domingo em Bento Gonçalves, lá no Serra Comedy Club, também pelo Simpla, tá legal? Então esse final de semana, Morgadão tá chegando aí no Rio Grande do Sul, tchê, vai ser muito bacana, os ingressos estão esgotando, todos pelo Simpla, tanto com a Canoas, Novo Hamburgo e Bento Gonçalves. Dia 14 de agosto, Morgadão em Santo André, Hilários Comedy Club, todo mundo conhece essa casa sensacional, e o site é o ticketnamão.com.br. 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Brasília, tô voltando depois de 4 anos, Morgadão de volta no Lendary Comedy Club, essa casa de comédia sensacional que todo mundo já conhece, compra lá no Simpla. E o mesmo Simpla é pra galera de Goiânia. Eu vou pra Goiânia. Dia 16 de agosto, lá no Guardians Comedy Club, e você também compra pelo Simpla. Chama a galera de Americana, Curitiba, Joinville, toda essa galera aí, que o Morgadão tá chegando. 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Então você de Americana e toda a região, Teatro Paulo Altran, Morgadão tá chegando aí, tá legal? 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Aproveita e segue a gente lá. Obrigado, Emílio, que alegria.
0: É isso aí, bichão. E agora, não é isso. Vamos saber onde Guerezito estará.
1: Fabião.
0: É muito importante.
1: Muito, muito. Principalmente para minha conta bancária e para a galera que tá me emprestando dinheiro e eu não paguei ainda. 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Valeu, Emílio!
0: Olha, muitas mulheres aqui.
1: Eu gosto, viu?
0: Ah, Fabrícia.
1: Fabrícia.
0: Está aqui. Fabrícia está aqui.
5: Fabrícia.
6: É igual o Fabiolo.
0: Homens odeiam. Maura. Homens.
1: Vanessa.
0: William Carvalho, falei milho chato. Ah. Em letras maiúsculas. É.
6: Isso me deixa... hater é um hater.
0: Isso me deixa muito preocupado.
1: Não, muito.
0: Você não sabe como eu fico preocupado. Porém, temos Valdênia Araújo. Temos o Marcos Perlinto.
6: Perlinto.
0: Sabe, ele mora em Pernambuco.
1: Opa.
0: Rogério Silva. O Zé Carantes de Mairiporã. Muita gente bacana nos acompanhando aqui, porque agora chegou a hora de homenagear quem adora assistir a gente na TV do Motel enquanto faz um frila sem nota. É o mesmo texto de ontem para quem perdeu. Agora é hora de nossa audiência. A Majestade!
8: A Majestade de hoje é daqui de Sampa e é uma cozinheira master ultra mega chef. Está solteiríssima e curtindo a vida. Já trocou de profissão várias vezes e agora sossegou.
9: Palmas para Jamile Mesquita!
6: Jamile!
0: Jamile! Ó, Jamile aí, ó. Diga lá, Jamile.
10: Boa noite. Boa tarde, todo mundo.
0: Tudo certo?
10: Tudo bem? Certo.
0: Tudo
10: obrigada,
0: lindo.
10: Delari.
0: Tudo bacana. Delari foi simpático?
10: Muito, alô, muito fofo.
11: Ele, falso, porém simpático.
0: Ele é está
11: fofo.
0: Se sentindo a Marlene Matos agora.
6: É o Marlene.
0: Ele tá
6: Marlene.
0: Impossível nesse
10: não,
0: programa.
10: Menos, né? Menos.
0: Não,
10: menos.
0: Não, mas tá. Eu digo pra você com toda certeza.
6: Dela.
0: É.
11: Grande Dela.
0: Grande Dela. Diretor Dela. Muito bem. O que você manda? O que você quer falar?
10: Na verdade, eu sou do Maranhão, né? E tô aqui em São Paulo já a segunda temporada que eu chamo. Passei por alguns empregos loucos e bons até ser personal chef. Então eu atuo aqui em São Paulo como personal chef, vou na casa dos clientes.
0: Opa, aí sim. Professor Sami faz jantares assim, careza.
6: Muito
0: com vinho caro.
10: Opa, isso. Tanto para famílias que não têm tempo, mas para quem tem dietas especiais.
11: Olá, obrigado.
10: Tá com a canetinha agora, bariátricos. Enfim.
11: Baleado.
0: Mas é um personal chef?
11: É,
0: você vai e faz um, prepara um...
10: Isso,
0: um
10: a gente combina o cardápio, pode ser para uma semana, 15 dias. Aí eu combino com o cliente o que ele vai querer comer, chego, faço o cardápio. Se ele quiser também posso comprar, né, as compras. Tem gente que é preguiçoso, não tem tempo, eu também vou lá e compro.
6: Pô, bem legal.
10: E preparo tudo, coloco em marmitinhas ou em poções.
0: Ah, marmitex. Oh.
10: Não, não, Emílio, não é marmitex.
0: Não, eu sei o que é. É aquele que fica no congelador, depois você mete no micro-ondas.
1: É a comodidade.
10: Exatamente.
1: Ela organiza.
0: Eu tô ligado,
10: E aí pode ser para uma semana, 15 dias. E aí depois eu dou uma geral na cozinha, claro. E deixo tudo pronto. E aí, quando a família chega, a geladeira tá cheia de comida que eles mesmos escolheram.
6: Isso é sensacional, hein?
0: Muito bem. Então
6: gostei,
0: tá aí, ó.
6: Gostei.
0: Tem o arroba da Jamile aí, ó. Jamile Mesquita, se você precisar de uma personal chef,
10: exatamente.
0: Fale com a Jamile
10: trouxe
0: Mesquita.
10: Trouxe um presentinho pra você, claro.
0: Oh, né? Muito obrigado.
6: Filé ao poave.
10: Não, é marmitinha. Ah.
0: Filé ao poave, bom, né?
10: Depois, se quiser
0: filé ao poave. Ó, aqui, ó. Deixa eu ver aqui.
10: É um biscoitinho lá do Maranhão.
0: Trouxe pro gordão?
5: É, o gordão já tá bravo.
0: Puta, se não der pro gordão.
5: Tem que ter pedágio, né?
4: Espuma de raiva. É. Se for doce, então.
5: Não, tem que dar, tem que trazer pro Morgado e pro Bruno Gagliasso da também, próxima. Que ficou reclamando do Mac fechado.
10: Da próxima vez eu trago.
0: Olha, do Santa Luzia, hein?
5: Não é brincadeira.
6: Né? Ela falou que era do Maranhão.
5: Nem abre, Emílio.
10: Mas vem de lá, gente. É, é só a sacola que é de lá. Mas...
0: Santa Luzia é do português lá.
10: Sim, pô, chique, hein? Mas o biscoitinho é lá do Maranhão. Tá difícil.
0: Santa Luzia só tem coisa boa.
5: Só. Cara.
0: Não, não é, não é tão caro.
5: Não.
0: É chique.
5: Pra
0: é
5: mim,
0: chique,
5: o estacionamento é eu já parcelo.
10: E a gente encontra tudo que precisa.
0: Pra abrir,
10: né?
0: Também
10: pra
0: eles põem.
5: Não, mas tem um cadeado.
4: Tá aberto,
10: chama Zé Pereira. É um biscoitinho muito gostoso, amanteigado.
6: Como é o Zé Pereira?
10: Zé Pereira, Zé Pereira. Patrocina. Gosto muito.
0: É seu patrocínio?
10: Não, não. Eu gostaria só mesmo.
0: Olha o Reginaldo.
10: Tem vários sabores. Limão, maracujá, café. Oh.
0: Eu vou dar pro gordão, senão vai me dar uma desinteria.
5: É, dá azar se ele não come no programa.
0: Dá lá pro... É. É,
5: se ele não come,
0: dá pro gordão.
10: Vai passando.
6: É, lá o Sam já pegou.
0: É bom mesmo, né?
4: É bom.
5: O bicho não vai rogar.
4: Bom pra tomar com café.
10: Com um cafezinho que vem aí do brinde, né?
0: Bom, hein?
10: Do magnésio. É uma delícia.
0: Ó,
5: olá.
0: Não é bom?
10: Cuidado pra pegou não comer tudo, já. Né? De uma vez.
0: Docinho, né?
10: Uma delícia.
5: Gostoso, muito gostoso.
6: Parece biju. Canela.
0: Como é que chama?
5: Oh, passa
10: Zé
5: aí,
10: Pereira.
0: É da terra?
10: É de lá, de uma empresária lá de São Luís.
0: São Luís do Maranhão.
10: Exatamente. Vocês encontram outros sabores, tem um tamanho menor também.
0: Zuzu, pra você que é requintada.
5: Ó. Vou dar minha nota.
4: Nossa, é tem canela.
0: Valor tem energético. Puta, 100 gramas. 500 Not... calorias.
5: Porra, gordo gospe.
0: Não é?
4: Que delícia.
0: 100 gramas, 500 Não. calorias.
10: É uma
6: pegou um pra nós, hein,
5: muito bom.
10: É Zé Pereira.
5: Notas de canela. Harmoniza
0: é o Zé Pereira, tradicional. Biscoito amantecado, fininho e crocante.
4: Manda pra nós.
0: Zé, muito obrigado, muito obrigado, muito obrigado.
10: É um prazer estar aqui.
5: Valeu.
0: Obrigado, Jamile. Não precisava do presente, não. Muito prazer, muito simpático. Então, se você precisar da Jamile, está aí. O arroba dela.
10: Obrigada.
0: Dito isso, quem quiser participar, não precisa trazer presente, tá legal?
6: Se por quiser, favor. Não recuo.
4: Mas se quiser, melhor.
0: Não fala.
5: Não, não fala porque assim. É constrangedor. Você esse deixa cara o cara fala. Que vem de longe.
0: Está pedindo constranger a audiência, só a presença das pessoas. Eles não, são brincalhões.
6: Constranger que não traz nada. Você fala assim, cadê o meu presente?
5: Já chega o Delari cobrando.
0: Audiência.
4: Mas também não precisa trazer comida.
0: Audiência, arroba, majestade. audienciamajestade@jovempan.com.br. Dito isso, vamos falar de filmes. Falaremos de séries. Falaremos de fofocas da web. Com eles, os homens que adoram uma festa fantasia para soltar a frangola. Linhagem Geek com Homem-Aranha com a mobilidade de um pombo gordo, André Alba. Ele...
12: Linhagem Geek, Linhagem Geek, Linhagem Geek, com Zé da Manga, ai. Zé da Manga.
13: Boa tarde Emílio, boa tarde Daniel, boa tarde amigos galera do Pânico, galera do Pânico, e se inscreva lá no canal da Linhagem Geek no YouTube, por favor. Rumo a 1 milhão agora, conto com a sua inscrição.
6: Tem que dar 1 bilhão.
13: Emílio, você sabe que eu gosto muito de informar os nossos ouvintes, os nossos espectadores... E
5: ele gosta.
13: Ele está de volta.
14: Isso aqui
4: eu vi.
14: É um Wagner pouquinho Mão. De Brasil.
13: Ele deu uma entrevista para o nosso querido Bial.
5: Grande Bial.
13: E eu separei alguns trechos, porque o Wagner Moura, ele é um cara...
5: Por ele.
13: Eu adoro o Wagner Moura, como é. Inclusive essa semana tem o filme dele.
4: Na Netflix.
13: Na Netflix, que estreia sexta-feira. E ele deu algumas declarações que eu achei muito interessantes. Muito. Parece que nosso querido Wagner Loura está refletindo muito sobre todos os assuntos que permeiam o Brasil na parte da cultura e na parte da política. Vamos ao primeiro corte de Wagner Moura, que ele gostaria de conversar conosco.
6: Com nós?
13: Conosco, comigo. Por favor, o primeiro, e fala sobre impostos também. Por favor.
15: Eu queria ter uma interação com a direita e poder conversar com eles sobre, por exemplo, os assuntos que essa peça traz, como eu falei.
16: Eu fico tentando.
15: Como é que
16: fazer.
15: O Estado. Como é que o tamanho do Estado, por exemplo. Eu acho uma discussão super válida.
16: Isso é uma frase na peça, inclusive.
15: Nossa, que dúvida. Como é que o Estado tem que ser pequeno? O senhor tem que ser
16: válido,
15: grande?
16: Não, é necessário.
5: Caputino e Frappuccino.
0: Falar, hein, bicho? Que dúvida que você trouxe aqui.
5: Que elegância.
4: Estão resolvendo o problema do Brasil, lá.
15: Sempre diz, a gente quer. Seguridade Social, a gente quer cultura, a gente quer educação gratuita, a gente quer tudo isso. A direita faz uma pergunta que eu acho justa, que é quem vai pagar isso aí que você quer? São os contribuintes? A gente vai aumentar os impostos? Essa discussão eu acho muito boa. Mas não tem. O papo dos caras é, ah, ele mora nos Estados Unidos e trabalha lá, não pode falar do Brasil, ou ele prosperou na carreira, e então como é que pode? Não é gay, defende gay, não é preto, defende... Eu fico assim...
17: É, mas tem uma esquerda identitária que está começando a entrar nesse mesmo
15: lugar. Fascismo de esquerda. Fascismo de esquerda.
13: Então, por que nós
0: opa,
13: não...
0: Opa, ele não é mais de esquerda agora?
6: Então, fascismo é da esquerda. Se o presidente não é, por que ele não pode não ser?
10: Fascismo de esquerda. Pois,
13: eu gostei desse trecho porque ele falou que essa discussão não tem. Porra. Como não tem essa discussão?
6: Não tem porque a esquerda nunca permite. Porque a esquerda sempre ataca, a esquerda sempre grita. É aquela história do pombo jogando xadrez. Porque, assim, todas as pessoas que tentam argumentar e vêm conversar, os caras são hostilizados. Então, é por isso que não tem. Mas se ele quiser, pô, seria um prazer vir aqui pra gente conversar numa boa sobre isso.
13: Eu sempre fazendo sem graça.
6: Será que ele viria aqui?
13: Lógico,
5: incrível, você. Ama ele.
13: Não, eu acho ele um ator espetacular.
6: Eu também acho, mas eu tô
13: espetacular. E dublador também.
6: Já que ele gostaria de uma conversa franca, né? E sem agressões e tudo mais, aí poderia vir aqui.
0: Não.
6: Por que não?
0: Leva lá no teu show.
13: É muito extrema
6: aqui
13: show. É
6: extrema não, mas meu show, quero, meu show
13: no filme. Não, não,
6: leva no filme.
0: Leva no filme.
6: Leva no filme. Será que ele topa fazer o filme?
0: Não.
13: Leva lá no Talk Guru.
0: Não. Quero
6: o
0: Wagner.
6: É o meu que bola. É o meu
13: da audiência. Da tua mãe.
6: Mas tá feito o convite.
0: Leva lá na casa da tua mãe.
13: Troca os fios que ela foi roubada.
5: Leva lá na linhagem.
13: Brinca com seus bonequinhos.
5: Lá pra tocar.
6: Tá convidado pra ir no meu canal. Tem 300 mil
13: inscritos. Comeu um cambó.
0: Aqui não.
6: Pra gente conversar sobre isso.
13: Mas o Wagner Moura está disposto a conversar aí com... Gostaria de ouvir sobre...
6: Eu acho legal.
13: Sim. É uma evolução, né? Mas eu concordo 100% com o Bernardo. Com o Bernardo, não. Com o Morgado. Que não teve essa conversa porque... Quando você ia começar a falar, já era todas essas pechas que
5: eles... E sabe o que é o mais gostoso? Você viu onde eles estavam conversando, sim, né? Os caras conversando sobre o Brasil na Grécia.
13: Não era chroma aqui?
5: Eu achei até, falei, aquela não é Acrópole, não é possível.
13: Bonito, né? É lá mesmo. E assim, a conversa foi muito boa. E, Emílio, o Wagner Moura, em determinado momento, diz que está... cansado.
5: Ah,
13: dessa. Tipo Nando Reis.
5: De ser odiado, né? Ele
13: é cansado
5: de rejeição. Poxa.
13: Está cansado. Vamos ver este momento, meu querido Bernardito.
18: Você virou um ícone da esquerda, um emblema da esquerda. E isso tem um preço, né?
15: Tem. Eu vou morrer dizendo as coisas que eu acho que eu acho. Uhum. Pode estar errada, inclusive. Eu posso dizer coisas que estão erradas, mas minha natureza é de achar uma coisa e dizer o que eu acho. Agora, é cansativo.
13: É muito cansativo.
5: Aí, ó. Cansa.
0: Oh, meu amor.
5: Cansa.
0: Tá cansado. Essas pessoas, elas... Não é. É o seguinte. Você tem que entender que essas pessoas, elas estão num outro patamar.
6: Sim.
0: Eles são...
6: É outra divisão.
0: É outra divisão.
6: Não joga a mesma campeonato que a gente.
0: É outra divisão. Esses caras, é que o Guilherme falou, eles estão discutindo esses problemas ali num lugar maravilhoso. Deve ser o Mediterrâneo, algum lugar no Mediterrâneo.
13: É em Atenas.
0: Eles estão na Grécia. Estão na Grécia. Estão na Grécia lá, um lugar maravilhoso.
13: Vinho branco fantástico.
0: Todos de branco e tal, não sei o quê. Olha só os...
13: combinando com os gregos.
0: Deixa eu te falar, não tem como. Esses caras estão descolados do dia a dia da Dirce.
13: Perfeito.
0: Eu prefiro ir lá na Dirce, sentar na Dirce, discutir com a turma que está na Dirce.
13: O Ceará.
0: Esses caras não tem o que conversar com esses caras.
13: O cheiro do mundo real.
0: Isso aí é elite, cara. É elite da elite.
13: Você não encosta nesse lugar.
0: É claro.
13: Dá para tocar.
0: É claro.
13: E ele disse também sobre a justiça social, que a gente sempre fala aqui, da justiça social.
6: Sim.
13: E o Wagner Moura também disse sobre isso. Importante. Vamos lá, Bernardito.
15: Queria saber qual é o teto. Quanto você precisa ganhar para você deixar de acreditar em justiça social? Que portal é esse que você passa e se você prosperar com o seu trabalho, você tem que deixar de acreditar que os outros também merecem aquilo?
6: Opa,
15: que você é uma exceção e conseguiu. Eu não entendo muito esse raciocínio. Mesmo, Pedro. Assim,
18: não
15: assim,
18: faz sentido, né?
15: Você é o que um você hipócrita, é, porque você tá aqui tomando esse vinho com o Pedro Bial e você acredita que as pessoas que moram na favela merecem ser tratado com decência que você... Eu não entendo essa crítica.
0: Ele quer dar decência pro favelado lá em Mykonos.
6: Eu não entendi onde é que ele chegasse. Ele quis exaltar a meritocracia ou se ele quis dar dignidade com o jeito que a esquerda gosta de dar, com bolsa de qualquer coisa. Eu quero entender, eu queria conversar com ele mesmo.
0: Ele quer ele quer tomar um vinho
6: isso.
0: lá na Grécia, no verão europeu. Sim. Mas ele quer
6: desejar o
0: bem pra favela.
6: Entendi.
13: Só que ele não quer a favela ali com ele.
0: Não.
4: Nem à vista da
0: Grécia.
6: Eu gostaria de conversar com
13: ele. Por que ele tá tomando uma caracu na favela?
0: É isso, de jeito nenhum, porra. Imagina.
6: E com o MST, por que não comeu a mesma quentinha, teve que comer camarão? Eu queria conversar, Wagner.
0: Isso parece gozação.
13: Esquete, né?
0: Parece uma gozação.
13: Ele perguntou e respondeu. Ele queria saber qual é o limite da justiça social, ele respondeu.
6: Marquem ele no Instagram. O Rogério quer conversar com você, Rogério Morgado.
13: Porque esse limite foi a própria esquerda que colocou, de você não ter o lugar de fala, né? Isso foi o próprio limite que a sua turma colocou. Só que ele fala, ô Morgado, nesse mesmo trecho, eu não sei se o Morgado, que assim...
6: Eu não assisti.
13: Ele ele fala qual é o limite, mas aí, ao invés de jogar pra meritocracia, que o discurso dele tava indo pra esse lado...
6: Mas ele começou, exato.
13: Então, ele fala que ele prosperou porque ele teve acesso à cultura que foi provida pelo Estado.
0: Sim, então, agora ele pode dar pras pessoas, ele pode falar lá com o governo progressista... Para que os favelados tenham o direito de tomar um vinho na Grécia.
13: Exato.
0: Sim. Aí faz uma bolsa vinho. Bolsa Mediterrâneo.
6: Boa.
13: É. Bolsa Grécia.
0: Aí ele vai tirar todo mundo.
4: Bolsa Verão Europeu também.
0: Isso. É aí, ó.
4: Você não pode perder o Verão Europeu.
0: Claro. É, vamos sair lá do piscinão de Ramos e vamos lá pro...
4: Verão Europeu.
13: Porque é o que a galera precisa. Porra, é oportunidade. Claro. Então, se a galera tiver oportunidade de ir pra Grécia, ótimo.
0: Esse é o desejo. Esse é o desejo.
13: Tem uma outra parte, não sei se você pegou, Alba, que ele fala de onde ele veio.
0: Não, chega, vai, por favor, chega.
13: É Linhagem Moura.
0: Acabou Linhagem Geek.
13: Especial, Moura,
0: mano. Especial, acabou. Acabou Linhagem Geek.
13: Chega.
0: Eu nem sei. Hoje você passou dos.
13: Você acha?
4: De qualquer se empolgou. Razoável.
13: Linhagem Moura.
6: Eu gostaria de conversar com ele.
13: Não, eu gostaria de. Bom, enfim.
0: Não dá. O que você quer? Ah, sim. Muito bem. Ó, é o seguinte: tem alguma coisa acontecendo hoje aqui no Isso Tem. O que, que é? Acontecendo no Brasil? Estranho? Você viu? Ah, essa semana eu encontrei o pai de um amigo meu e perguntei, como é que você está? Tudo bem? Ele respondeu, 2 milhões. Opa. Eu falei, o quê? Não entendi nada. Mas aí emendei outra pergunta. Você viu o jogo ontem? 2 milhões? Aí, para finalizar, eu tentei. O que você quer ganhar de presente no Dia dos Pais? O cara nem pensou, falou o quê? 2 milhões.
13: Opa.
0: Aí eu entendi. 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
13: Olá.
0: Dito isso... Eu vou falar uma coisa pra você.
4: O quê?
0: Eu fico chateado de passar essas coisas, viu? Ah,
13: que alma, né, me irrita.
0: Não sei, eu fico irritado. Eu fico irritado com isso.
13: Por quê? Por causa da opinião?
0: Eu fico irritado. Isso aí me deixa...
13: Fica não, vamos tomar um vinho lá.
0: Não, eu fico irritado.
13: A gente pode discutir isso na Grécia, Bira.
0: Não, eu fico muito irritado com isso.
2: Imagina. Eu acho chato isso.
13: É.
2: Né? Parece sacanagem com o povo.
13: Ah, sim.
2: Você entendeu?
13: É que assim, é o cara, é o artista mais valorizado do Brasil.
2: Ah, é sacanagem.
13: Entendeu? É o cara que tava
2: lá concorrendo ao Oscar. Não precisa fazer. Por que, que o cara fez isso? Né? É que a gente... Sei lá, tudo não, bem. O cara quiser ir, ele pode ir com o dinheiro
13: bolou,
2: dele.
13: Ele bolou.
2: Ele pode
3: mas
2: fazer...
3: não pra ficar falando sobre...
2: É, não pra ficar falando de problema, sabe? É, porra.
13: É, mas é que entra
2: sabe,
13: aquela...
2: eu acho sacanagem. Sim. Eu acho sacanagem com o povo que cada vez paga mais imposto aqui. A gente toma... Sempre tá se virando, né?
13: Porra.
2: O cara trabalha de dia pra comer à noite. Aquela coisa do Brasil. Aí, pô, você vai lá, cara, gosta.
3: E o cara fala,
2: mas eu gostaria.
3: É uma dúvida
2: mas
3: aqui.
2: Mas eu gostaria.
3: Porra. É uma discussão muito válida.
2: Porra, e o cara apoia o negócio que tá há 30 anos falando a mesma coisa.
13: Nossa, ninguém aguenta mais esse dinheiro dele.
2: Você entendeu?
13: Claro.
2: Aí, não, eu quero discutir as coisas.
13: Mas fala sedutor.
2: Ele não quer discutir.
13: Sim, eu quero.
2: Não
13: entendo
2: quer.
13: Perfeitamente.
2: Não quer discutir nada. Né?
13: Tá bom.
6: Compra aí, Alba, que você deixou Emílio bravo.
13: Não era minha intenção.
6: Clima horroroso. Puta, clima horroroso. Clima de merda.
13: Não era minha intenção. Mas é o artista.
2: É a sua intenção.
13: O artista mais aclamado do Brasil é ele. Cava o pênalti. Hoje foi Linhagem Moura.
2: É. Do quê? Do quê?
3: O Delari tá com inveja.
13: Grécia. Mykonos.
2: Não,
13: as
2: não
13: festas.
2: É.
13: Mano, o cara comendo uma lagosta que custa o preço de um palio, velho. Agora é o figurino é outro lance, né? Essas nossa, roupas brancas, né?
2: Linho, linho,
13: exato.
2: Claro.
13: Eles estavam vestidos de grego.
2: Isso aí não é um linho italiano.
13: Não é qualquer coisa.
2: É lógico, não é?
13: Olha lá, é um linho italiano.
3: Oh, fala português. Aqui,
13: olha a calça alinhada, você tá brincando.
6: Ele é muito elegante.
13: E tem a perninha Caetano Veloso, que é o clássico.
2: E a mãozinha.
13: A mãozinha irmã Dulce. E a Caetano Veloso já é o clássico.
2: De Brasil, iaia.
6: O Biel é mais roots.
2: Você entendeu?
13: Lógico. Colona. O cara tem alfaiataria.
2: Não, ele fala, não, eu tô chateado que a turma, fica brava comigo.
13: Eu queria conversar um pouco mais.
6: Escolher um lugar legal pra, né?
13: Eu queria entender o outro ponto.
2: Eu queria entender as pessoas também. Que estão lá no Brasil se fudendo.
13: Por que que eles... Nossa.
2: Por que que as pessoas ficam com raiva de mim?
13: Exato.
2: As pessoas estão lá no Brasil se fudendo aqui. E não
6: estão
2: aqui.
6: Por que que eles estão falando isso?
2: Na Grécia,
6: eu quero conversar com eles. Faltou o boné do MST lá na Grécia.
13: Não, na Grécia não entra. Mas isso é um contorno que está acontecendo com alguns artistas, né? Alguns artistas estão fazendo essa querem escutar o outro lado. É uma coisa que eu tô começando
6: a observar.
13: Estão
6: fazendo de moderado.
13: É, exato.
6: Fora aqueles que querem se desprender e falar que nunca foi esquerda, né?
13: Isso.
2: Eu vou ter que fazer o break. Ah. Então eu vou fazer um break agora para o nosso querido... Você foi lá no Hiper X-Cap? Agora é Hiper X-Cap.
13: Hiper.
2: Você comprou lá?
13: Ó.
2: 20? Qualquer hora nós vamos ganhar. Aí vocês vão ver eu e o Dedê lá, ó.
13: Na Grécia.
3: Na Grécia.
13: O Delari no teu colo.
2: Eu... Que sonho que eu tenho, que todos tivessem essa oportunidade, mas infelizmente. Vamos conversar depois.
13: De bata branca e de chinelo.
2: Duas milhas. Vai lá, Reginaldinho.

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16: Resumo da ópera aqui é: Se você tiver um bom amigo que te empreste uma grana, vale a pena manter essa amizade e pedir uma graninha emprestada. Mas se não, não. A galera aqui não gosta de emprestar dinheiro, não, Emílio.
17: É isso aí, Bichovski. O empréstimo foi pro Marcola, né?
18: Marcola. O valor é entre 249 mil reais, que é a investigação da Roberta Lucinger, que transferiu pro Marco Aurélio Santana, entre aspas, Marcola, que é o ex-chefe do gabinete do Lula. Aí o Lula falou, a gente sabe o que ele disse, né?
19: O que ele disse?
18: Quem nunca emprestou um dinheiro?
19: Ah, 249 né? mil.
18: Que, qual o problema de você emprestar um dinheiro, né? Quem nunca pediu dinheiro emprestado? Você já pediu dinheiro emprestado?
19: Pra
18: ele
19: banco.
18: Normalizou o dinheiro emprestado. Agora, o dinheiro emprestado, onde tem uma investigação de corrupção, não é um dinheiro emprestado. A gente sabe que tem um lobby pra esse crime acontecer, Emiliano.
20: Então, mas aí não pode cair no caso do Vorcaro também ser um cara bonzinho e emprestar dinheiro pros outros?
18: É, mas você empresta pra quem tem algum tráfico de influência dentro do governo.
17: Você é muito brother ou você quer algo em troca?
18: É isso aí.
17: Muito bem. Hoje teremos uma presença. Hoje nós vamos ter aqui a pessoa que estava lá. Hoje a pessoa vai dizer quem é que criou o Pix.
18: Boa.
17: Porque a pessoa que estava lá na inauguração do Pix.
19: Olô, a fitinha.
17: Quando o Pix foi assinado, essa pessoa estava lá.
18: Estava
17: lá.
18: Sentada na reunião
17: do Banco Central. Não contaram pra ela.
18: É?
17: Porque agora todo mundo quer o Pix.
18: Pai do Pix.
19: Todo mundo é o pai do Pix.
17: Vocês sabem que o fracasso é um filho órfão.
18: Opa.
19: Oh, boa frase, hein?
17: O fracasso...
18: Oh,
17: ele é órfão,
19: tem pai.
17: Mas ele é órfão pra cacete.
19: Muito.
17: Morre órfão. Pensa num cara órfão.
19: Ah,
17: ele chama
19: já.
17: Fracasso.
18: Ninguém assume.
17: Então, o Pix...
19: Todo é o filho mundo bonito.
18: O Pix é filho bonito.
17: Nasceu com 5 aquele... quilos. Mas quem que estava lá na sala?
19: Jumela,
17: quem que estava na sala? A nossa convidada de hoje.
18: A fantástica
17: convidada. A nossa convidada de hoje estava na sala.
18: Tava.
17: E ela vai dizer exatamente como é que foi aquele momento da assinatura do Pix.
18: Chique, hein?
17: Só isso tem a nossa convidada.
18: E a convidada de hoje? Pra
17: só o... isso.
18: Só. Além do que ela trabalhou.
17: Quem criou o Pix? Uns falam.
19: Olha só.
18: Deixa eu falar a verdade.
19: Olha só.
17: Aí fala. Ela não foi o Bolsonaro, não foi o Bolsonaro, não.
19: Ele
17: aí fala,
19: o senhor
17: foi o Temer. Aí eu falo, volta, não vou.
19: Então, o Dani conhece o senhor Pix.
17: Então, ela vê. Conta quem é.
18: Daniela Marques, a mais competente na economia, sócia do Paulo Guedes, vai falar da situação econômica do Brasil, sua possível entrada para a vida política e, obviamente, o futuro financeiro da nação. Estava ventilado até o nome dela para serviço.
20: Exato.
18: E a gente vai saber o que aconteceu e realmente a origem do Pix, que foi no governo Bolsonaro, que você está dizendo aqui. E quem estava lá no Banco Central também é Carlos Neto, que eu conheço muito bem.
17: Oh?
18: Depois eu explico mais informações com ela presente. Podemos?
17: Sim, vamos senhor. Nessa?
18: Então é só solte jogar a vinheta que vamos embora.
21: Resenha do Zuzu.
18: Oi. Ô, Morgadão, só para complementar o nosso queridíssimo Fuzil.
19: Pois não.
18: É, a notícia é quem nunca pediu dinheiro emprestado, essa foi uma reunião que teve com os dirigentes, né, do PSOL e da Rede Hoje.
19: Certo.
18: O presidente Lula disse que no seu governo a Polícia Federal tem autonomia para investigar quem quer que seja. Isso é discurso, a gente já sabe também. E no meio desse papo, ele falou que é normal pedir um dinheiro emprestado. Só que o dinheiro emprestado aqui da senhora Roberta Lucinger, que ela, a gente sabe que é a lobista.
17: E você viu o que a empregada falou, né?
18: Eu tenho uma empregada.
17: Você é fofoquinha?
18: Você quer fofoca?
17: Você quer fofoquinha? Nós vamos dar fofoquinha pra você agora. Zuzu fofoqueiro.
18: Isso é isso. Olha, fofoca ruiva. De casa.
17: É.
18: Vamos separar as coisas aqui. A gente já falou do Marcola, que é o cara do gabinete lá do Lula, e ele está interligado entre a Roberta Lucinger e esse dinheiro que foi emprestado para tráfico de influência. A gente sabe pra onde foi. Agora vamos voltar para uma ex-empregada. Uma ex-empregada doméstica, que ela, na verdade, ela trabalhou com a lobista que eu estou falando, que é a Roberta Lucinger, anunciou na Justiça do Trabalho...
17: Acionou
18: a Justiça do Trabalho e anexou algumas mensagens apontando que o empresário Fábio Luiz Lula da Silva...
17: Lulinha...
18: Preste atenção agora que vem a bomba.
17: O quê?
18: Atuava como marido da investigada... E morava na mesma residência. Na mesma residência.
0: tira a cueca pra Luzinha.
18: O processo foi aberto por Zildene Gomes.
0: Pra quem ele tira a cueca?
18: Contra a ex-patroa. Ok, ok, veja. Aí por que que a empregada doméstica resolveu abrir a boca?
21: Errado.
18: Porque teve uma promessa não cumprida. De comprar uma casa no bairro de Itapoã. Essa ação, a ex-empregada doméstica...
17: Ela quer uma casa?
18: É, ela tá cobrando 300...
21: Mas eu também.
18: Todo mundo quer uma casa. Minha casa, minha vida. Tá cobrando uma ação de R$345 mil de indenização por danos morais e materiais. Tá tramitando, obviamente, no Tribunal Regional do Trabalho, na 10ª Região. O documento mostra esta relação. Porque o que estão falando, Emílio? A Roberta Lucinger, que é o estopim da investigação, estava na casa do Lulinha e a ex-empregada disse que eles tinham uma relação maior do que a
17: marital.
18: Marital. Ele atuava como
17: marido. Ele atuava.
18: Marital. Então, coisa, além de confiança, além da relação comercial, ela detalha que a casa da lobista no Lago Sul funcionava como um verdadeiro quartel-general do Lulinha na capital federal. Obviamente que a petição inicial destaca ainda que as tratativas para a compra do imóvel foram interrompidas após uma situação envolvendo o marido da ré.
19: Era logo o trisal.
18: Aparentemente, olha lá, seria o amor está no ar.
21: Reginaldo, é só uma tarde.
18: O amor está no ar.
20: Então vocês perceberam que com essa denúncia está resolvido o caso. É briga de marido e mulher.
18: É, se já era. Eu vou fazer só recordar rapidamente a relação entre a Roberta Lucinger e o Lulinha, o que falam, né, nas investigações e que as notícias trazem. No passado, o Lulinha fez uma viagem de luxo, não sei se você recorda, com a família para a Noruega e para a Finlândia. Isso foi em janeiro de 25. A Roberta, Sami, ela tinha uma agência, parece, que ela organizava as viagens para o Lulinha. E só nessa viagem para a Noruega, para ver a Aurora Boreal, que você acha muito bonita, custou, tem um custo estimado só disso, de R$300 mil por família. Obviamente, incluindo hospedagem no hotel de luxo, lá na Lapônia, com as diárias.
17: Aquele hospital, aquele hotel de gelo.
18: Porra, aquele hotel que você vê...
17: Você fica no gelo.
18: É maravilhoso.
20: Do Papai Noel.
18: Do Papai Noel. E aí tem algumas imagens, apareceu na rede social, ela ao lado do Lulinha durante essa viagem. Então, assim, tem uma cronologia dessa história.
17: Mas alguém falou... Agora saiu essa notícia, não tenho certeza quem foi, porque
18: supostamente
17: você não deixa nem eu participar do jornal.
18: Pode participar.
17: Que disse, agora
18: pode pular o ruivo.
17: Que disse que o Lulinha tem uma vida muito simples.
18: Eu vou te falar.
17: E muito difícil.
18: Você tem razão. Você tem razão.
17: Diz que ele tem uma vida muito.
19: É sofrido.
17: Muito sofrida na Espanha.
18: É verdade. Quem disse isso?
17: Uma vida mora em Osasco.
18: A vida é tão sofrida que ele tem que atuar.
17: Ele mora em Osasco da Espanha. No Taboão da Espanha. 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
2: cara, é muito legal.
0: O Marcelão
2: legal,
0: é vai para Maratona de Berlim. Ele vai representar o Brasil.
3: Ele é o Brasil no Berlim.
0: Vai bater o recorde mundial.
1: A camisa do Santos, né?
0: Você vai lá?
2: Oh, isso aí, Marcelão.
0: Você vai para Berlim?
1: Eu corri Porto Alegre agora.
0: Você fez Porto Alegre?
1: Eu fiz Porto Alegre. E aí agora eu tô pensando, né? Mas eu vou fazer uma maratona no segundo semestre. Boa. Então tá a escolher ainda. Talvez seja a Berlim ou talvez seja outra.
4: Mas tá usando boa, shortinho.
2: Que elegante.
1: É, uso, né? Usa um...
2: Claro. Aquele mais cavado.
1: Bermuda, né?
0: O cara é maratonista.
2: Ele não, né? Corre muito. Claro. Pergunta o pace dele, que você vai ver. Não, humilhar
1: a
2: Paulinha.
1: É abaixo de 2,5. Eu tô igual... A Paulinha tá agora...
0: Não, a Paulinha tá uma loucura.
2: Tá uma loucura.
0: Tá uma loucura.
1: Ela e o Poltergar. Super bem aí, feliz pelo sucesso
3: ela
1: dela.
3: É o Poltergar.
2: Põe ela pra correr no paintball.
0: Ela é daquela classe semi-óbito. Conhece aquela classe?
3: Ela corre no pró, problemático.
0: Não, Marcelão...
2: Marcelão corre pra cacete.
0: Você sabe que tem uma pesquisa dizendo que quem corre assim faz mal.
2: Então para de correr, Marcelão. Continua no
0: porque
2: sofá.
0: O cara diz que quando você corre, essas maratonias, tipo você.
1: Sim, sim.
0: Se você correr muito,
3: corpo,
0: você tá
2: desgastando.
0: Desgastando o corpo e você fica com estresse pela corrida.
1: Sim, sim.
0: Você tá sabendo ou não?
1: Eu
0: não
1: uma bronca assim, no Marcelo. Eu sei, li alguns artigos, mas eu faço sempre exames.
2: Se alonga.
1: Agora você tá usando a máquina, né? 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
1: 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Agora, assim, massagem é bom demais. Cuidado, porque você tá ali, né? Teve uma...
0: Não, não. Diz que você dispara cortisol.
2: Estressa.
0: Por isso que a Paulinha tá nervosa.
2: Você viu? Olha a cara dela.
0: A Paulinha, ela tá insuportável. Aí eu fui ler. Não, tá insuportável. Tá nervosa. Tá. Não, não. Porque é o seguinte. Se você correr muito, você dispara cortisol.
2: Certo.
0: Ele faz mal a sua saúde.
2: Estresse.
0: Sabe esses caras
2: que correm? 42 quilômetros.
0: Tudo tem que ter um limite.
2: Nem na Prevent Senior estão atendendo mais a Paulinha.
0: É o limite da corrida.
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0: Boa, Marcelão. Obrigado, viu, Marcelo? Valeu. 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
2: O cara corre mesmo lá no Parque Vila Lobos.
0: Ele corre no Vila Lobos?
2: Eu já encontrei ele correndo.
1: Mas corre com aqueles shortinhos Adel.
0: Você corria com o Ratinho, né?
2: Eu corria com o Ratinho lá no Vila Lobos. Fazia alongamento. Você sabia?
5: Eu sei. É saudade de correr com você, viu?
2: Tá com uma puta teta, mas emagreceu, Ratinho.
5: Que isso, mano?
0: É break, Dedê?
2: Os dois.
0: Então vou fazer um break agora para a nossa rede de rádio.
2: Ia.
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8: Do ministro. Estamos de volta na programação da Jovem Pan, daqui a pouco Daniela Marques. Aqui eu estou falando dos encontros do presidente Lula com a turma do STF para resolver as condições com o senhor Davi Alcolumbre. Só para lembrar do Davi Alcolumbre, Albeta,
9: sim,
8: quando vai passar a pauta, e a gente sabe que precisa passar, ela fica engavetada.
9: Opa!
8: E ele estava mais combativo com o Lula. Sim. Vocês devem recordar dessa, sim, história, né? Só que agora ele está com a amizade mais próxima porque tem um novo interesse e a gente, claro, quer saber qual interesse é esse.
9: Só fazendo um complemento, Zuzu, o próximo presidente, ele vai indicar três nomes,
8: isto,
9: do Supremo Tribunal Federal, né? Que é por conta da aposentadoria compulsória. O Fux é em 2028, a Carmen Lúcia em 2029 e o Gilmar Mendes em 2030. Então o próximo presidente vai ter direito a colocar 3 ministros do Supremo Tribunal Federal.
10: Que coisa!
11: Aí você me pergunta, tem um ministro que não foi convidado, e a fala dele muito me agrada, que é o André Mendonça. O André Mendonça me parece que não foi nesse jantar, parece que não vai no jantar. E ele falou o seguinte, em um mundo ideal, não tem decisões monocráticas dos juízes. Essa foi uma entrevista concedida ele para a CNN, e ele fala sobre decisões monocráticas. Por quê?
9: São 4, né? Perdão, são 4.
11: É, mas se o André Mendonça está falando que um juiz ele decide por interesses pessoais, me parece que acontece isso lá no STF. Será que o André Mendonça foi convidado também para o jantar? Parece que não. E por que não?
9: Opa!
11: Quem ele investiga?
9: Quem?
11: Lulinha.
9: Tiro Lula.
11: Lulinha.
10: Lulinha cara. Está vivendo em farrapos.
9: É, uma situação, situação uma precária.
10: Situação precária.
9: Sem saneamento básico.
10: Ele está na Espanha agora comendo o pão que o diabo amassou.
11: O pão que o diabo amassou.
12: A tortilha que o diabo.
10: Vocês deveriam, brasileiros que são, nós vimos agora... O ator.
9: Wagner Moura.
10: Nós devíamos agora ter empatia com Wagner Moura.
12: Exato. E
10: com
12: Lulinha.
10: Empatia.
9: É, isso.
10: Empatia.
9: Eu tenho muito. Procurar o diálogo.
11: Empatia e ousadia.
10: Procurar o diálogo.
9: Entender a situação.
10: Isso, entender
12: empatia
10: a situação.
12: Sempre, humildade jamais.
10: Situação difícil.
9: Eu já pedi o Pix do Lulinha aqui pra Roberta, porque eu vou
10: devia
9: ajudar.
10: Devia fazer abrir um Pix.
13: É, o Calamarcito.
11: Pra ajudar ele a comprar patanê.
9: Fazer uma vaquinha. Segundo informações, são condições precárias, Emílio. Que o Lulinha. Condições precárias.
13: Conhecido como Calamarcito, na Espanha.
9: Tá morando junto
10: e
9: com o
10: Fuzil. E ainda apareceu a empregada lá pra ferrar ele. Querendo uma casa lá em Itapuã.
9: Não, e a casa é em Itapuã. Mas nem o Caetano tem casa em Itapuã, porra.
11: Beira-mar.
14: Beira-mar.
9: Ó, oh. Eita. Essa empregada dela.
11: É bom.
9: Tá comendo
14: uma tarde de Itapuã.
13: É bom uma tarde, imagina uma casa.
9: Aquela brisa de Itapuã. Um acarajé.
14: De Itapuã.
9: Uma moquequinha fora de época.
14: Fala de amor de Itapuã.
9: Puta, como eu adoro a Bahia, de verdade.
11: Eita.
9: Um abraço pro Jax Wagner também, que tá por lá.
11: Uma coisa me preocupou agora, se ela tá pedindo uma casa em Itapuã, essa mulher deve saber de muita coisa.
9: Porra, meu. Mas vamos aguardar aí, porque né, a gente sabe. Agora, posso falar uma coisa do nosso consórcio midiático?
11: Pode.
10: Não, você tá muito falastrão
9: então,
10: também.
9: Acabou, acabou graças jornal. A Deus. Quando tá bom,
10: tá muito
9: também.
10: Fofoqueiro.
9: É, então é. Vou me guardar. Você
10: sabe por quê? Quem vem aí?
9: Lógico, é muito melhor do que eu ficar falando.
10: Fica aí, você tá cheio de fofoquinha, falando aí da vida dos outros,
9: sim.
10: Cara.
9: Não é elegante,
10: cara,
9: né?
10: É, não é elegante.
9: Não é, não é. Eu tenho que me comportar mais.
10: O processo da empregada, que empregada quer...
9: Fica falando do Wagner Moura.
10: É,
9: o Wagner Moura é o Alba que trouxe, deixou a gente nervoso.
10: Isso aqui é pra aquele programa lá do...
9: Léo Dias.
13: É verdade, pode deixar que vocês vão ver as quentinhas.
10: Vamos agora falar de finanças?
12: Vamos.
10: Vamos falar de dinheiro?
12: Também.
10: Solte a vinheta, porque começa agora...
15: Foca! Foca na economia!
10: Foca na economia!
13: Finanças. Vai, Samuca.
12: Ai, que meu cabelo tá bonito.
13: Zé
12: Olha. Olha lá. Não sei se vocês viram. Isso a pesquisa genial Quaest, divulgada ontem, quarta-feira, mostrou o seguinte. Olha só, Emílio, que curioso. 43% dos eleitores avaliam que Lula respondeu mal ao tarifaço imposto por Trump no mês passado. Por Trump. No mês passado, o índice era de 38%. Ou seja, aumentou 7 pontos, uma deterioração significativa em 30 dias. Já do outro lado, 38 consideram que a resposta tinha sido boa. E no mês anterior eram 39%. Para 4%, o presidente tem respondido nem bem nem mal, e 15% não souberam ou não quiseram responder. E tem um segundo número, mais estratégico, que se moveu junto. A percepção de quem defende melhor os interesses do Brasil. O Lula tinha 51%, agora 46%. E o Flávio subiu. Subiu o Flávio Bolsonaro de 34% para 38%. A distância caiu de 17% para 8 pontos percentuais. Vale a ressalva metodológica que o próprio levantamento carrega. A pesquisa não tem uma pergunta específica sobre a negociação tarifária. Então, o permite entender que temas alheios à negociação, mas ligados à deterioração da relação com os Estados Unidos, também pesam nessa piora. A Quest ouviu 2.004 pessoas entre os dias 31 de julho e 3 de agosto e a margem de erro é de 2 pontos percentuais e tem registro no TSE. Seguinte, tá perdendo tração.
10: Quem?
12: Tá, o Lula. Puta,
10: essa conversa, bicho.
12: Tá perdendo tração.
10: Essa conversa é toda eleição a mesma coisa, né, bicho?
9: Não. Vai de novo.
10: Todo ano a mesma coisa. Você traz.
9: 43 a 45.
10: Não, é todo ano a mesma coisa.
12: Mas o Flávio capturou a parte do Lula. Antes, o Lula tava jogando isso como... Ele tava falando da soberania, o brilho do brasileiro. Agora essa conta não
10: posso
12: tá mais falando.
10: Posso falar? Posso falar, professor? A única pesquisa que funciona é lá aquela de boca de urna no domingo à tarde.
9: E olhe lá.
10: E olhe lá, hein?
12: Mas essa daqui...
10: É a única pesquisa que realmente acerta é aquela.
9: Que crava.
12: Mas essa daqui não é uma pesquisa de voto. É
10: como ele está lidando com a situação.
12: Antes ele estava... As pessoas achavam que ele estava indo bem. Agora estão achando que está indo tudo pro buraco. O vinagre.
9: Mas demorou pra achar
10: faz
9: também,
10: 30
9: né?
10: anos.
9: Mas quanto tempo
10: que, anos que a coisa tá indo pro buraco, porra?
12: Você agora nunca foi professor, por isso você não sabe. Cada criança tem seu ritmo. Umas entendem mais devagar,
10: entendi.
12: Outras são mais rápidas.
10: Entendi, professor.
12: Cada criança tem seu ritmo.
10: Faz sentido.
12: Então, não dá pra cobrar.
10: É uma média.
12: Nós somos a média.
9: O 30 anos pode ser um ritmo normal da sociedade.
12: Exato. Cada criança tem uma velocidade pra entender as coisas.
10: O que mais, professor? Ela já chegou nosso convidado.
12: Vou fazer essa rapidinha porque é importante. O Lula também, ele sancionou ontem a lei originada da MP do frete, consolidando novas regras para o transporte rodoviário de cargas. A medida reforça a política do piso mínimo, amplia a fiscalização e endurece as punições para quem descumprir. E aqui está o ponto que o setor produtivo destaca. A novidade não é a tabela, porque a tabela da ANTT existe desde aquela greve dos caminhoneiros de 2018. O que muda é que ela passa a ser cumprida. Até agora, muitas operações eram fechadas abaixo dos valores de referência por acordo entre embarcador e transportador. E tem duas mudanças concretas. A tabela deverá acompanhar as oscilações do preço do diesel, reduzindo a defasagem. Só que, qual que é o problema, Emílio? A safra tá ruim, o preço, a safra é recorde, mas o preço do agro tá baixo, E isso vai pressionar mais os exportadores. Ele fica fazendo esse negócio, tem que tabelar o frete, mas não investe em coisas que ajudariam o país, como, por exemplo, ferrovias, como hidrovias. Além disso, não sei se você lembra, teve acho que foi no Lula 2, ele entupiu o país de caminhão.
10: Lembro.
12: E aí
10: foi a Dilma.
12: Você tem uma...
10: Foi Lula ou Dilma?
12: Eu não sei se foi Lula 2 ou Dilma 1. Mas ele entupiu de caminhão e é por isso que você tem uma super oferta. Só que quando você começa a exigir preço, o que vai acontecer? Vai ter retorno de frete vazio, vai acabar tendo informalidade, ou seja... É o típico coisa para capturar o populismo dos caminhoneiros, mas que não vai resolver problema algum. É isso. Se quiser, tem mais, mas...
10: Ele vai ferrar a vida dos caminhoneiros. Deixa eu só falar aqui agora, já chegou o nosso convidado. Daqui a pouquinho você vai saber tudo sobre economia. 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
12: Várias versões de pai.
10: Exatamente. Solte a vinheta que chegou nossa convidada.
16: No programa de hoje, muito garbo e categoria da mulher que mais entende de finanças no Brasil.
17: E justamente é feito para aquelas que dizem, não gosto de número, não gosto disso de finanças, e é feito para elas.
16: Ex-presidente da Caixa Econômica Federal, cofundadora do Pra Elas e braço direito do ex-ministro Paulo Guedes.
17: Hoje eu fico até orgulhoso.
18: Que bom!
16: A exemplar Daniela Marques!
10: Ó a Daniela aqui, ó. Uma salva de palmas pra Daniela.
19: Boa tarde.
10: Fala, minha querida Daniela. Esta mulher que vocês estão vendo agora estava na sala. Estava lá.
12: É verdade.
10: Quando
12: tá certo.
10: Foi assinado o Pix. Estava lá. A partir de agora começa o Pix. Ela estava lá.
19: Verdade. Você não estava? Sim.
10: Quem assinou o Pix?
19: Jair Messias Bolsonaro.
10: Tá vendo?
12: Forte abraço.
10: Tá vendo, Samir?
19: Será que ele tá assistindo?
12: Acho que tô, pô. Saudade também, Dani.
10: Eu sempre falo aqui, porque eles falam que foi o...
9: Temer.
10: Fora Temer.
12: É. Não.
10: Foi ou não? Foi o Bolsonaro, não foi?
19: Não. Assim como tem coisas que começam e não terminam, assim como milhares de pontes e estradas no Brasil, tanto a plataforma do GovBR quanto o Pix já tinham estudos técnicos para fazer, mas não tinham sido implementados. E agora, não sei se vocês viram, tanto o Pix... Você está usando o GovBR? Não, não funciona mais, né?
12: Não.
19: É uma tortura.
12: Tem que ficar...
9: Tem pelo banco.
19: Tem que ficar lá, lento. E tal. E agora, não sei se vocês viram a notícia que o governo cortou um pedaço do orçamento do Banco Central, justamente que é para a modernização do Pix. Você pode até ter o Google aí que tem a notícia. Eu até postei essa notícia.
10: Como é que é o negócio? Você fala muito rápido, você é muito... Você é igual o Sami.
9: Você é muito inteligente.
10: Eu não gosto das pessoas muito inteligentes.
12: Exato.
10: Porque eu...
12: Você fica para trás.
10: O que vai acontecer?
19: Eu pedi uma vaga nessa bancada aqui que eu quero trabalhar aqui depois.
12: Ganha pouco.
19: Tecnologia precisa de renovação, né?
10: Correto.
19: Você tem que manter em constante atualização.
10: Correto. Por isso não está funcionando o GovBR.
19: Por isso não está funcionando o GovBR. E agora, para fazer a gastança de viagem, de propaganda no ano da eleição e etc., cortaram um pedaço do orçamento do Banco Central.
10: Entendi.
19: Que é para a evolução tecnológica do Pix.
10: Então, mas explica uma coisa, Daniela, que saiu agora. O que é essa dívida que eles falam que é insustentável? Por que que uma dívida fica insustentável e por que que a gente está caminhando para isso?
19: Isso aí, Emílio, é igual o orçamento doméstico, certo?
10: É a mesma coisa?
19: Você tem o orçamento da sua casa. Ganha 10 mil, gasta 15 mil. Ou se você ganha 10 mil, gasta 8 mil, certo? Então, o governo é uma dona de casa.
10: Certo.
19: O governo arrecadou, esse semestre, 1 trilhão e 600 bilhões de reais. Nosso pagador de impostos. Algo aproximadamente isso. E gastou. A gastança toda que a gente financia, viagem, só a estrutura da esplanada, dos 38 ministérios, porque o Brasil é recorde de ministério, tem mais ministério que a Venezuela.
10: Você sabe que eu vi, desculpa até te interromper, você sabe quanto o Brasil gasta por ano com embaixadas? 5 bilhões
12: Meu
10: e meio.
12: Meu Deus do céu, velho.
10: São 200 embaixadas no mundo, e isso tudo entra nessa conta, ou não?
19: Entra. Só a estrutura administrativa e contratos terceirizados da esplanada, mais de 100 bilhões de reais.
9: Coisa boa, né, pai?
19: O Brasil tem mais ministério que a Venezuela. Todo mundo com carro, todo mundo com avião da FAB,
9: cartão,
19: todo mundo viajando,
12: passaporte
19: diplomático, a comida em dia, ascensorista ainda no elevador,
9: caramba.
19: O café ainda chega frio, reclama, é desumano molhar no palácio, né?
9: É desumano, é muito desumano, longe, a cozinha para o quarto.
19: A cerveja para o quarto chega quente, então essa estrutura toda, ninguém corta na carne. Então o Brasil é recorde de o judiciário mais caro do mundo, o congresso mais caro do mundo e o governo mais caro do mundo. E quem paga a conta? Somos nós.
10: É então, mas por que que vai ficar insustentável?
19: Vai ficar insustentável porque, vamos na simulação, eu estava fazendo um orçamento, sua família ganha 10 mil, você gasta 15 mil. Então, só em junho, apesar da gente ter a maior carga tributária do mundo, que é onde está a receita, o governo deu um buraco de 50 bilhões de reais.
10: Meu
19: Isso
10: Deus.
19: É má gestão, não é outra coisa. Isso é má gestão. Todos os programas sociais juntos custam 300 bilhões e a despesa de juros é mais de 1 trilhão. E a despesa da máquina para sustentar de pessoal é 450 bi. Então o problema não é o programa social. Perfeito. O programa social está a ponta barata da conta. E aí você fez, ganhou 15, né? Gastou 15, 10. Aí você faz um crédito consignado.
10: Certo.
19: Tá bom. Aí o mês seguinte, você gasta 20 e ganha os mesmos 10. Aumentou o buraco mais 10. Você faz
11: pagando
19: o quê?
11: A dívida.
19: Um cartão de crédito. Para pagar o consignado, fica com mais um buraco. Aí você faz o segundo cartão de crédito. Aí você faz o terceiro cartão de crédito. Na bola de neve. Quando chega no último, ninguém te dá limite mais. O banco negou. Aí você vai para onde? Agiota.
10: Opa.
19: Então, para onde? Então, quando o Tesouro faz um leilão a 8,5% de juro real, inflação mais 8,5%, e não aparece ninguém, é o maior juro real do mundo, significa que o Lula está levando a gente para o agiota. Quem vai junto? As empresas. Então, primeiro semestre desse ano, recorde de falência e recuperação judicial. Na pandemia, foram mais ou menos 1.200 pedidos e só esse semestre 6 mil empresas quebraram no Brasil.
10: Mas 6 mil. Porque o cara não consegue pagar o juro.
11: Porque então, a dívida que ele já tomou.
10: Você sabe
19: então, depois... a hora que ele se endivida em bola de neve para bancar essa farra e essa gastança. O juro não é só do governo. Esse juro está no balanço das empresas e principalmente no balanço das famílias.
10: Sim.
19: Por quê? 84%, 83% das famílias estão endividadas e o juro que vem lá, seja no consignado, no cartão de crédito, no cheque especial, tem a mesma referência do governo. Então ele está arrastando. A culpa do endividamento das famílias é do governo, porque está arrastando todo mundo junto
10: para a gastança.
19: E agora
10: me responda, por que que não deu certo isso que o Lula fez? Das fábricas, como é que chama isso aí mesmo? Era
12: do Desenrola.
10: Desenrola. Por que que o Desenrola, está no jornal, o Desenrola não deu certo?
19: Porque não está atacando a doença. Isso aí é você atacar uma doença grave com uma Novalgina.
11: Está jogando a dívida para frente.
19: É lógico, ele está só tentando barrigar o problema, dando uma bombinha de oxigênio para distrair a população brasileira até passar a eleição.
10: Isso. E agora...
19: A mesma coisa está acontecendo nessa reforma tributária. Ontem o comitê gestor, eu acabei de gravar um vídeo, anunciou qual vai ser a alíquota de CBS e IBS. 28%, a maior alíquota do mundo.
10: Uhum, Deus.
19: Aí o secretário da Receita, Barreirinhas, falou o quê, Emílio? Só vai anunciar a alíquota oficial em novembro.
11: Ah, depois das eleições.
10: Agora, então, Daniel, mas ainda tem o imposto do aquele proibido, o imposto
12: do pecado.
10: É. E tem uma coisa, o cara que tiver imóvel, agora se tiver 3 imóveis, que dá mais de 240, ele vai pagar mais 27,5, vai pagar 35.
11: Opa.
10: É um puta rolo. Isso aí, ó, vem uma naba desse tamanho. Agora me fala uma coisa. Não.
19: Que fino.
10: Desculpa.
11: Pode ser uma mandioca.
10: Deixa eu fazer uma pergunta antes de sair desse tema. Desculpa usar esse linguajar. Desculpa usar esse linguajar.
13: Fazer uma pergunta antes de sair desse tema do governo aí. Vamos supor que Deus nos livre, ano que vem continua Lula.
19: Desculpa, eu não posso perder a piada. Não vou te chamar de misógino, não.
13: Não passará. Vamos supor que Deus nos livre, ano que vem continua o mesmo governo e a gente já está no agiota, vai empurrando e é mais imposto. Depois do agiota, o que que acontece com o país, né? Porque a gente já está sentindo bastante isso. Eu, o Gueré, como comediante, vários comediantes, né? O pessoal começa a cortar na diversão. Então, show que antes, grandes comediantes também, que lotavam, faziam 3 sessões, hoje fazem 1. Enfim, as empresas, né, também fechando. Restaurantes e tudo mais. Se Deus nos livre, aconteça de continuar esse governo, depois do agiota, o que que vem para a população? Da onde ele vai tirar o dinheiro? É mais imposto? O que que vai acontecer daqui para frente?
19: Chega um momento que tecnicamente chama de curva de Laffer, que não vai, se ele continuar aumentando o imposto, né, taxar de, o efeito é contrário, porque as empresas perdem atividade. Então, a gente está caminhando para uma recessão se não trocar o modelo. Por isso eu tenho dito, temos que tirar o Brasil do vermelho.
10: Sim.
19: O modelo econômico falhou, não tem como. Esse modelo de gasto descontrolado e vai taxando o empresário, o imposto, para você pagar essa conta, não vai dar. Então, você começa como? O que você falou do show, que é sintomático,
10: sim.
19: É o quê? É uma gestão de prioridade. Aonde estão os excessos?
10: Exatamente,
19: Então, assim, o programa social é algo que tira as pessoas da vulnerabilidade. Uhum. Ele é algo prioritário. Agora, a gente precisa de 40... Sabe quanto custa a folha das estatais dependentes do governo que não servem para nada? Uhum. Mais de 6 bilhões de reais.
10: Meu Deus.
19: Sabe quanto tem de penduricalhos, férias de 60 dias e benesses para os poderes? Mais de 20 bilhões de reais. Oi. Sabe quantos imóveis a União tem? Mais de 700 mil imóveis e ainda paga 1,5 bilhão de reais por ano de aluguel. Então é um descaso com a coisa pública. Você faz o quê? Eu acho que se juntasse uma dúzia de dona de casa e botasse lá na esplanada...
10: Resolveria
19: melhor, é óbvio. Então não é para cortar o show.
10: Exato.
19: Então, mas... Ali, quando você aperta na sua casa, você fala, me endividei no cartão. O que, que você faz? Olha para a sua despesa, receita e despesa e fala, bom, não vou comprar roupa, eu não vou no show, vou ficar no básico. Qual é o problema do endividamento das famílias hoje? Lá atrás, para que as famílias se endividavam? Para comprar uma geladeira, para comprar um carro, junta para comprar uma casa. Aí você se endivida para comprar um bem.
10: É isso aí.
19: Hoje, metade do endividamento das famílias é para sobrevivência.
10: Sim.
19: Qual é o sintomático disso? A pizza parcelada do
10: iFood. Exato. É isso aí.
18: Seis vezes.
19: Então, esse endividamento por sobrevivência, ele é muito nocivo para a economia. Você viu o balanço do Santander agora. Desastre. Por quê? Inadimplência. Se a gente continuar nesse modelo, o ano que vem vai furar o balão. A gente vai entrar numa recessão muito dura, porque eles não têm capacidade técnica para consertar o problema que eles mesmos criaram. Não são sindicalistas que vão fazer isso.
10: Exatamente.
18: E acaba estragando iniciativas que foram boas. No governo Bolsonaro de 2020, teve o Pronamp que você participou, acredito eu, onde você dava o crédito para as pequenas empresas. Né? E agora liberaram mais 500 pau de Pronamp. Só que o cara já está endividado.
19: E a taxa do Pronamp está mais cara do que a do capital de giro
18: então,
19: agora.
18: Então, como é que assim, faz para o cara? Aí o cara faz uma rolagem, ele vai pagar a dívida depois do que ele já tem?
19: Tem que reestruturar, mas assim, o grande trabalho é o quê? A hora que você coloca as contas no lugar do país... A curva de juros já vai apontar para baixo, porque você recupera a credibilidade logo de largada. Então, a hora que tem menos juros, a parcela da empresa e a parcela da família vai cair junto com a do governo. Então, você pensa que o governo Bolsonaro fechou em 22 com um título público inflação mais 6,
10: certo,
19: na média, tá?
10: Jogando para cima.
19: Uma 2035, jogando para cima, 5,5, 6. Esse governo está 8,5. Você pega 10 trilhões de dívida quase, fazendo conta de padaria com você.
10: Tá.
19: Cada um ponto são quase 100 bilhões de reais. Então, a gastança gerou de juros 200 bilhões de reais. Aí você vem a mesma coisa na empresa. A empresa que estava a CDI mais 1 e foi para 2, o custo da dívida dela dobrou. E a família que devia 5 mil reais num juro de 2% ao mês, que é o das famílias, 3, 5 ao mês, o juro do cartão é 15 ao mês, né? Não é igual a Selic, que é 14 ao ano. Em vez de pagar mil reais de juro, a parcela vai para 1.500. Por quê? Caramba. O governo vem em cascata.
10: Sim.
19: A hora que você bota as contas no lugar... Pum, dá a freada de arrumação, que o Flávio tem feito esse compromisso. A gente tem que fazer a PEC para arrumar as contas. O ano que vem o orçamento da União não dá nem para executar. Aí a curva de juros já cai, o mercado vai antecipar e o credor fala, opa, recuperou a confiança, né? Perfeito. Porque é uma coisa de confiança. E aí já vai aliviando todo mundo naturalmente. Aí dá para reestruturar esses programas onde o governo entra como garantidor e fiador, porque o pequeno empreendedor ele não tem garantia para oferecer. Dá 12 meses de carência e você começa a botar todo mundo no lugar sem fazer benesse social que desestrutura todo mundo. Então, ele enrola todo mundo na gastança dele.
10: Sim.
19: Aí depois ele quer propor um desenrola que gasta mais e aí é como se você desse glicose para o paciente diabético, entendeu?
18: Daniela, entendi. E por exemplo, você que está falando dos gastos ali do governo, a gente entende que quando, por exemplo, entra um presidente, a gente tem o Congresso, a gente tem o Supremo. O que um presidente já poderia sanar com alguns decretos, já poderia dar uma aliviada ao presidente ali sem essas dependências políticas, já poderia já dar um estímulo para a economia?
19: Eu acho que só a credibilidade, o fato de ser eleito já vai ser um estímulo. Então, hoje, parte da perda de credibilidade que o Brasil tem refletido no que o mercado chama de prêmio de risco, é porque ninguém confia mais que esse governo, depois de 18 anos, nunca botou as contas no lugar, ficou aumentando imposto, Agora vai prometer de novo. Você viu que eles estão botando gente para rodar prometendo.
10: Opa, não, ele vai prometer agora ser duro.
19: É.
10: Vai prometer agora.
19: Agora ele vai arrumar as contas.
13: Agora já, sim.
19: Agora, depois de 18 anos de governo do PT. Isso é que a gente está em Papai Noel, né? Não dá.
12: Pois é. Eu tô curioso com o pão de queijo que
19: aí
12: você
19: essa vida é insana. O que é o pão de queijo? Que é a vida do empreendedor que pede licença.
10: É, olha só.
19: A gente está na. Uma das medidas de início para tirar. Hoje, você empreender no Brasil, abrir um negócio, você tem que pedir licença, por favor, 3 vezes para o governo, né?
12: Não, ele já é seu aqui, sócio sabe? Se der certo. Se der errado.
19: Mas se ele só fosse seu sócio, estava fácil. Ele é seu sócio. E ele te coloca numa corrida maluca de obstáculos. Então eu trouxe. Aí a gente pegou o dado. Desde 88, mais de 7 milhões de normas tributárias foram editadas.
10: 7 milhões.
19: Então hoje tem 500 mil. Cada empresa do lucro real tem que acompanhar pelo menos 2 mil.
12: Que maravilha.
19: Aí eu trouxe o pão de queijo. O pão de queijo. Opa. Já foram. Entre 2011 e 2018, a Receita já mudou umas 20 vezes de opinião. O pão de queijo congelado. Tem um código. O pão de queijo pré-assado tem outro código. O pão de queijo com frango dentro e recheio tem outro código, tem proteína. O pão de queijo multigrão, porque tem cereal, tem outro código. E aí vai. Então, assim, é esquizofrênico. É esquizofrênico.
11: É o pão de queijo que a gente vai comer aqui.
10: Então, mas isso aí. Mas, ô, Daniela.
19: Mordido.
12: Tem um código diferente.
10: Mas, ô, Daniela, mas isso aí. Mas isso aí é uma coisa do Brasil. É desde a época do Getúlio, porque ele faz o quê? Eles criam tantas normas. Porque ele não te dá a liberdade. O que o governo tem que dar? Tem que dar estrutura, deixar você fazer bem o que você faz, você vai lá e resolve o problema. Que é o que aconteceu no agro. O agro foi exatamente isso que aconteceu. O cara foi lá pro Mato Grosso, no sul do Mato Grosso ficaram os caras aqui de São Paulo que tinham gado, lá para cima foi o pessoal que plantou a soja, o pessoal veio do sul e tal, sozinho eles resolveram. Mas o Estado brasileiro, ele cria tanta regra pro funcionário, pro patrão, que é isso que você tá falando. Como é que vai acabar isso, esse pensamento brasileiro?
19: O tesouraço tem a ver com isso. O empreendedor, uma manicure não tem que pedir licença para o Estado para trabalhar. E ela não tem que começar... O Estado deveria... A maior ferramenta de transformação social é empreendedorismo. Deixar o cara trabalhar. O entregador, o pequenininho, Emílio. Então, você pensa a vida de uma manicure hoje. Ela começa fazendo a unha porta em porta. Estou eu com a unha feita aqui, certo. Incentivei. Aí ela cresceu. Você fala, conquistar cliente é mais fácil que conquistar o governo. Por quê? Ela vai alugar uma garagem para ela abrir o negócio.
10: Tá bom.
19: Fechei o ponto. Está correndo despesa de aluguel para ela começar a abrir. Aí ela vai na prefeitura. Agora faz um CNPJ em 24 horas, porque no governo Bolsonaro a lei da liberdade econômica. Certo. Que é essa direção que a gente vai continuar. Aí fez o Pix, é mais fácil. Não tem tarifa. Aí ela tem 5G, governo Bolsonaro. Aí ela tem um Pronampzinho, governo Bolsonaro. Então, esse é o caminho da prosperidade. O que é a vida dela hoje? Alugou a sala, está correndo aluguel. Ela vai na prefeitura. Prefeitura diz que tem licença. Aí da prefeitura tem que ir para a vigilância sanitária. Aí ela vai na vigilância sanitária, a vigilância sanitária pede um projeto para saber onde ela vai descartar o acetona.
11: Burocracia.
19: Aí depois ela. Ou seja, ela vai demorar 60 dias percorrendo 38 lugares antes de conseguir fazer uma mão.
13: E o aluguel comendo lá.
19: E o aluguel comendo nela.
11: Como que ela fatura?
19: Então não é mais fácil a gente. O que a gente fala de mobilidade social? O Estado fala assim, dá 60 dias para ela sem a licença, tem que taxar na largada. Aí, quando ela sai o registro da prefeitura, que ela não abriu ainda sem o registro, vai aparecer um fiscal em 24 horas, que também é pago com os nossos impostos, o fiscal está pago em dia com reajuste. Ninguém corta o salário do fiscal, recebe. Não pode mexer. Aí o fiscal vai aparecer. Ela já está pagando a taxa de licenciamento antes de fazer a primeira unha. E se atrasar, tem multa. Então, não, é muito difícil, enviado. Tem que pedir licença. Não,
12: mas seria. E muitas vezes ela vai pegar esse dinheiro emprestado, essa taxa de juros que você falou, ou seja, ela vai ficar correndo.
10: Eu estava falando com o pessoal aí do varejo, eles estavam falando o seguinte, diz que esse julho foi o pior julho da história de todos os tempos. O cara está falando, julho eu não vendi nada.
12: Parabéns aos
10: envolvidos. Um desespero para quem está no esquema nesse mês.
11: O varejista, né? O cara que precisa ter uma loja, pagar um aluguel caro.
10: É isso aí.
11: Os juros
10: agora, altos. Isso aí é impossível, isso que você está falando.
19: A venda vida do empreendedor?
10: É, porque você falou um negócio que eu achei muito legal e eu concordo muito com você, que você dizia o seguinte: a independência verdadeira de qualquer pessoa, homem, mulher, qualquer pessoa gay, trans, japonês, Delari, preto, Delari, Emílio, a Daniela, Zuzu, qualquer pessoa, chama-se independência financeira.
11: É isso aí, total.
10: Isso, quando você falou, eu falei, essa pessoa é muito inteligente, porque realmente é isso que nos dá poder de tirar o...
11: Opa!
10: É isso. E fazer isso aqui.
19: Ô Emílio...
10: Mas eu... como que nós podemos dar prosperidade para a turma inteira?
19: O que é o caminho da prosperidade? Capitalismo popular. É você dar ferramenta, assim. O Estado ele tem que ser um motor e um facilitador para as famílias crescerem. Por isso que eu tenho falado muito com mulheres. Você cria seu filho, você é mãe, você é pai. O que você quer? Formar um cidadão, educar, para quê? Para ele crescer e voar sozinho. Você fica orgulhoso quando ele se forma. Quando ele... Você não quer ficar sustentando seu filho dependente de papai e mamãe a vida inteira. Então, por que a gente tem que perpetuar as pessoas? Depois de 18 anos de governo de PT, mais gente depende do Estado do que se libertou dele. Então, não é ser contra você proteger da fome. Isso é o estado mais vulnerável de um ser humano. Mas acho que as pessoas, o brasileiro merece voltar a sonhar.
11: Lógico.
19: Ele tem que querer um futuro melhor, ele pode querer mais, de fato. O que o Estado pode fazer para isso? Caminho da prosperidade é o quê? Acesso a crédito, facilita se formalizar. O que é a internet que a gente falou? A infraestrutura do futuro é a internet, a inteligência artificial. Por quê? Ao invés do... Sabe quantos postos do INSS, CRAS e Cine tem? Físicos? Mais de 30 mil.
10: Putz.
19: Cada um é um aluguel, 10 funcionários, computador, contrato de limpeza. Quem paga isso? Pagador de impostos. Então, se você traz eficiência na palma da mão do brasileiro e coloca a tecnologia em prol da prosperidade das famílias e da eficiência do governo do pagador do imposto, sendo que já existe um fundo público chamado FUST, que tem 4 bilhões de reais por ano de receita das operadoras, qual é o propósito do FUST? Inclusão digital para a redução da desigualdade social. E por que o PT não usa para isso? Porque ele não quer que as pessoas cresçam.
11: Querem dar uma migalha. E
19: tem falas dele dizendo isso. Não, se o cara crescer muito, ele deixa de votar na gente.
13: Exato, aí ele fala isso.
19: Sim, então é uma armadilha das pessoas na pobreza e você colocar uma inteligência artificial e falar como é que eu formalizo o meu negócio? Óbvio. Como é que eu saio da dívida? Numa linguagem acessível. A linguagem do mercado financeiro é muito ruim para as pessoas simples.
10: Então,
19: muito ruim.
10: Mas eu acredito que todas as pessoas, todo mundo, quem está ouvindo a gente, rico, pobre, qualquer um, quer prosperidade, né? É legal você estar vivendo com prosperidade, que as coisas estão indo bem.
11: Andam.
10: E eu acho que na China deve ser mais ou menos isso, porque na China não tem esse negócio de direita, esquerda, não tem nem voto. Mas o que acontece? Eu acho que o chinês lá na China, o cara que estava lá, morava na caverna.
11: Certo.
10: Nem casa os caras tinham, eles moravam na caverna. Aí apareceu lá o Partido Comunista Chinês, o Xi Jinping, os caras falaram, é o seguinte... Eu vou dar prosperidade para vocês. Eles estão se sentindo prósperos. Enquanto eles se sentirem prósperos, eles vão deixar esse governo lá.
11: Isso aí.
10: Eles vão deixar o Xi Jinping.
11: A gente vai falar assim,
10: mas lá não tem democracia. Não tem, porque o chinês está se sentindo próspero. Ele está falando, minha vida está melhorando, do meu vizinho está melhorando,
11: da
10: minha cidade está melhorando, minha vida está evoluindo. Aqui está essa conversa e o Brasil é caranguejo, nós estamos indo para trás. Você vê que a gente está indo para trás todos os dias. É aquilo que você falou, antigamente a gente pegava um dinheirinho ou para comprar um carro novo, ou para um negócio... Hoje você vai lá e você divide pizza em 6 para comer uma pizza na sexta-feira, cara. Como é que nós vamos devolver a prosperidade
19: para a turma? Mas isso é um legado do... Emílio, isso é um legado do modelo... Então não é o Lula 3. O Lula 1, 2, 3, mais o Dilma 1 e 2 tem um legado nefasto para o Brasil, que é um país com recorde de taxa de juros, com recorde de impostos, com recorde de burocracia e que mais da metade da população adulta não tem ensino médio completo. Então isso não foi esses últimos... Aí quando você olha o que o presidente Bolsonaro fez, por quê? Não povoou os ministérios de políticos e sindicalistas, e eu tenho falado isso. Existe cota para piloto de avião?
13: Pois é.
19: Então por que tem? A Dani serve para tocar o Ministério da Segurança Pública? Não. Você me acha inteligente, eu agradeço, mas não, eu não conheço nada, eu sei o problema. Certo. A gente sabe não, ver o problema.
10: Você é boa.
19: Não,
10: é
11: você falando de pessoas técnicas para as posições certas.
19: Você deveria
11: deixar ela colocar uma pessoa que sabe do assunto.
19: É uma pessoa que sabe
10: manja,
19: do
10: pô,
19: assunto.
10: Você manja, pô.
19: Eu manjo de alguns temas.
10: Então, mas por exemplo.
19: Então, aí, por exemplo, o que a gente fez no governo Bolsonaro? Que era, ele tinha o ouvido no povo e colocou um time que reconhecidamente. Era um time que cada um, a Tereza Cristina no agro, o Tarcísio na infraestrutura, o Paulo Guedes com aquele time todo que eu tive orgulho de fazer parte na economia. Aí você, em 4 anos, olha o legado de reformas que tem. A gente enfrentou uma pandemia, que é o maior choque econômico que nenhum economista, nem só em filme a gente vai entender um dia. E saiu com as contas em dia, foi o primeiro governo que
11: entregou no
19: cortou
11: azul.
19: Gasto, entregou no azul. A então, gente saiu do vermelho e entregou então, no azul.
10: Mas isso que eu não consigo entender, por exemplo...
19: Imagina se tivesse 18 anos para trabalhar. Pois meu é, Deus do céu, tá, onde o Brasil voando. Estaria, gente?
10: Me dá um exemplo. Vamos pegar... Não, eu sei, porque se a gente pegar... O Brasil é muito grande. Vamos pegar um exemplo. Correios. Certo? Vamos pegar os Correios. Por que que na administração de vocês... O Correios deu lucro e agora é um puta de um prejuízo. É o quê? É gente demais? É restaurante? É o quê? Por quê?
11: Majestão.
10: Por quê?
19: É sindicalista pilotando empresa. Não, é má gestão, para não dizer outras coisas. Então você sai de um superávit, apesar de uma pandemia, em todas as estatais, de bilhões para ir para um buraco de bilhões. Só o Correio, um buraco de mais de 6 bilhões. Agora bota o Banco do Brasil para cobrir o buraco do Correio e depois quebra o Banco do Brasil no Lula 4. Vambora, quebra tudo. Então, assim, quebrou o agro, que era o único setor isento mais rico, está quebrado. Aí vai lá e aprova um plano de ajuda para o agro. Aí taxa blusinha, depois agora destaxa blusinha, depois agora. O Dario Durigan já falou que vai taxar
10: vai,
19: blusinha.
10: De novo, não é decide.
12: No período eleitoral.
19: Então já não, deu, não, de, eu acho que...
10: Blusinha volta agora. Hein?
11: É, decide o que quer.
19: Eu gostaria de estar debatendo, Emílio, como é nos Estados Unidos ou na Europa, direita e esquerda, se você é progressista ou conservador. O Brasil está debatendo sobrevivência.
10: Exatamente.
19: E a gente tem uma chance agora, que está vindo inteligência artificial, 7 trilhões de dólares de tecnologia sendo decididos no mundo. A gente tem a matriz de energia mais limpa e barata do mundo. Se a gente capturasse 1 trilhão de dólares disso, o Brasil virava a 6ª maior economia do mundo. Quantas carreiras da administração pública podem ser substituídas por inteligência artificial nos próximos 5, 10 anos, para reduzir o peso do pagador de impostos e facilitar a vida do cidadão na palma da mão. Vamos dar o futuro na sua mão. Bota sua geolocalização, uma empresa te oferece capacitação, a mulher faz um curso de orientação financeira, aí ela faz um cardápio de curso com o sistema S, as empresas oferecem, ela vai se treinando no ponto de ônibus enquanto vai para o trabalho, com a internet ali. Agora, a gente tem um presidente analógico que se orgulha de não ter celular, que quer que o brasileiro saia do celular. Por que que ele quer que saia do celular? Porque não quer que as pessoas estejam informadas. Exato. Para perpetuar no poder.
10: É o pensamento, né?
19: É um pensamento velho,
10: atrasado,
19: analógico, ultrapassado.
10: Então, mas isso aí a molecada já viu. Os mais jovens sentiram isso. Agora deixa eu perguntar um negócio. Não vou fazer break, não.
11: Não.
10: Não quero fazer break.
12: Hoje não vai ter break.
10: Hoje não vai ter break.
11: Economia do break.
10: Deixa eu só perguntar um negócio para você. Não
19: vão taxar o break.
10: O seguinte, porque você.
11: Não é difícil.
10: Não, mas é assim. O Brasil é assim. Ninguém mais quer ficar rico no Brasil, porque se você ficar rico, você é penalizado.
11: Exato.
10: Então, o cara, ele quer ficar só MEI.
12: Sim.
10: Eu quero ser MEI.
12: A vida inteira.
10: A vida inteira e MEI, bomba. Porque MEI é um negócio
11: paga
10: pequenininho.
11: Pouco, paga pouco, você não paga ganha pouco. Muito.
10: Porque senão você vai deixar para o governo 40% dos que você ganha. E para não oferecer nada, Daniela. Nada.
11: Devolve.
10: Deixa eu perguntar um negócio para você. Você trabalhava no mercado financeiro. Você era ferradona nesse negócio de gestões, tal, não sei gestão. O quê, dinheiros, tal. E aí você foi para o governo. E você se apaixonou pela política pública, né? Vamos chamar assim. Por que você ficou tão apaixonada sendo do mercado financeiro? Que aqueles caras, tudo Ora, bonito, BMW. Olá, tudo bem? Como é que você está? Tudo bem?
11: Coletinho.
10: Ah, meu Rolex. Tem um Rolex. Por que você se apaixonou? Não, falando sério.
11: Mas tem.
10: Não, tem. Por que você se apaixonou por esse negócio? Porque foi a Caixa Econômica que...
19: Na verdade, foram os brasileiros. Eu sou brasileiro e não desisto nunca. E foi viajando o Brasil, a Caixa e o presidente Bolsonaro me deram essa oportunidade de ter o meu propósito transformado em cima das histórias das pessoas que eu conheci. De ir fazer caravana de empreendedorismo, né? Levando curso gratuito em Salvador, numa comunidade... E eu ia para a Voz do Brasil, Emílio, falava assim, vamos fazer, oferecer capacitação gratuita, você mulher que quer uma oportunidade para trabalhar, para crescer, ter um futuro melhor com seus filhos, a gente vai oferecer curso gratuito, acesso a crédito e tal. E aí, essa senhora, até vou postar o vídeo depois da entrevista aqui, a Cláudia, ela ouviu eu falando na Hora do Brasil, Hora do Brasil, e ela chegou, eu fui para Salvador numa caravana, no Ministério da Economia ainda, numa política pública chamada Brasil por Elas, ela segurou no meu braço e falou assim, você é Daniela Marques, eu vim aqui para te ver, peguei 6 horas de ônibus, porque caceta, você disse que tinha algo para mim, e eu vou escolher um curso para fazer. E ela hoje está fazendo bolo, pão, cresceu. Então, quando eu vi esse Brasil profundo, além das planilhas, e as pessoas falam, não, ela nasceu privilegiada, não. Minha avó Judite pariu 9 filhos em casa, no interior do interior, em Angra, numa época em que minha mãe estudou em escola pública, depois fez normal, virou professora e cresceu. Então, você tinha esse caminho.
10: Sim.
19: Se você quisesse estudar, abre seu negócio, cresce, investe na educação dos filhos. Eu já estudei em escola particular, nasci em Barra Mansa. Depois vim para o Rio de Janeiro, cresci estudando, entrei no mercado financeiro, menina de interior, sonhando, falavam que não era coisa para mulher, eu sabia o que eu queria fazer, então não deixei que ninguém me definisse. Então você fala, o Brasil merece mais. Então eu sou uma pessoa inconformada, um país rico, o Brasil é rico demais para dar errado.
10: Exato.
19: E a gente, o país está sendo sequestrado, Brasília não está a serviço do Brasil. Esse governo não está a serviço do Brasil. Eles estão a serviço de um projeto de perpetuação de poder deles e dos deles companheiros mesmo. Deles.
10: É isso aí.
19: Tá nunca claro mais isso para todo mundo.
10: Com você.
19: Então ali é para você servir ao coletivo. E isso, todo esse aprendizado e o que o presidente Bolsonaro inspirou de estar com o ouvido no povo, quando eu vejo essa situação dramática que o Brasil está, eu sou mãe de 2 filhos, vocês sabem, estou com 1 de 1 ano e meio, é muito conveniente, você fala, não... Vou abrir minha empresa no Paraguai, se der errado eu vou embora. E a minha avó que tem R$2.500 de pensão do INSS, vai para onde?
10: Eu sou assim.
19: Entende?
10: Vou embora.
11: Vai.
10: É isso. Ah,
19: então eu tenho. Avisa
11: a gente também para se programar, né?
19: Não
10: tô
19: é.
10: Nem aí.
19: Isso é uma visão egoísta.
10: Eu
19: é negligente, egoísta.
10: Eu tô assim.
11: Ele vai e não avisa.
10: Deixa eu só fazer um break. Não, eu gosto muito, eu acho a Daniela muito legal, porque ela é uma pessoa séria. É gostoso você conversar com pessoas sérias. Ela é uma pessoa séria, ela é comprometida. Desde a última vez, quando você esteve aqui, né? Que foi da época da Caixa, que tinha aquele projeto e tal. É muito legal ver pessoas. Porque eu acho que quando você está mesmo. Quando você é um político, que é um cara que tem poder. Porque o que é o poder, eu acho? É você ter a possibilidade de melhorar a vida de muita gente. Eu acho que isso é que faz...
19: O poder de transformar.
10: Isso, o poder que você tem de falar, puta, eu vou deixar essa... Sabe?
11: Melhorar.
10: É legal ver gente
19: mas
10: comprometida.
19: Mas as pessoas estão indo para lá para se servir, não para servir.
10: Sim.
11: Exatamente.
19: Você não vai para a vida pública para enriquecer. Você quer enriquecer? Vai criar riqueza no setor privado, apesar desses desafios todos.
20: Mas que tem de política que enriquece durante a gestão.
10: Oh, deixa eu só fazer um vereador, break. Né? Eu vou fazer um break. Ó, vou passar aqui as redes... Tá aqui, ó. Entra aí, ó. É oficial
19: Dani Marques.
10: Oficial Dani Marques. Tem o negocinho azul lá pra você seguir. Vai lá, Reginaldinho, ó.
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19: Consegue mais controlar, você viu a Argentina antes do Milei, você não, todo mundo pagava as coisas em dinheiro, não tinha nem mais como mensurar a inflação, né? Então
13: não,
19: o impacto dessa gastança está no carrinho do supermercado e está na dívida de todo mundo. Então, assim, 83% das famílias não se endividaram porque quiseram. Se endividaram para sobreviver por culpa do Lula, do governo PT, que nessa gastança arrastou todo mundo junto, não tem outro culpado. Então, o plano basicamente tem três eixos principais, muito simples de entender. Arrumar as contas e recuperar a credibilidade. Você fala, opa, a curva de juros já vai, alivia o balanço da União, alivia as empresas, alivia as famílias. Segundo eixo, produtividade e competitividade. O que é isso? É o negócio do pão de queijo, é a manicure que eu falei. É um cara que vai fazer uma barraquinha de pastel. Vai fazer a barraquinha de pastel. Tem que ter um projeto para dizer aonde descarta o óleo, aí vai na prefeitura, aí vai na onde.
2: É não atrapalhar o empreendedor.
19: Então, desburocratizar, desregulamentar, simplificar e vai fazer um revogaço brutal. Por isso que é o tesouraço nos impostos, na burocracia. Bota o país para crescer.

0: meses, cria um programa Minha Primeira Empresa, tira... Vamos apostar no brasileiro?
1: Boa.
0: O brasileiro merece um futuro melhor. O Estado tem que apostar nele, não tem que atrapalhar a vida dele. Então vai ser marcos regulatórios que aumentem a segurança de tudo isso, mas a Caixa, o Flávio tem dito isso, que vai ser o Itaú ou o Bradesco da favela, da periferia, do agro, porque hoje é uma porta giratória, né? É um banco... que o governo é um cliente da Caixa e ele é operador da política pública, então é um caixa... Vai lá, pega o BPC, pega o Bolsa Família, pega o INSS, pega tal. Por que a Caixa não leva orientação para essas pessoas? Capacita o time, como a gente fez no Caixa para Elas, que eu contei muito aqui. Brasil todo, o Brasil é um país continental, não é de Brasília que se vai resolver o problema das pessoas.
2: Sim.
0: Então você tem que botar o Sebrae, a Caixa, todo mundo falando assim, deixa eu te ajudar. Uma guiazinha única de imposto, não 80 guias diferentes, o governo federal tem uma, o estado tem outra, cada um é um sistema diferente, 18 papéis diferentes. E aí, o que, que é o motor disso, que a gente fala que é o Itaú da favela, da periferia? É você não só operar a política pública, mas ser um facilitador e um motor de ascensão. Como? Faz cashback. Por que essas pessoas não são visíveis em cashback? Todos nós temos cashback. Até para comprar um café, você ganha cashback. Por que as famílias hoje gastam lá o dinheiro do Bolsa Família, o dinheiro de uma venda informal no supermercado e não tem cashback de nada, não tem recompensa? Por que a Caixa não opera isso? Por que não dá o Pix da pessoa jurídica, de um pequeno empreendedor, cobra tarifa desse cara? Precisa. Então aí sim você faz uma usa como instrumento de ascensão para você dar a mão para o cara facilitar, ter prosperidade. Né? Então, assim, esse é um facilitar. Se o cara está endividado, sai da dívida. O que é MEI, poder virar micro. O que é micro, vira médio, porque vai ter um Pronamp de novo, vai ter um microcrédito. Legal. Aí vai ter recompensa na jornada. Quanto mais ele vai conseguindo botar as contas dias, vai gerando histórico de crédito para ele ter mais acesso, ter incentivo juro mais fiscal. Barato, incentivo fiscal. Então, se você tem isso, se você tem um banco público que é o operador e esse banco não tem a sua missão ressignificada para isso, é um Robin Hood às avessas. É um banco que capta a poupança de pobre, porque não entende nada. A gente não tem dinheiro na poupança. Para quê? Para financiar a habitação da alta renda. Não, vamos fazer prosperidade. Tem que virar o banco da prosperidade, de ajudar. Claro. A pessoa não sabe nem abrir a MEI, não sabe onde tira a nota, não sabe...
2: Você vê,
0: tudo tem que estar facilitado, com uma inteligência artificial para conversar com a pessoa, na linguagem dela. O brasileiro adora áudio de WhatsApp. Dá para você botar isso na palma
2: da
0: mão.
2: Muita ferramenta.
3: E o brasileiro gosta de tecnologia.
2: Lógico.
3: E você vê... Pega o Paraguai, porra. O Paraguai está facilitando... O Paraguai, hoje, o brasileiro fica com inveja do paraguaio. Fala, nossa, o Paraguai, tudo...
1: Tá voando o Paraguai. O
3: Paraguai tá voando e a gente tá aqui, ó. Ah, e agora? E agora? O que que vai ser?
0: Não sai do vermelho.
3: Aí vem um, aí não, vou pagar a dívida. Agora vou fazer isso. Agora a blusinha volta.
4: Que coisa.
3: E o Paraguai, os caras indo pro Paraguai.
4: Que coisa, né, meu?
3: Os caras
4: que
3: montando ponto. Empresa no Paraguai. O Vietnã desburocratizando as empresas.
1: Ásia voando.
3: Porra, e o brasileiro, a gente gosta de tecnologia, né?
0: Mais de 90% dos brasileiros tem celular. Você tem o 5G. Mais de 90% está bancarizado e tem o Pix e sabe usar. Então é só você continuar esse mesmo caminho. Não tem por que você fazer um brasileiro, uma mãe... em 18 postos diferentes e a gente custanhar isso, se você pode botar... Ele sabe, está no ponto de ônibus, está todo mundo no celular. Bota informação lá, bota capacitação lá.
1: Transparência
0: no... Não tem que estar no... Você já foi no portal da transparência para tentar achar?
1: Nunca fui.
3: Não, esse GovBR...
1: Não, posso falar, eu entrei outro no GovBR, meu. É uma dificuldade.
3: O GovBR, agora, para você ir no hotel.
1: Ixi...
3: Você vai no hotel.
1: No check-in.
3: Olha o que o cara bolou.
1: No check-in.
3: Não, falando sério. Você chega no check-in pra ir no hotel. Você tá lá na
1: pousada.
3: Pousada dos Anjos.
1: Filho gritando.
3: Você chega na pousada dos Anjos. Filho encheu o saco no carro, cagou lá. Aí você chega, aí você chega, aí você chega, olá, tudo bem?
1: Todo assado.
3: Pô, eu quero ir pro quarto. Olha, aqui você tem que entrar no
1: Gov. Você já cadastrou o Gov.br?
3: Você tem que entrar no Gov.br.
1: Três filhos chorando, a mulher.

0: pra fazer o
1: carro. Ah, tá Deus. Mais fácil entrar na USP do que no GOV.
2: Pelo amor de Deus. Não dá, meu. Você tem razão. Daniela. Vai viajar pra você ver.
3: É a senha aqui, você tem que renovar a senha toda hora.
2: A senha, você tem que entrar pelo teu banco.
3: Põe a cara pra frente. Põe a cara pra trás.
2: A senha não entra.
1: Se fizer a barba, não aceita.
4: Por isso que se tiver chance, a gente vai picar a mula daqui, né?
0: Picar a mula, terminar o 3.
5: Não é um pensamento egoísta a gente deixar um país que tem matriz energética, que é o celeiro do mundo.
4: O que o país que fez por mim?
5: Oi?
4: O que o país fez por mim até agora? Só me atrapalhou.
5: Sim.
4: Então...
5: Mas a gente não desiste, né? Vamos consertar. Tem uns dois querendo consertar. Eu acho que tem um futuro melhor na mão.
2: Mas ela trouxe esperança.
5: Falta 60 dias para a gente decidir. E, de novo, é um modelo. Eu sempre falo isso. Você quer ter aproximadamente certo ou precisamente errado? É. Se você votar no vermelho, você sabe que vai dar errado. Não tem como. Já tentaram.
0: Sim.
5: É um presidente. É um presidente analógico na época, na era da inteligência artificial. E você acha que o brasileiro vai ter futuro assim?
2: Sim.
5: E a gente financiando a gastança, aplaudindo, não.
2: Quem nunca pediu dinheiro?
5: Não vai. Então é melhor a gente ter a chance de ter um futuro diferente. É, ele é possível, porque se você faz em 4 anos com pandemia, sai com o governo mais digital das Américas. Você sai com o PIX, você sai com o Marco do Saneamento, você sai com o Banco Central Independente, você enfrenta uma pandemia, bancariza 23 milhões de brasileiros através do Caixa Tem. Fala assim, dá 4 anos sem pandemia para ver o que acontece com uma meia dúzia de gente boa trabalhando lá. Eu acho que hoje, se botasse uma dúzia de dona de casa, vai gerir o orçamento do governo melhor do que está sendo feito, que é uma esculhambação completa.
0: Mesmo porque a gente nunca viu o Brasil... Está no ser do livre mercado. Quando começou a aparecer isso, que a gente começou a ter aqueles sites, que a turma entrava naqueles sites, lá tinha eram os sites que tinham as ofertas. Sim. E aí os caras compravam bicicleta.
2: Black Friday.
0: Nossa, o cara está tendo oportunidade de ter um livre mercado. Porque sempre o Brasil sempre foi assim, né? A gente sempre. É aquela conta que o Trojan fez aqui outro dia. O cara que nasceu na época do Sarnica. Hoje ele tem 45 anos e ele só viu o PT na vida dele. Ele só viu esse governo que você não tinha muita liberdade econômica, você tinha cheio de legislação, cheio de coisa.
1: Normalizou.
5: E o sonho da pessoa era fazer concurso, não era? Hoje o brasileiro quer abrir o negócio dele.
1: É isso aí.
5: Tem que facilitar. Então
0: e a gente não teve essa oportunidade de ver porque a porra da pandemia apareceu ali no meio.
1: Aí,
0: todas aquelas histórias.
1: Aí, mano,
0: todas aquelas histórias que aconteceram, mas a vida é assim. Mas é uma na trave e uma no gol.
5: Nós brasileiros, merecemos nos dar mais uma chance.
0: Olha, Daniela, eu gosto muito de você. Você é uma pessoa muito séria, muito bacana e muito comprometida. E eu gosto de gente comprometida que gosta do bem das pessoas.
3: Comprometida e competente, isso que é importante.
0: Eu fico contente de você estar aqui no PAN.
2: Você trouxe alegria pra gente.
5: Eu falo isso, a pessoa... vou trazer essa pessoa pra trabalhar porque é legal. Eu falo, minha mãe também é legal, mas nem por isso serve pra tocar o banco, né?
2: É sério.
0: Pessoa boazinha.
5: Vai dar um pianista pra tocar um banco, não dá. E também não dá pra jogar.
2: Mas ela é muito boazinha.
5: Mas é muito boazinha, é legal.
2: Ela é muito então, do bem.
5: Não pode jogar futebol.
0: Você tem que contratar gente legal e boazinha.
2: É isso aí.
0: Os companheiros.
5: Pior que nem bonzinhos eles são, né? Ainda se fossem bonzinhos, estava fácil.
0: Ó, as redes sociais da Daniela é aqui, é oficial Dani Marques. Você entra aí nas redes que tem o azulzinho e você acompanha o trabalho dela. Muito obrigado, Daniel. Boa. Obrigado mesmo por
5: você ter
0: vindo.
5: Eu quero uma vaga aqui no programa.
2: Não,
5: hora
2: que você quiser. Vem todo dia.
0: Hora que você quiser.
5: Eu quero uma cota aqui.
2: Não quero.
0: Hora que você quiser. Vamos fazer o break. Vai lá, Reginaldinho. Vai.

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13: Muito bem, meus amores, vamos embora?
14: Vamos!
13: Mas tchau, gente! Até amanhã!
15: Mas já terminou!

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0: vamos começar essa bagaça.
1: Moleque é feio.
0: Peraí, não é assim.
1: O moleque bala boiado da pé.
0: Peraí, respeita. Já começa assim? Peraí. Afogado, hein?
2: Bem-vindo ao Planeta DJ.
3: Starts now. Eita! Se você começar a encher o saco, começar com palhaçada, com brincadeira, fica na sua. Pode crer, não vem encher meu saco, não.
0: Tá bom, não vou mexer seu saco, mas pelo amor de Deus, quem sou eu? Quintamos, 6 de agosto, que isso? Amanhã sextamos. Bom demais.

0: Planeta DJ, menino.
1: Se vocês estiverem precisando de algum dinheiro, pode falar comigo. Não, eu não tenho, mas pelo menos nós desabafa.
2: Fala, Mangaba, meu camarada, rapaz, Silva de Serra, Espírito Santo também. Ô, Mangaba, ó, chuchu.
3: Oi,
2: Mangaba, passa aí pra gente ir. A Loki, aquela The Books on the Table. Remix aí pra gente ir.
3: Ah, é?
2: Na 100,1 já vem pra Vitória.
3: Eu sabia que o Alok tinha feito essa versão aí. Rapaz, obrigado, Rafael Silva. Eu vou atrás dessa música aí. Eu não escutei essa versão, não. Essa rapaziada tá tão penada, hein? Olha a Betina, alô Betina, que foto bonita, hein? Quero ouvir Rufus, olha Rufus, putz, baita, dá uma pedida, hein, Betina? Aí você é das minhas, hein? Acho sua voz super sexy. Ai, zenzinha. Quem mais?
4: Fala, Mangaba, Júlia de Limeira. Cara, toca aquele set seu que você tocou uns 15, 20 dias atrás, hein? Que lá era pancada, hein?
3: Putz.
4: Valeu, um abraço.
3: Obrigado, mano, mas não é o que a direção acha. Acho que a direção não gostou muito, não. Hora de Zed, vai. 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

0: fofa, coisa linda. Rápido intervalo, então, é isso?
1: Ô, gente, então, fala. Confirmado, eu vou...
2: Não, você não vai, não.
1: Eu vou mais, não. É, mas eu ia, viu?
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4: Seus clientes nem dizem não, eles apenas fogem e você nem percebe. Sabe por quê? Porque antes mesmo de abrir a boca, você já ativa um bloqueio mental no cérebro do cliente que faz com que ele saia da conversa. Isso acontece porque as pessoas odeiam se sentir persuadidas, manipuladas. O cérebro dele se defende automaticamente quando percebem que você está tentando tomar uma decisão. Normalmente uma finalização de venda, uma oferta. Agora aqui vai a parte mais bizarra. Os melhores vendedores não convencem. Eles fazem o cliente se convencer sozinho. Se você ainda está perdendo vendas sem entender o motivo, clique no botão abaixo e descubra como virar esse jogo agora.
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1: Eu vou te falar, tem gente que tá assim na quinta-feira já, viu? É, meu amigo, minha amiga. Pelo amor de Deus, mal começou o fim de semana, não faça isso. Você com a gente, interagindo, começando o fim de semana bem aqui na número 1 do Brasil, 11-99-411-8221. Manda sua mensagem, conta onde que você tá ouvindo a Jovem Pan. É, você tava passando aí numa estrada, sei lá, opa, estabelecimento, você tá aqui ouvindo agora, obrigado. Manda uma mensagem pra nós, 11-99-411-8221. O Armando de Belém já mandou a mensagem dele. Boa tarde, locutor Mangaba, papazinha. Ele manda, ele fala desse jeito, né? Fala, menino.
2: Boa tarde, DJ Mangaba. Boa tarde, DJ Pazinho.
1: Menino.
2: Planeta DJ. Jovem Pan, número 1 do Brasil. Meus queridos.
1: Opa.
2: Se for possível aí, Pazinha, mande aí pra nós, meu querido. Se for possível aí, o Gel, Move to the Sun.
1: Oh.
2: Muito obrigado, meus queridos. Tenham sempre um bom trabalho aí. Em nome de Jesus.
1: Amém.
2: Amém, amém, amém.
1: Amém.
2: Aqui é o Armando de Belém do Pará, Pedreira.
1: Menino.
3: Fala, DJ Mangaba. Toca a calça não pra nós ir. É casa de vida ou morte. A gente sempre pede o Alex, ele nunca toca. E manda um salve pro Alves Teixeira pra nós.
1: Cassinão, Cassinão. 11-99-411-8221. Fala, Elton. Ele é de Taubaté, interior de São Paulo. Taubaté, grande cidade. Aliás, eu assisti uma série que chama Todos Contra Um. Você assistiu essa série? É um caso que aconteceu em Taubaté, cara. O cara foi preso injustamente lá. Baita de uma série legal. Isso rolou. Bom, ele tá mandando um abraço pra amiga. Amiga Dini. Amiga. Toca um DJ D'Agostino. Ô, Júlio César. Vai, meu filho. Vai.
4: Fala, Mangabinha. Beleza? JC de Porto Feliz. Estamos aqui em São Paulo, próximo dos estúdios da Pan, hein?
1: Oi.
4: Vou pegar, ó, Mangabinha.
1: Oi.
4: Se a produção autorizar, eu vou pegar uns espetinhos aqui e levar aí nos estúdios pra você, hein? Beleza?
1: Ué, eu autorizo, filho. Eu quero ver. Se você tá ouvindo agora, tu só vai fazer o seguinte. Eu vou te passar aqui, eu vou te liberar, você vai subir. Você vai subir com esse espetinho aí, não quero nem saber, filho.
5: Esse menino aí tem cara de que beija a gente mordendo na ponta dos lábios,
1: esse
5: entendeu?
1: Tem, ele tem, não tem?
5: vagabundo.
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0: 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Are
1: you ready? Eu fiquei sabendo que vocês tomaram H2O. Quem foi que mandou?
2: Que isso, H2O?
1: É, você não sabe o que é H2O, né?
2: Quem tomou H2O?
1: Vocês três.
2: O que tá?
1: Vocês estão querendo me enganar?
2: Oxi, meu Deus!
1: Se você estiver mentindo, vai sobrar. Quem foi que deu o H2O pra vocês?
2: Mentira, mãe! Oxi,
3: tô mentindo! H2O, rapaziada! Pelo amor de Deus! E aí, você quer participar do programinha? Ah! Quintamos 11 99411 8221.

0: Oeste de Goiânia, sempre ouvindo aí, sem perder um programa, hein? Ei. Manda pra gente aí um Calvin Harris aí, meu amigo.
1: Tocou. Não é que eu adivinhei que você queria? Tá vendo?
2: Olha. Boa tarde a todos da PAN.

0: música na cabeça e trouxe, acho que foi antes de ontem. Essa música é sensacional.
1: Vai, meu Fala filho. Aí, meu amigo! Ué. Por aqui, DJ Douglas Machado. Tô curtindo a Jovem Pan aqui na cidade de Itapeva, São Paulo, 91,7. É o seguinte, vê se consegue tocar pra gente o som do Commodore Electrais na Jovem Pan, a número 1 do Brasil.
0: Eita, já carimbou bonito já.
2: Nossa, eu acordei com uma dor nas costas, deixa eu estralar a minha coluna. Ai, ai, sarou. 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
0: DJ. Ai, sensacional, essa rádio é uma maluquice, velho, na moral. Ótima tarde pra você, é o menino, o garoto, o danado, o pichuco. Como é que chama? O Eiko. É o Eiko aqui na Pan.

0: fechando bem o Planeta DJ de hoje. Ela não liga, I don't care, I love it. Que beleza, menina bonita.
1: Oi, DJ Mangaba, aqui é Lucimara de Parnamirim, curtindo a Jovem Pan Natal. Tô adorando a programação. Um cheiro.
0: Um cheiro gostoso. Tchau. Planet DJ.

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tarde de quinta-feira para você que no litoral e Vale do Itajaí tá sempre ligado. Tá curtindo aqui a Jovem Pan 94,1. Classe especial, ouvida em mais de 50 cidades. Eu sou Luciane Chiodi, para abrir a hora, Maroon 5, What Lovers Do.

0: Jovem Pan, Tate McRae Greedy. Rola também na nossa super tarde. Capital Inicial, Primeiros Erros. The Weeknd, Can't Feel My Face. Sabrina Carpenter Expresso. E Maroon 5, What Lovers Do. O Maroon 5 que desembarca no Brasil mês que vem com a turnê Love Is Like. Eles vão realizar 3 shows solos, além de ser a atração principal do Rock in Rio, que rola dia 12 de setembro. Para saber mais sobre música, cinema, entretenimento e também conferir as ações que rolam aqui no nosso litoral e região, é só você acessar as redes sociais, @JovemPanItajaí. A tarde da Pan tá só começando, vamos para um break, já já tem mais sucessos, mais novidades e vai pintar um clássico aqui na parada. Fique ligado!
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0: Jovem Pan, Dua Lipa, New Rules, rolou também clássica lá de 1998, Cher, Believe. Essa música, inclusive, marcou o retorno triunfal da Cher aos palcos com 52 anos de idade. E esse hit revolucionou a música por ser a primeira canção a usar aquele efeito autotune de forma robótica e proposital. É a Cher divando aqui na Tarde da Pan. E se você gosta desses clássicos que tocam por aqui, então não perca. Meia-noite, horário de Brasília, tem os clássicos da Pan, uma verdadeira viagem musical pela história da número 1 do Brasil. Só música boa, só aquela nostalgia pura pra você relembrar e matar as saudades. Intervalo e já já tem muito mais pra você que tá aí. Aproveitando a quinta-feira no rádio ou nos apps da Pan.
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Jovem Pan NX Zero, cedo ou tarde. Teve também Taylor Swift, Cruel Summer, Harry Styles, Late Night Talking, Sam Fender, Olivia Jean, Remy In e Jason Mraz, 93 Million Miles, super sucesso lá de 2012, faixa do álbum Love is a Four Letter Word. E na

0: 93 million miles nada mais é do que 93 milhões de milhas, que é a distância entre a Terra e o Sol. É, curiosidades também rolam aqui na Tarde da Fã. Intervalo e na sequência vem aí a playlist de maior sucesso. As sete melhores estão chegando. Fique ligado.
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0: Sucesso mundial, Sabrina Carpenter com Man Child ocupa a primeira posição aqui nas 7 melhores da PAN desta quinta-feira. Em segundo lugar, Alex Warren, Ordinary. Em terceiro, Olivia Dean, Man I Need. Em quarto, Benson Boone, Beautiful Things. Em quinto, Lola Young, Messi. Na sexta posição, Grace Abrams, That's So True. E na sétima, Ted Swings, The Door. Depois do break, tem a melhor da semana. Continue aproveitando, curtindo no rádio ou nos apps da PAN essa super quinta-feira. E aproveita também para saber o que tá rolando lá nas redes sociais. Tem sempre muita coisa legal para você ficar antenado e sempre bem atualizado com o que rola no mundo da música, cinema, no mundo do entretenimento. Tem também curiosidades, diversão e promoção rolando. Tá tudo lá no arroba Jovem Pan Itajaí.
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7: É quinta-feira e tem missão causando a tarde inteira.
8: Quintão, hein?
7: É quinta-feira, alegrando, bagunçando, hoje é a nova sexta-feira.
8: É, Dia Nacional dos Professores de Educação Física.
7: Só fala o dia de quê? Todo mundo já abriu falando que é quinta-feira, todo mundo já sabe que é quinta.
8: Tá bom.
7: Inferno. Calma. Fala, foco.
8: Dia Nacional dos Profissionais da Educação.
7: Isso, obrigada. Estão precisando trabalhar, hein, gente? O povo aqui tá sem noção no Brasil. Vamos fazer o quê? Cadê o tempo que o povo podia pôr os alunos de castigo? Agora ficou essa frescura aí, que o professor não pode mandar o menino ficar calado. Cala a boca, cadê? O professor tem que poder, o professor manda. Sabe tudo. O professor tem que mandar, a gente tem que fazer comida em casa, levar um pedaço pro professor. Cadê? A coisa ficou invertida. Mas enfim, educação pra mim é a solução pra todos os problemas. Todos. Tudo vem. Até a saúde precisa da educação. Porque o cara educado, ele sabe que se você fizer xixi, é melhor lavar a mão depois pra não ter doença. Do básico a tudo. Educação. Deus abençoe. Beijo.

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1: Estamos de volta com muita música boa, com muita história boa e com muito caso bom também. E Lígia, você acha que quando os dois, o casal, são implicantes, você acha que dá certo?
2: Uai, combina, um fica implicando com o outro o tempo inteiro. Adoro ela em casa, isso.
1: Essa história começa assim, ó. Sou a Laura, tenho 20 anos e sou capricorniana. Lígia, eu conheci o meu namorado, o Douglas, há poucos meses. E desde o começo, a conexão entre nós foi muito forte. Temos gostos parecidos, conversamos por horas e quando estamos juntos, tudo parece leve e divertido. Mas existe um problema. Nós implicamos demais um com o outro. Eu reclamo do jeito teimoso dele e ele reclama da minha ansiedade. Eu acho que ele demora pra responder mensagens, ele diz que sou exigente demais. Pequenas coisas acabam virando discussões bobas. E às vezes eu me pergunto se estamos complicando algo que poderia ser tão bonito. Ao mesmo tempo, quando ficamos, né, um tempo sem nos falar, eu sinto a falta dele. Quando acontece algo bom ou ruim no meu dia, é nele que eu penso primeiro. A verdade é que gostamos muito um do outro, mas ainda estamos aprendendo a lidar com nossas diferenças. E a dúvida que fica é, será que essas implicâncias são apenas parte do processo de duas pessoas que estão se conhecendo e aprendendo a amar, ou são sinais que talvez não tenham futuro juntos? Me dá uma luz, Liginha.
2: Ei, meu amor, primeiro eu quero te mandar um beijo, agradecer por você contar a sua história aqui e falar o seguinte, isso é uma coisa meio infantilizada, né? Acho que os dois precisam amadurecer. É um comportamento muito criança. Vocês não são amigos, é meio como se fosse uma coisa de irmão ou de amigo. Eu acho que quando a gente faz assim, isso perde a parte sexy da coisa. Um pouco de respeito, um pouco de ser mulher, homem, adulto, inteiro. E parece jovenzinho se formando. E aí, isso reflete em outras áreas. Que vai ficando mais infantilizado pra resolver problema sério e tal. Eu acho que se você já catou o negócio, você pode começar por você. A não fazer comentários infantilizados, não pegar no pé, a não ser criança, não fazer chaturinha, né? Implicar. E aí na hora que o outro fizer, falar, ai, vamos falar de outro jeito, vai. Bobagem a gente fazer desse jeito assim um com o outro, né? Porque às vezes pela intimidade, personalidade um do outro, acaba vindo essa implicância. Mas é um negócio infantilizado mesmo. E que leva um casamento pra, em vez de ser uma dupla, um casal, o homem, a mulher e tal, pra um negócio meio de amiguinho, de brother. Que não é legal, não é interessante. Eu como mulher não ia detestar. E acho que o jeito de parar isso é parando de fazer isso. Você sabe que você tem aí os seus 50% de contribuição. Não faça a sua parte, que aí a parte do cara vai ficar mais explícita, ainda mais visível, mais fácil ainda dele perceber. E na hora que o cara falar uma coisa chata, falar... Não fala assim, não. Não é legal. Podia falar tal coisa de outro jeito. E acho que esse também, na sacola de problemas, é um que vale a pena pegar. Sabe assim? Fácil de resolver, tranquilinho. Probleminha simples de comunicação, que é fácil de entrar nos eixos. No hall de problemas, ele está maravilhoso. Então você tem sorte. Não sejam implicantes. Para com essa criancice, que inferno, que tem idiota. Vai ficar cansando o outro. E fica feliz. Beijo, tchau. Espero ter ajudado.

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1: Estamos de volta com muitos casos aqui. Se você tem um bacana, manda pra gente. Já sabe onde? No 11-2870-9750. Esse é o WhatsApp pra você mandar a sua história, pra você pedir o seu conselho. E a história de agora, Lígia, é da Pamela, tá? Ela começa assim, ó. Sou a Pamela, tenho 40 anos e sou casada há 13. Lígia, eu construí uma vida junto com ele, enfrentando dificuldades, conquistando sonhos e formando uma linda parceria. Sempre fomos muito unidos, mas de uns anos pra cá, algo mudou. A rotina acabou tomando conta de nós. Os carinhos ficaram raros e sem perceber deixamos de ser um casal para nos tornarmos apenas companheiros de casa. Já faz muito tempo que não fazemos amor. No início, achei que fosse apenas uma fase, mas os meses foram passando e a distância entre nós só aumentou. Não houve traição, briga grave ou falta de respeito. Apenas um silêncio emocional que foi esfriando tudo o que sentíamos. Hoje eu olho para ele e sinto carinho, gratidão e admiração. Mas me pergunto se isso ainda é amor ou apenas conforto de tantos anos juntos. Pela primeira vez estou pensando em me separar. Tenho medo de jogar fora uma história de 13 anos, mas também tenho medo de passar o resto da vida vivendo um relacionamento sem paixão, sem intimidade, sem conexão. Será que todo casamento passa por isso, Lígia? Ainda existe algo a ser resgatado entre nós ou estamos insistindo em algo que já chegou ao fim?
2: Ei, amiga, primeiro eu quero te mandar um beijo, pam pam, pam pararam, pam, pam pam. Um beijo enorme, agradecer e falar o seguinte. Pela sua idade ainda que você falou, eu faria, me colocando no seu lugar, tá? Eu iria num ginecologista fazer um examezinho pra ver de hormônio e tal. E depois pode falar pra ele também, porque tem homem que precisa tomar injeçãozinha de testosterona, igual a gente precisa fazer a reposição hormonal. Falando pra sair às vezes do ostracismo, sabe? A gente acha que é alguma coisa comportamental e não, e é químico mesmo, sabe? De reposição hormonal feminina. Pra te dar vontade, uma pegada de novo pro trabalho, mais vontade de ter uma vida sexual ativa. Por quê? Claro que um casamento longo tem momentos, tem fases, pode ser uma fase profissional, uma fase não tem da sua cabeça, os dois estarem inclusive na mesma fase, diminui mesmo a quantidade, né, que você faz amor quando você é casado. Agora, tá há mais de um ano, não sei o que, aí não fecha a conta, porque é um dos pilares de uma relação é ter esse tipo de intimidade com o parceiro. E você tá muito jovem pra estar só vivendo de amiguinha, não é duas pessoas de 100 anos de idade. Então, antes de separar, eu... Tanto que você deve estar querendo isso mesmo, né? Eu tentaria até a última gota. O que que seria tentar a última gota? Eu iria no ginecologista, pra ver aí como é que tá a minha parte. Eu faria a minha parte toda. Aí tá perfeito, já sentei com o cara, já conversei, já tem tanto tempo. Aí sim, minha filha, vai seguir sua vida. Porque não tem o que fazer. E você tem que viver plenamente todas as funções e vontades do seu corpo, namorar, se sentir desejada, desejar alguém. Mas, entretanto, todavia... Qualquer um com uma relação longa vai sentir menos vontade do que alguém que começou a namorar em uma semana. E pode ser que ele também tenha com vontade, esteja precisando de uma reposiçãozinha hormonal por não estar com vontade. O que não ficou tão claro pra mim é se os dois não têm mais vontade de nada. Deve ser, né? Porque o cara também deve querer te procurar tanto, pelo menos, há tanto tempo. Eu esgotaria primeiro todos os recursos do que eu posso fazer antes de tomar uma atitude de sair fora mesmo de uma relação. Porque às vezes é uma reposiçãozinha hormonal, vocês já estão de boa. Porque você não falou que tem falha de caráter, perda de admiração, não. Só tem esse afastamento da intimidade sexual. Mas entre um rol de problemas também, eu acho no fundo essa mais fácil de atrair. Muito mais difícil quando a sua cabeça para de bater com a do outro. Você pensa uma coisa, o outro já tá indo por outro caminho, os dois estão olhando em direções opostas, o cara pensa tudo completamente diferente de você, sabe? Estão em momentos diferentes da vida, um quer passo cego, o outro quer abrir 10 empresas e fazer outra faculdade. Não. Vocês só estão desencontrando a intimidade sexual. E essa aí eu acho que é a mais fácil de resgatar. Faz uma aula de tântrico, sabe? Massagem, não sei o que lá. Se aventure, faça disso, em vez de ser uma punição, um problema. Mas maneiras prazerosas da gente descobrir como ter prazer a mais. Uma aula de não sei o que lá, aula de dança do vento, é uma massagem, sabe? Faz disso uma diversão em vez de um problemão. Que a sua solução pode ser gostosinha, aliás, em vez de coisa ruim, concorda? Faz sentido pra você como homem?
1: Total.
2: Queridinho.
1: Total, total, total. Porque às vezes a gente cai na rotina, não tem como, né? Só que é você parar e resgatar. O que vocês faziam que vocês mais gostavam, né?
2: Refaça.
1: Aonde vocês iam que vocês gostavam de ir? O que vocês pediam pra comer que vocês gostavam?
2: E até mesmo se mudou, faça coisas. Vá no lugar que vocês gostem de ir, coma uma coisa que vocês gostem de comer e inclusive se namorem, tá? Um beijo, esperamos ter ajudado. Quem tiver precisando de conselho já sabe, é 11-2870-9750.

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1: Tem mais causos?
2: Tem.
1: Você e eu somos um caso sério.
2: Erro fatal, Lígia. Prazer, Lígia e Tatá. Eu sou o Naldo.
1: Olha, ele é tipo eu, meu apelido lá em casa é Naldo, sabe por quê?
2: Por quê?
1: Cada vez eu quero mais.
2: Eu e meu marido estamos juntos há 8 anos. Sempre tivemos uma relação tranquila, baseada em amizade, respeito e muita parceria. A gente construiu uma vida bonita juntos. Mas tudo mudou depois de uma noite, Lígia. Ele saiu com alguns amigos pra boate. Algo que nunca foi um problema entre nós, porque sempre existiu muita confiança. Só que naquela noite, ele acabou exagerando na bebida e perdeu completamente o controle. Depois disso, começou a agir de forma diferente. Ficou distante, mais fechado e claramente carregando algum peso na consciência. Foi então, Lígia, que eu descobri que naquela noite ele acabou ultrapassando limites que jamais imaginamos ultrapassar. Desde então, nosso relacionamento nunca mais foi o mesmo. Ainda existe amor, carinho e uma história construída ao longo de tantos anos, mas a confiança ficou abalada. Hoje, me vejo dividido entre tentar salvar tudo que construímos ou aceitar que, às vezes, uma única atitude pode mudar completamente o rumo de uma relação. Será que um relacionamento tão bonito consegue sobreviver a um erro cometido em uma única noite? Eu não tô me sentindo bem. Você pode me ajudar, Lígia?
1: Oi, querido. Tudo bem? Eu pensei aqui, uma coisa. É igual quando você fala no final, você acha que só uma atitude pode definir o futuro? Pode, ué, não é à toa que tá na sua mão aí. Uma atitude pode... Você pode falar, quero continuar, vou desculpar ou não, vou terminar. O que eu acho é que você quer desculpar. É uma relação, pelo que eu entendi, de dois caras. Você quer desculpar, então desculpe. Mas você tem que desculpar de verdade, de alma.
2: É.
1: Você acha que foi uma pisada na bola, de pisada na bola, que pra você você consegue passar por cima dela e seguir? Siga, se não consegue, dê ponto final nisso. Não tem muito o que enrolar nisso aí não. O fato aconteceu, é muito ruim, foi ele que fez. Não queria entender melhor como foi que você descobriu. Você era mexendo nas coisas do cara, entendeu? Se ele teve crise de consciência, sentou com você e falou. Porque até então, o que você contou é só que o cara ficou esquisito depois. E que você descobriu que teve isso. Eu acho que é uma decisão que você tem que tomar com você mesmo. Sabe assim? Você quer? E te digo mais, você pode até num primeiro momento desculpar se você quiser, e se depois ver que não conseguiu desculpar, sai fora. Esse aí é o resultado das ações do cara. Ele vai sofrer as consequências.
2: Só não pode ficar infeliz, né?
1: Exato. Se você tá com raiva ainda, sentindo tonto, parece que é isso, sabe? Quando você se sente idiota,
2: sim,
1: de estar passando por cima e desculpar. Primeiro você tem que entender o seguinte, que passar por cima e desculpar não é por causa do cara, é por sua causa. Enquanto o cara ainda é o seu objeto de desejo. Se você virar pro lado e cismar com outra pessoa, você não desculpa ele mais. Não é sobre ele, no fundo é sobre você. O cara que você gosta tem esse defeito aí, deu o defeito. E se você quer continuar com ele assim ou não. E aí você escolhe, só acho que essa decisão tem que ser muito bem tomada. No sentido de você falar, ah, então tá, vou tentar e ficar se torturando, se sentindo idiota. Erros acontecem sim.
2: É.
1: E as pessoas, tem muita gente que acontece um erro uma vez e que nunca mais repete. Só você vai saber, só você que convive com esse cara há 8 anos, que dorme junto com ele, que sabe qual que é o tipo de atitude dele. Ele é um cara ponta firme, ele é confiável, você acha que foi um erro assim?
2: Se arrependeu,
1: sei lá,
2: colocaram mesmo
1: coisa na bebida dele? Ou não, é um cara de oportunidade, faz o ladrão. Você confiou nele, você deixava e numa brecha que teve, o cara foi lá e pisou na bola. E aí faça suas escolhas, porque a vida também passa muito rápido pra gente ficar aí tentando compreender o universo do outro. Se não der conta, põe pra correr. E vida que segue, também não vai ficar chorando pelos defeitos dos outros não. Fala, poxa, que chato, e mais vida que segue. Agora, caso contrário, vai ser feliz também, nem olha pra trás. O que passou, passou, que venha novos problemas. Eu espero que tenha ajudado. Se não, manda mais pra gente aqui que eu penso uma solução pelo 11 2870 9750.

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1: Enfim, ó, gente, vocês querem participar, já sabe, 11-28-70-9750. Otávio, já teve cada coisa aqui nesse Missão que você não faz nem ideia.
2: É. Até...
1: Que dia que era o dia que a gente falou, que eu falei que eu era o Naldo? Foi hoje?
2: Foi.
1: Hoje eu sou o Naldo. O Naldo já esteve aqui, já compus com o Naldo.
2: É, fiquei sabendo essa história aí.
1: Você tá achando que é brincadeira, Rogerinho? Solta a música pra ele.

0: Tá de brincation, querido? Eu posso comprar cachê. Eu não sei como eu não fiz meu marido me vender ainda nos eventos. Hoje, a apresentação, Marisa Monte antes, Lígia Mendes e Naldo.
1: Lígia Mendes e Naldo. Ó,
0: você já sabe também, se quiser contratar a gente, não é só conselhos, quer contratar pra essa apresentação no seu casamento, na sua festa, 11-2870-9750, tudo com muito prazer. Ouvir a realidade pra você poder vencer.
1: Ser corno ou não ser, ó.
0: Isso é música também, é. Isso é poesia. Ser corno ou não ser, eis a questão. Eis liga a pro questão. Missão que a gente te dá a solução.
1: Sou casado há 9 anos e sempre acreditei que meu casamento era sólido. Mas, de alguns meses pra cá, Lígia, eu comecei a perceber mudanças no comportamento dela. Ela passou a ficar mais distante e muito mais ligada ao celular. Pequenos detalhes que antes eu talvez nem notasse começaram a me deixar inquieto. Talvez eu esteja exagerando. Talvez sejam apenas coisas da minha cabeça. Mas a verdade é que desconfiança é desconfiança, né? E isso foi entrando aos poucos. E hoje ocupa boa parte dos meus pensamentos. Lígia, eu não tenho nenhuma prova de traição. É apenas sentimento, coincidência e atitudes que me deixam inseguro. Ao mesmo tempo, eu tenho medo de investigar mais e acabar descobrindo algo que possa destruir nosso casamento. Mas também tenho medo de não fazer nada e continuar vivendo com essa dúvida. Estou dividido entre confiar na mulher com quem construiu uma vida ou ir atrás da verdade, mesmo sabendo que algumas descobertas podem mudar tudo para sempre. Será que a minha intuição está tentando me mostrar algo ou estou deixando a insegurança falar mais alto, Lígia?
0: Primeiro eu quero te mandar um beijo, mas eu não posso perder meu raciocínio aqui. A segunda parte. Intuição, você não tem intuição não, menino. Cai na real, você é homem. Olha aí pra baixo na perna. Abre a perna e olha aí no meio. Quem tem intuição sou eu. Compara aí, Otávio. Não tem intuição não. Você é homem, sou. Você não tem intuição. Então você tá, a segunda parte que você falou, deixando a sua insegurança falar mais alto. Pensa bem, você, a mulher tá no celular há mais tempo. Muito mais tempo. Então você chegou, trabalho, tá doido pra ter atenção, a mulher tá lá no celular. Posso falar um negócio? Quer o telefone do meu marido? Quer falar com o Otávio, Rogerinho, Jorge? Porque um dos dois do casal vai achar a mesma coisa. Ou os dois. 99.99999. O mundo inteiro tá com isso aí, amado. Todo mundo tá no celular viciado. Sua mulher deve ficar olhando. Olha lá o cartão dela. É Shopee, é Instagram, é look do dia, é Reels igual doido. Eu não acho que é homem. Pronto, não acho. Na hora que você falou aqui, não acho mesmo. Tudo que vem na minha cabeça, na minha intuição... que eu acho que deve ser boa, é que não é nada, é o vício do inferno do celular que tá fazendo isso com todas as pessoas. Eu te juro pela minha vida, de 10 pessoas que eu converso, as 10 também acham isso, do parceiro e delas mesmas. Todo mundo sabe que tá errando a mão com o celular. Todo mundo que tá aqui em volta de mim, o único que pode ser que não seja é o Rogerinho. Viciado, é. E é um pouco também, aí ó, ele já admitiu. Todo mundo aqui tem problema com isso. Então, toca aqui, mano. É um problema da humanidade. Nós vamos ver todo mundo falando disso. Então, o que os casais têm que ter? Os seus combinados, sabe? Aí, na hora do jantar, a gente não encosta. Tá, a hora não encosta. E depois relaxar também. Porque isso aí é a nova, sei lá, televisão. Não tem mais volta. É entropia. Sabe? Saiu a pasta de dente do tubo. Não dá pra enfiar lá de volta. Não dá pra... Vai ter esse negócio do celular. O que a gente tem é que lidar com isto. E o que eu pensei na hora que você falou? Ai, você acha que eu investigo? Gasto meu tempo pra... Vou investigar mais isso? Não. Porque pensa bem, não aconteceu nada. A sua mulher só está no celular mais tempo, que é o problema que a humanidade inteira tem. Você vai gastar o seu tempo mesmo, você sozinho, pra ficar futricando, procurando senha ali atrás, ou contratar alguém. Por que você não gasta esse tempo ou esse dinheiro pra se divertir com ela? Que em vez de pensar em futricar, não faz uma reserva num restaurante super legal e vai vocês dois sair pra jantar? Não pega uma receita no negócio, não cozinha. Não vai num spa os dois fazer uma massagem pra depois fazer uma massagem os dois sozinhos num quarto, entendeu? Sei lá, por que você não investe em você esse tempo? Em vez de mais, vou pegar o meu tempo, vou ficar 2 horas ali futricando todas as senhas, quem que a mulher seguiu, deixou de seguir, pra ver se tá acontecendo alguma coisa. Por que você não faz o casamento ficar bom? Compra um presente pra ela. Pega um vestido, uma lingerie bem sexy. Aí fala assim, esse é pra gente usar hoje. Você vai usar e eu vou usar com você. De aproveitar. Mas como que você vai gastar energia pra procurar um problema que nem existe? Em vez de consertar um pouquinho de distância que você encontrou no seu casamento. O que tá faltando é conversa, olho no olho, carinho. E aí nisso, se você entrar dentro de um outro quarto pra ficar fuçando o celular dos outros pra ver se acha alguma coisa, não vai adiantar nada, concorda? Eu, se você marcava, era um jantar. Abrir uma bebida, vai relaxar vocês dois, fica os dois pelados, vai passar massagem, né? Fazer massagem nela, ela não ser, passar um olhinho nos dois, dar beijo, assistir uma trilogia de filme, sabe? Vai curtir um pouco, em vez de procurar problema. Não acho que tem problema aí, não. Eu acho que é um negócio do celular mesmo. Muito chato isso, mas o único jeito é a gente ser mais interessante que o celular. É difícil, mas vai. Eu iria nessa onda aí, nessa toada que eu te falei. E falar com ela. Falar, ah, amor, tô carentinho aí, ó. Você tá de olho demais nesse seu celular. Vou pôr uma foto minha aí pra ver se você fica olhando pra mim, então. E traz por um outro olhar. Você é chato e ficar com cara ruim também. Cada um virar pra um canto que não vai adiantar nada. Tentem fazer os combinados. Dia tal, tal, tal. Ninguém pega no celular à noite, depois de tal hora. Conversa. Não acho que isso é o fim do mundo, não. Mas o da intuição, bom, já falei, né? 11-2870-9750. Beijo.

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1: Vambora, né, Otávio?
2: Simbora.
1: Já deu, é quentinha.
2: Que história
1: sexta
2: boa, hein,
1: já está batendo na porta. O programa hoje tirou a nossa essência. Sabe, assim, de tanta coisa que aconteceu aqui nesse estúdio.
2: Quanta história boa, quanta música boa também. Olha, quanta. E, ó,
1: por mim pode tirar todas as músicas, eu quero só história. Ó, quer participar, já sabe, 11-2870-9750. E os Instagram?
2: O Instagram é @ Missão Impossível Jovem Pan. Você pode mandar sua história por lá também. Segue a gente lá, @ Missão Impossível Jovem Pan. Segue a Liginha também, @ Ligia Mendes. É Ligia Mendes, tá? Não é Lídia nem Lívia, é Ligia.
1: Não, é pra você mesmo, não é Liginha, não é Ligia, tá? Tem 1,72m.
2: Olha só,
1: 1,72m. Respeita minha bota de onça aqui.
2: E também segue eu, @ andrade.otavio.s.
1: Não segue, vamos todo mundo denunciar ele pro Instagram dele cair.
2: Gente, para, não faz isso não. Vamos
1: eu
2: nessa.
1: Acho todo mundo lá escrever Otávio Bundão. Na última foto. Vá você também. Entra no Instagram do Otávio. Vamos lá, todo mundo escrever Otávio Bundão na última foto dele. Ai, por favor, gente.
2: Ai,
1: qual que
2: Deus.
1: É o Instagram mesmo?
2: andrade.otavio.s.
1: Vamos lá, se você é ouvinte do Missão por mim, vamos lá escrever Otávio Bundão.
2: Vou sair correndo daqui essa quinta-feira.
1: Tchau.
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5: Ótima noitinha, super quinta-feira pra você que no rádio ou nos apps tá aí aproveitando, curtindo. Tá ligado aqui na Jovem Pan 94,1. Classe especial. 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

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Sobe o som na pista do Só as Melhores da Pan. Para começar a sonzeira, tem a Loki, To The Moon.

curtindo na pista do som as melhores da Pan. 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Aqui no Só as Melhores da Pan, só sonzeira para você que tá enfrentando esse trânsito da volta, na volta para casa, tá saindo do trabalho ou tá aí curtindo em casa, tá aproveitando esse happy hour ou então tá trabalhando. Vamos que vamos, que tá chegando agora aqui no Só as Melhores da Pan, Rakan Akus, Moonrise Over Lagos.

0: Ouvindo só as mulheres da Pan, muita música boa pra animar essa noitinha de quinta-feira. Como o intervalo é rápido, na sequência tem mais uma hora de sonzeira pra você que tá aí curtindo no rádio ou nos apps da Pan. E aproveita também pra curtir o que tá rolando lá nas redes sociais. Acesse arroba Jovem Pan Itajaí.
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2: A número 1 do Brasil, só as melhores, mais uma hora com muita sonzeira pra você que tá aí no rádio ou nos apps da Pan, curtindo na volta pra casa, você que tá enfrentando o trânsito, você que continua trabalhando, você que tá saindo da faculdade ou indo pra ela, você que tá aí fazendo seu happy hour, só na caixa, que é muita track boa pra você curtir até as 8 da noite, no oferecimento da 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

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Agora que não são as melhores da Pan, tem novidade. Clapton está chegando com A to Win to You.

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2: Olá, boa noite.
3: Boa noite para você que nos acompanha em todo o país.
2: Quinta-feira, 6 de agosto de 2026.
3: Vamos aos destaques do dia.
2: Atualização do Estatuto da Criança e do Adolescente.
3: Lei estabelece medidas de enfrentamento e repressão ao crime de violência sexual na internet e uso de inteligência artificial.
2: E abusadores ficam obrigados a ressarcir o tratamento psicológico e psicossocial da vítima. Gabriela Noronha.
4: Entre as mudanças está a ampliação da pena para quem adquire, possui ou armazena material contendo violência sexual contra crianças ou adolescentes.
3: Você vai ouvir também saúde.
2: Prorrogado prazo para ampliação de recursos do FGTS em instituições

0: hospitalares filantrópicas que atuam no SUS. Márcia Fernandes.
1: Com a prorrogação, mais de 2 bilhões de reais de recursos em crédito ficarão disponíveis para essas instituições.
2: E vamos conhecer hoje como funciona o Banco Genético da Embrapa.
0: Ele funciona como um cofre de segurança de espécies da biodiversidade brasileira. Pablo Mundim.
3: Hoje, o Banco Genético da Embrapa conserva cerca de 156 mil amostras de mais de 1.200 espécies vegetais.
2: Hoje, na apresentação da Voz do Brasil, eu, Mariana Jungmann e Luciano Seixas.
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2: Sancionada a lei que prevê medidas de repressão à violência sexual contra crianças e adolescentes na internet e com o uso de inteligência artificial.
0: A norma também estabelece ações para proteger as vítimas e a responsabilização financeira do agressor.
2: Os detalhes você vai ouvir agora na reportagem de Gabriela Noronha.
4: A lei, sancionada nesta quinta-feira, atualiza dispositivos do Estatuto da Criança e do Adolescente e de outras leis como o Código Penal e o Código de Processo Penal e estabelece mais rigor para quem praticar crimes de violência sexual contra crianças e adolescentes no ambiente digital, como disse o ministro da Justiça e Segurança Pública, Wellington César Lima.
5: Na legislação até então existente, não tinha a especificidade nem a proporcionalidade da resposta adequada para esses casos. E agora nós temos isso, que o ambiente digital, por sua imediatidade, cobra respostas igualmente imediatas. Então, esses tipos penais mais adequados, como de violência sexual, abuso sexual, exploração sexual, vêm tomar o lugar de outras figuras mais genéricas e que não tinham a especificidade adequada para a tipicidade penal correspondente.
4: Entre as mudanças está a ampliação da pena para quem adquire, possui ou armazena material contendo violência sexual contra crianças ou adolescentes. O texto também cria uma punição específica para a simulação de abuso sexual por inteligência artificial, utilizando o rosto, corpo ou voz de crianças e adolescentes. Janine Mello, ministra dos Direitos Humanos e da Cidadania, destacou que o uso da tecnologia não pode servir como instrumento de violação de direitos.
6: A inteligência artificial, de maneira geral, os avanços tecnológicos têm um potencial enorme para o desenvolvimento econômico do nosso país. Mas eles não podem e não devem ser instrumentos de violações de direitos e para a criação de ambientes que não são seguros para as nossas crianças e adolescentes.
4: Com a lei, a criança ou adolescente, vítima ou testemunha, tem assegurado atendimento psicológico e psicossocial contínuo e especializado. E os abusadores ficam obrigados a cobrir integralmente os custos do tratamento da vítima. A delegada da Polícia Federal, Rafaela Parca, comentou sobre os novos dispositivos.
7: Possibilitam não só a repressão, que é muito importante, as pessoas têm que ter uma sentença justa e adequada, a polícia tem que ter condições de investigar, mas também trazem o que eu acho mais importante, que é a prevenção. A gente precisa de muitos mecanismos para defender essas crianças, especialmente no ambiente digital, que não foi desenhado para elas.
4: A lei também prevê autorização para a chamada ronda virtual, mecanismo que permite a atuação de órgãos de investigação em ambientes digitais para identificar e coletar arquivos relacionados a crimes de violência sexual contra crianças e adolescentes. E no rol dos crimes hediondos, considerados de extrema gravidade, passam a figurar condutas como produzir, vender, trocar, publicar, divulgar e armazenar registros de violência sexual contra menores de idade. Reportagem Gabriela Noronha.
0: Lei prorroga até 2030 acesso de santas casas e hospitais filantrópicos a crédito com recursos do FGTS.
2: Instituições que atendem o Sistema Único de Saúde podem dispor de até 2 bilhões de reais.
1: A lei prorroga até 2030 o prazo para a aplicação de recursos do FGTS como crédito para hospitais filantrópicos e santas casas de misericórdia. A linha de crédito também poderá ser utilizada por instituições sem fins lucrativos que atuam no atendimento a pessoas com deficiência e prestam serviços ao Sistema Único de Saúde, Com a prorrogação, mais de 2 bilhões de reais de recursos em crédito ficarão disponíveis para essas instituições. Em 2025, as Santas Casas realizaram mais de 1 milhão e 300 mil internações e foram responsáveis por cerca de 2 milhões de cirurgias eletivas. O ministro da Saúde, Alexandre Padilha, destacou a importância das Santas Casas.
8: Corresponde 77% dos centros especializados, 57% das unidades de tratamento de oncologia espalhados em todo o país, tendo uma presença muito importante em várias regiões do nosso país.
1: O Fundo de Garantia do Tempo de Serviço, FGTS, é uma obrigação do empregador e não deve ser descontado do salário. Pode ser usado em diversas situações, como demissão sem justa causa, compra da casa própria, aposentadoria ou no caso da pessoa estar com alguma doença grave, como câncer. Agora, os recursos continuarão a ser usados como crédito para hospitais filantrópicos e Santas Casas de Misericórdia. O ministro do Trabalho e Emprego, Luiz Marinho, falou sobre a importância desse fundo.
9: O Fundo de Garantia tem a grande responsabilidade, primeiro, de proteger o trabalhador. Segundo, ser um fundo de investimento para investimento na saúde, as cidades para construir os viadutos, hospitais também, tantos outros investimentos.
1: Nesta quinta-feira, também foram formalizados novos contratos de crédito a partir do FGTS entre a Caixa Econômica Federal e o Instituto do Câncer do Ceará, Santa Casa de Misericórdia de Goiânia e com a Santa Casa de Misericórdia de Parretos. Reportagem, Márcia Fernandes.
0: O Brasil exportou mais que importou no mês de julho, o que representa um superávit na balança comercial em mais de 7 bilhões de dólares.
2: No acumulado do ano, a balança também registra um superávit. O valor é de 49 bilhões de reais.
0: O resultado foi impulsionado pela exportação nos setores da agropecuária, indústria extrativista e indústria da transformação.
2: Entre os principais parceiros comerciais está a China, com um aumento de 19,7% nas exportações e União Europeia com crescimento de 11%.
0: Já para os Estados Unidos, as exportações caíram 12,2% nos primeiros 7 meses do ano, em relação ao mesmo período de 2025.
2: Já está valendo a nova inscrição do Cadastro Nacional de Pessoa Jurídica, o CNPJ.
0: O novo modelo de identificação das empresas combina letras e números e conta com um total de 14 caracteres.
2: A medida garante mais combinações disponíveis e permite novas inscrições.
0: As empresas já inscritas no CNPJ não sofrem alteração e não precisam realizar atualização cadastral.
10: O novo modelo mantém os 14 caracteres do Cadastro Nacional de Pessoa Jurídica. A novidade é que o registro passa a combinar letras e números. A medida amplia a quantidade de combinações disponíveis para novas inscrições e garante a continuidade do cadastro. Já o procedimento para a abertura de novos CNPJs não será alterado, como ressalta o coordenador-geral de Gestão e Cadastros e Benefícios Fiscais da Receita Federal, Heriton Gomes.
11: Nada vai mudar em relação ao processo de abertura de empresas. Então, todo aquele fluxo que existe hoje via Rede Sim, em que todas as empresas já estão acostumadas a trabalhar para a melhoria do ambiente de negócio, ela continua.
10: Os CNPJs nos formatos numérico e alfanumérico vão existir simultaneamente. Ambos são válidos para fins legais e operacionais. Para quem já tem empresa aberta, não haverá troca de número nem a necessidade de atualizar o cadastro. O coordenador Heriton Gomes explica que a mudança vale apenas para as novas inscrições.
11: Você não precisa fazer nenhuma alteração no seu cadastro do CNPJ. Então o sistema vai reconhecer tanto os CNPJs que já existem hoje, que são numéricos, quanto os novos CNPJs que vão vir a ser emitidos, que são alfanuméricos.
10: Mesmo sem mudar o cadastro das empresas já existentes, a recomendação é que os softwares de gestão, sistemas de emissão de notas fiscais e cadastros de clientes sejam adaptados para reconhecer o novo formato do documento, como destaca o contador Floriano Carvalho.
12: Todos os sistemas continuarão reconhecendo os CNPJs que já existem hoje. Porém, eles têm que se adaptar para reconhecer o alfanumérico. Sistemas contábeis, emissão de nota fiscal, fornecedores, compras, precisa ser adaptado para começar a reconhecer o alfanumérico.
10: Para atualizar o CNPJ, acesse gov.br/Receita Federal, tudo junto, e clique na aba de serviços. Reportagem Edinaldo Júnior.
2: correção. Agora há pouco, quando falamos da balança comercial brasileira, o acumulado da balança no ano registra um superávit de 49 bilhões de dólares, não de reais, como eu disse anteriormente.
0: A partir da próxima semana, quem tem imóvel rural já pode declarar o imposto territorial.
2: O processo é feito pela internet e quem perder o prazo pode pagar uma multa.
13: A declaração do Imposto sobre a Propriedade Territorial Rural, ITR, é obrigatória para pessoas físicas ou jurídicas que sejam proprietárias de imóvel rural e pode ser preenchida e transmitida por meio digital. A auditora fiscal da Receita Federal, Giana Han, explica.
14: A ferramenta permite o envio de declarações pela internet, sem necessidade de instalação do programa, e ela pode ser acessada pelo computador ou pelo celular. Para acessar a aplicação, é necessário ter conta GovBR, nível prata ou ouro. E existe um passo a passo disponível na internet que mostra toda a interface dessa ferramenta.
13: O prazo para envio da declaração vai de 10 de agosto a 30 de setembro. O valor pode ser dividido em 4 parcelas, sendo que a primeira deve ser paga até o dia 30 de setembro. Este também é o prazo para o pagamento em parcela única. A auditora fiscal, Giana Han, reforça que é importante não perder o prazo.
14: E é importante também lembrar que a entrega da declaração após esse prazo, ou seja, após o dia 30 de setembro, vai sujeitar o contribuinte ao pagamento de multa por atraso, que é calculada sobre o imposto devido e também conforme o número de meses de atraso.
13: Para fazer a declaração, acesse o portal de serviços da Receita Federal em receitafederal.gov.br na aba Imóveis. Reportagem em Graziela Mendonça.
0: Municípios e prestadores de serviços devem concluir o preenchimento de dados do Sistema Nacional de Informações em Saneamento Básico até 3 de setembro.
2: Esse é um passo importante para garantir o acesso a recursos federais para investimentos na área.
0: O sistema reúne dados sobre abastecimento de água, esgotamento sanitário, manejo de resíduos sólidos, drenagem e manejo de águas pluviais e gestão municipal.
2: As informações subsidiam a formulação de políticas públicas e o planejamento de investimentos. Como afirma o secretário nacional de Saneamento Ambiental do Ministério das Cidades, Márcio Leão.
15: A coleta é um passo importante, né? Porque todos os municípios e prestadores têm a responsabilidade de colocar os dados e as informações que o sistema permite, e isso permite ao governo federal elaborar suas políticas e a destinação dos seus recursos para a universalização do saneamento. Então, é importante para que o governo tenha as informações precisas e que possa atuar de forma mais adequada.
0: Edital Recaatinga vai destinar 60 milhões de reais para a recuperação de áreas degradadas na Caatinga.
2: O programa receberá projetos em municípios de 9 estados, com foco em áreas afetadas pela seca e pela desertificação.
0: O prazo de recebimento de propostas pelo edital termina segunda-feira, 10 de agosto.
16: A iniciativa vai disponibilizar 60 milhões de reais para apoiar ações que combinem restauração ambiental, produção sustentável, conservação da água, segurança alimentar, geração de renda e adaptação às mudanças climáticas em 9 estados. Serão selecionados projetos em municípios de Alagoas, Bahia, Ceará, Minas Gerais, Paraíba, Piauí, Pernambuco, Rio Grande do Norte e Sergipe, com foco em territórios com maior degradação e mais vulneráveis à seca e ao avanço da desertificação. Do total de recursos a serem disponibilizados, 30 milhões de reais virão do BNDES, o Banco Nacional de Desenvolvimento Econômico e Social, e 30 milhões do Banco do Nordeste. A iniciativa é uma parceria dos dois bancos com o Ministério do Meio Ambiente e Mudança do Clima. O chefe do Departamento de Meio Ambiente do BNDES, Marcos Santiago, detalha os tipos de projeto que poderão ser apoiados pelo edital.
17: O edital vai apoiar projetos voltados para restaurar restauração ecológica, em espécies nativas, o que inclui sistemas agroflorestais, enfim, o uso sustentável da nossa caatinga. Na prática, os projetos poderão envolver o quê? Recuperação de áreas degradadas com nativas, mas pode também a cadeia, né, a produção de sementes e mudas. Assistência técnica e capacitação de comunidades também estão dentro. E uma coisa muito importante para a nossa caatinga, que é a captação e armazenamento de água, cercamento de nascente e ações de prevenção e combate a incêndios.
16: O primeiro ciclo de apresentação de propostas para o edital Recaatingá vai até o dia 10 de agosto. O edital prevê ainda um segundo ciclo, entre 15 de outubro e 14 de dezembro. Mais informações estão disponíveis no site bnds.gov.br/Floresta Viva 2025. Reportagem André de Barros Lima.
2: Dos rios às áreas costeiras, a pesca atrai praticantes e ajuda a movimentar o turismo em diferentes destinos brasileiros.
0: E está aberto um edital para que seja desenvolvido um diagnóstico nacional do setor.
2: O trabalho será feito em parceria com a Organização das Nações Unidas para a Educação, a Ciência e a Cultura, a Unesco.
0: Vamos saber mais na reportagem de Luciana Colares de Holanda.
18: Marcos Vinícius Barros é amante da pesca esportiva e transformou o hobby que começou lá na infância até em profissão. O engenheiro de aquicultura conta que faz pelo menos 12 viagens por ano só para pescar.
19: É uma paixão. Eu pesco desde criança, então hoje eu sou engenheiro de aquicultura, né? Acabei conectando o que eu gosto com a minha profissão.
18: O turismo de pesca movimenta cerca de 3 bilhões de reais e gera 200 mil empregos no Brasil. De acordo com o Ministério do Turismo, pelo menos 8 milhões de brasileiros viajam todos os anos para praticar a pesca esportiva. O setor será objeto de um diagnóstico nacional. Para isso, está aberto o edital para a seleção de empresa especializada responsável pela realização do estudo. O trabalho prevê a elaboração de um guia de boas práticas com referências nacionais e internacionais, além da organização de um catálogo de produtos, experiências e serviços relacionados ao turismo de pesca. O resultado desse trabalho vai fornecer subsídios técnicos para o planejamento de políticas públicas. A iniciativa busca ainda estimular o uso sustentável dos recursos naturais e o desenvolvimento econômico de destinos que possuem rios, lagos, reservatórios e áreas costeiras. É o que explica Humberto Pires, analista técnico executivo da Secretaria Nacional de Políticas de Turismo do Ministério do Turismo.
20: Nós sabemos que é um segmento extremamente importante e se a gente trabalha num trabalho conjunto com o Ministério da Pesca, onde a gente trabalha para além do ordenamento, a questão da sustentabilidade e trazendo todo esse conjunto de informações para que a gente possa, de fato, ter uma prática sustentável e responsável, né, e que abarca toda a cadeia produtiva do segmento da pesca.
18: Kelvin Lopes é dono de uma agência especializada em Brasília, que há 9 anos promove viagens de pesca esportiva por todo o país. Consultor do setor, ele afirma que um diagnóstico, como propõe o edital, era uma demanda antiga, assim como o trabalho que vem depois.
21: Esse diagnóstico vem a trazer à mesa todas essas informações, toda essa identidade. Além desse diagnóstico, que é super importante, é a oferta sistematizada, organizada do turismo de pesca no Brasil. Todo o setor precisa dessas informações para desenvolver.
18: As propostas das empresas interessadas podem ser encaminhadas até às 5 horas da tarde, horário de Brasília, no dia 12 de agosto de 2026, exclusivamente por meio do portal de compras da Unesco Brasil. Reportagem Luciana Colares de Holanda.
2: Um verdadeiro banco de alimentos em forma de sementes. Assim, a Embrapa, empresa brasileira de pesquisa agropecuária, conserva milhares de espécies de sementes de grãos, verduras e frutas consumidos no Brasil e no mundo.
0: O material também é utilizado em pesquisas para o desenvolvimento de plantações mais resistentes e alimentos mais nutritivos.
2: E apoia o país a estar preparado para ser um produtor de alimentos.
3: No banco genético da Embrapa, em Brasília, são conservadas centenas de milhares de amostras de plantas, sementes e micro-organismos. As coleções apoiam a conservação de diversidade genética e disponibilizam material para pesquisas e outras atividades relacionadas à agropecuária e à segurança alimentar. Uma variedade do Brasil e do mundo, explica Juliano Pádua, supervisor do Banco Genético da Embrapa.
5: O nosso banco funciona como uma cópia, né, de segurança para evitar, se a gente perder esse material um dia, a gente tem essa cópia guardada aqui para uso. Então, por isso, a gente é um banco cópia de segurança, porque a gente pode manter a viabilidade da semente aqui por muitos e muitos tempos.
3: O banco utiliza diferentes métodos de conservação definidos de acordo com as características de cada espécie. As sementes são armazenadas em câmaras frias, com temperatura em torno de 20 graus negativos, onde podem permanecer viáveis por décadas. Parte das amostras também possui uma cópia armazenada no Cofre Global de Sementes, na Noruega. O pesquisador da Embrapa, Juliano Pádua, destaca que o procedimento integra as estratégias adotadas para a conservação de recursos genéticos utilizados em pesquisas e outras atividades relacionadas à agropecuária.
5: O consumidor cada dia está mais exigente. A gente tem todo um campo, por exemplo, de alimentos funcionais, né, que tragam também não só alimento, alimentação, mas também saúde. Então, por isso a importância desse banco e do uso desse material para o futuro.
3: Hoje, o Banco Genético da Embrapa conserva cerca de 156 mil amostras de mais de 1.200 espécies vegetais. Entre elas estão variedades de arroz, feijão, milho, soja, frutas, hortaliças e espécies nativas brasileiras. Reportagem Pablo Mudim.
0: Nos institutos federais oferecem cursos técnicos, graduações e também voltados à educação profissional e tecnológica.
2: Também chamado de IFE, cada escola deve oferecer pelo menos metade das vagas para cursos técnicos de nível médio, prioritariamente na forma integrada, que permite ao estudante concluir a educação básica e, ao mesmo tempo, obter uma formação técnica.
22: Só mais um semestre e a Ana Letícia Costa, de 19 anos, vai terminar o curso técnico de meio ambiente no Instituto Federal do Rio de Janeiro. A formação técnica vai aumentar o leque de conhecimentos e possibilidades da estudante carioca que planeja cursar engenharia ambiental.
23: Eu, como técnica em meio ambiente, eu posso trabalhar em diversas áreas, em diversos setores. Eu posso trabalhar com laboratório, posso trabalhar com licenciamento. Tem, assim, inúmeras possibilidades que a área ambiental providenciou para mim.
22: Nos institutos federais, as oportunidades são variadas e gratuitas. São ofertados desde cursos de panificação e de cuidadores de idosos até pós-graduação em diversas áreas de conhecimento. O estudante também pode cursar o ensino médio e, ao mesmo tempo, fazer um curso profissionalizante, como explica Marcelo Breganoli, secretário de Educação Profissional e Tecnológica do Ministério da Educação.
24: Então, o jovem, quando ele está cursando o ensino médio, ele pode fazer na mesma instituição ou em outra instituição o curso técnico. Então, a gente passa a ter muito provavelmente, uma predominância dessa forma de oferta do técnico, mas o nosso olhar é muito voltado para o técnico integrado.
22: A Rede Federal de Educação Profissional e Tecnológica possui 754 unidades em todo o Brasil, vinculadas a 39 institutos federais, dois Centros Federais de Educação Tecnológica, os CEFETs, e ao Colégio Pedro II, no Rio de Janeiro. De acordo com o secretário Marcelo Breganoli, os cursos são ofertados para contemplar as necessidades de cada região.
24: Eles estão distribuídos no território de uma forma a atender, sobretudo, as meso e hoje micro-regiões. A rede tem essa característica e ela também tem uma característica do envolvimento com os arranjos produtivos locais. Então, é muito intrínseco, né, dela fazer as suas atuações, os seus projetos, sejam eles, né, envolvidos no ensino, na pesquisa, na extensão, mas tendo como temáticas o arranjo produtivo local, o arranjo social.
22: Os processos seletivos e as matrículas nos institutos federais são semestrais. Interessados devem procurar os editais na escola onde pretende realizar o curso. Reportagem Graziele Bezerra.
0: E essas foram as notícias do governo federal.
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2: Fique agora com as notícias do Poder Judiciário e do Congresso Nacional. Boa noite.
0: Boa noite para você e até amanhã.
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7: STF suspende julgamento sobre norma que proíbe jogos de azar.
8: Justiça e Ministério Público assinam acordo para fortalecer o combate ao assédio eleitoral.
7: STJ vê lesão a direitos difusos e mantém condenação de empresa por alterar fórmula de agrotóxicos.
8: Boa noite, eu sou Marcela Luiza.
7: E eu sou Walter Lima.
8: Supremo Tribunal Federal julga se norma que proíbe jogos de azar ainda pode ser aplicada.
7: Hoje, o relator do caso, ministro Luiz Fux, votou. Depois, o julgamento foi suspenso após o pedido de vista do ministro Flávio Dino.
9: O caso chegou ao Supremo em um recurso apresentado pelo Ministério Público do Rio Grande do Sul contra a decisão da Justiça Gaúcha que absolveu um comerciante que explorava caça-níqueis em um bar no município de São Leopoldo. Na prática, o tribunal vai definir se explorar jogos de azar deve continuar sendo atividade proibida e sujeita a punições ou se deixará de ser tratado como uma ilegalidade. Isso inclui bingos, jogo do bicho e casas caça-níqueis.
25: O relator ministro Luiz Fux citou possíveis relações entre a exploração clandestina de jogos, organizações criminosas, violência e lavagem de dinheiro. Também diferenciou jogos de azar das loterias exploradas pelo poder público.
26: Como pretendo evidenciar, a loteria não se vale de mecanismos voltados a extrair lucro mediante exploração do vício do comportamento, do risco dos apostadores, e em detrimento da autonomia da vontade.
25: O ministro destacou que a proibição prevista na Lei das Contravenções Penais não viola a autonomia privada nem a livre iniciativa. Assim, Fux votou no sentido de que os jogos de azar devem continuar sendo considerados ilegais.
8: Essa foi a repórter Marta Ferreira. Justiça e Ministério Público assinam acordo para fortalecer o combate ao assédio eleitoral no ambiente de trabalho.
7: Para denunciar ou baixar o selo da campanha, é só acessar o site No Meu Voto Manda Eu. Rocine Gomes.
27: O acordo de cooperação técnica foi assinado entre a Justiça do Trabalho, a Justiça Eleitoral, o Ministério Público do Trabalho e o Ministério Público Eleitoral. Com o slogan No Meu Voto Mando Eu, o objetivo é construir a Aliança pelo Voto Livre, uma rede que defende o direito da pessoa de votar no candidato que quiser, sem pressão ou constrangimento.
8: Comercialização em todo o país de agrotóxicos com fórmulas alteradas sem autorização da Anvisa configura lesão a direitos difusos e coletivos.
7: Para o STJ, isso expõe de forma indeterminada o meio ambiente, os consumidores e a saúde pública a riscos. Fátima Uchoa.
28: Com esse posicionamento, a primeira turma do STJ manteve a condenação de uma empresa imposta pelo TRF4 ao pagamento de R$1.750.000 por mudar a fórmula de dois agrotóxicos e a produção de um herbicida sem a necessária aprovação da Agência Nacional de Vigilância Sanitária. Os produtos foram comercializados nessas condições por mais de 3 anos em todo o território nacional. O colegiado considerou que, como o bem jurídico protegido é indivisível e pertence à coletividade, é possível fixar o valor da indenização já na sentença. A relatora foi a ministra Regina Helena Costa.
8: Justiça Federal nega recurso da Agência Nacional de Mineração e mantém proibição de mineração em terras indígenas em Roraima.
7: O tribunal acompanhou o entendimento do Ministério Público Federal de que a exploração mineral em terras indígenas depende de lei e de aval do Congresso. Vanessa Pereira.
29: Segundo a decisão, enquanto não houver lei regulamentando o artigo 231 da Constituição Federal e autorização do Congresso Nacional, a exploração mineral por terceiros em terras indígenas é juridicamente impossível. Ainda segundo a decisão proferida pela 12ª Turma do Tribunal Regional Federal da 1ª Região, está proibido conceder ou manter em tramitação pedidos de pesquisa e exploração mineral em terras indígenas em Roraima.
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8: Boa noite.
7: E até amanhã.
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4: Eu sou Paula Groba.
10: E eu sou Humberto Pinheiro.
4: E estes são os destaques de hoje do Jornal do Senado, que começa agora.
10: MP do piso mínimo do frete vira lei, mas perdão a caminhoneiros é vetado.
4: Projeto amplia prioridade no trabalho remoto para pessoas com deficiência.
10: Senado vai acompanhar segurança e condições de trabalho de agentes de saúde indígena.
4: Boa noite.
10: Boa noite.
4: Foi sancionada a lei que aperfeiçoa a fiscalização do piso mínimo do frete rodoviário, valor mínimo que deve ser pago aos caminhoneiros pelo transporte de cargas. A medida busca garantir mais transparência e cumprimento das regras do setor.
10: Mas o governo vetou o trecho que perdoava multas aplicadas a caminhoneiros envolvidos em bloqueios de estradas em 2022. Segundo o executivo, o perdão das penalidades violaria a separação de poderes e não apresentava estimativa de impacto orçamentário e financeiro. Repórter Bruno Lourenço.
11: A lei que cria mecanismos para facilitar a fiscalização do cumprimento do piso mínimo para o frete rodoviário surgiu de medida provisória apresentada pelo governo no início deste ano. O objetivo seria combater, por meio de sanções mais fortes, fragilidades no sistema que permitiam a contratação reiterada de fretes abaixo do estipulado pela Agência Nacional de Transportes Terrestres. O Poder Executivo, no entanto, vetou o trecho que saiu do Congresso Nacional que anistiava multas aplicadas a caminhoneiros que bloquearam rodovias em 2022. O relator da MP, senador Stevenson Valentim, do Podemos do Rio Grande do Norte, defendeu na ocasião o perdão.
12: Um conturbado momento político que o nosso país viveu, aos nossos trabalhadores caminhoneiros que hoje dirigem com essa perturbação, andam pelas estradas do Brasil afora, com a carga de trabalho, movimentando a nossa economia, preocupados ainda com esse tema. Entendo que esse viés da multa já atingiu a sua pedagogia, já foi alcançado.
11: O governo justificou o veto por violar o princípio da separação de poderes e da não previsão de estimativa de impacto orçamentário e financeiro da medida. Deputados e senadores podem derrubar o veto em sessão conjunta do Congresso Nacional, convocada para essa finalidade.
4: E já está pronto para votação no plenário do Senado o projeto que autoriza o uso de recursos dos fundos partidário e eleitoral em situações de calamidade pública.
10: A proposta surgiu a partir de uma ideia legislativa apresentada por um cidadão brasileiro. Repórter Marcela Diniz.
13: Se o projeto virar lei, partidos políticos poderão abrir mão de recursos dos fundos partidário e eleitoral para ajudar nas despesas decorrentes de pandemias, eventos climáticos, rompimento de barragens e outras situações que exigem ajuda emergencial do Estado. O projeto nasceu de uma ideia legislativa apresentada em 2020 pelo Wagner Paulo de Santa Catarina, por meio do portal E-Cidadania do Senado Federal. A ideia original era destinar o dinheiro para o enfrentamento à Covid. Mas com o fim dessa emergência em saúde e para aproveitar a ideia que obteve mais de 22 mil apoios, o escopo do projeto foi ampliado pelo relator, senador Márcio Bittar, do PL Acreano, para abranger todas as situações de calamidade pública. O senador astronauta Marcos Pontes, do PL de São Paulo, apoia a proposta.
14: Emergências provocadas por calamidades vêm se tornando recorrentes, como as causadas nas enchentes da Bahia, de Minas Gerais e no Rio Grande do Sul. Tal medida pode contribuir para a ampliação e a capacidade de atuação do Estado em situações de crise, alinhando o uso de recursos públicos a prioridades impostas por cenários excepcionais.
13: O projeto está pronto para ser votado no plenário do Senado.
4: Eleitores de todo o país já podem consultar o local de votação para o primeiro turno das eleições, marcado para 4 de outubro. A pesquisa pode ser feita no site do TSE ou pelo aplicativo e-Título. A consulta é importante porque a Justiça Eleitoral pode alterar locais de votação. No Rio de Janeiro, por exemplo, 66 zonas eleitorais foram modificadas por motivos de segurança, afetando cerca de 188 mil eleitores.
10: E por falar em eleições, Você sabe o que é assédio eleitoral? O consultor legislativo Eduardo Modena explica como se proteger dessa forma de abuso ainda muito presente nas relações de trabalho no Brasil. Repórter Aís Abreu.
3: Vigilância de redes sociais, exigência de declaração ou de não declaração de voto, ameaças ou mesmo promessas vinculadas a um resultado específico. Se alguma dessas situações soa familiar, você pode estar sendo vítima de assédio eleitoral. O consultor legislativo Eduardo Modena diz que a principal arma do trabalhador e da trabalhadora é a denúncia.
5: Qualquer situação em que o empregador se utilize da sua posição econômica para influenciar a opinião do empregado pode ser considerado um tipo de assédio.
3: Para denunciar casos de assédio eleitoral, procure a Justiça do Trabalho ou a Justiça Eleitoral. Para tirar dúvidas sobre como denunciar, visite o site do Conselho Superior da Justiça do Trabalho em csjt.jus.br. csjt.jus.br.
15: Pessoas com deficiência podem ganhar regras mais claras para ter prioridade no trabalho remoto.
10: A legislação trabalhista já prevê essa prioridade, mas o projeto amplia e detalha a proteção, que poderá ser aplicada também ao regime híbrido e a diferentes tipos de vínculo profissional. O projeto está pronto para a votação no plenário do Senado. Repórter Marcela Cunha.
16: O projeto dá às pessoas com deficiência prioridade no teletrabalho ou no trabalho remoto, quando as atividades puderem ser realizadas à distância. A proposta inclui esse direito na Lei Brasileira de Inclusão e estabelece regras para a apresentação e a análise do pedido. A legislação trabalhista já prevê essa prioridade, mas o projeto amplia e detalha a proteção, que poderá ser aplicada também ao regime híbrido e a diferentes tipos de vínculo profissional. A senadora doutora Eudócia, do PSDB de Alagoas, que apresentou o relatório na Comissão de Assuntos Sociais, destacou que a modalidade deve promover a inclusão.
17: Tais soluções concretizam igualdade e não discriminação e reforçam a eliminação de barreiras, evitando que o remoto seja usado como forma de isolamento ou perda de oportunidades.
16: A prioridade dependerá da manifestação do próprio trabalhador e da compatibilidade da atividade com o trabalho à distância e não poderá resultar em perda de salário.
15: E aguarda a análise da Comissão de Assuntos Econômicos um projeto que destina no mínimo 25% dos recursos do Pronamp a microempresas lideradas por mulheres.
10: A proposta também prevê prioridade para mulheres negras de baixa renda e com deficiência, além de condições diferenciadas de financiamento e capacitação. Segundo a relatora, senadora Jussara Lima, do PSD do Piauí, a medida fortalece o empreendedorismo feminino.
18: Reforça a utilização do sistema de crédito como mecanismo ativo de justiça social, de modo a apoiar grupos historicamente desfavorecidos e dar concretude ao direito constitucional da igualdade entre homens e mulheres.
15: A Comissão de Direitos Humanos do Senado debateu os desafios dos agentes de saúde indígena no Brasil. Falta de segurança, dificuldades na logística e condições precárias de trabalho foram citadas pelos representantes da categoria.
10: A presidente da Comissão de Direitos Humanos, senadora Damares Alves, anunciou a criação de um grupo de trabalho com a temática da saúde indígena. Repórter Marcela Diniz.
19: No dia 17 de julho, o agente de saúde Giovanni Yanomami foi morto a tiros. Em novembro de 2024, o técnico de enfermagem Wilson Souza também já havia sido assassinado. Os dois crimes ocorreram em contexto de conflitos internos na terra indígena Yanomami e levantaram o debate sobre a segurança das equipes de saúde que atuam neste e em outros territórios. A presidente do Sindicato dos Empregados em Estabelecimento Privado de Serviço de Saúde do Estado de Roraima, Joana Mendes, relatou a apreensão por parte desses profissionais.
20: Hoje a gente tem profissional em Roraima que ele não quer mais entrar no território.
19: Os participantes do debate também relataram desafios logísticos, falta de estrutura, condições de trabalho precárias e desvalorização salarial. A presidente da Comissão de Direitos Humanos, senadora Damaris Alves do Republicanos do Distrito Federal, anunciou a criação de um grupo de trabalho com a temática da saúde indígena.
0: Inclusive, quero informar que as instituições presentes aqui serão convidadas para fazer parte do grupo de trabalho. E nós vamos trazer o Ministério Público para esse grupo de trabalho também, Defensoria Pública.
19: A audiência sobre a segurança dos agentes de saúde indígena é parte de um ciclo de debates sobre os direitos humanos e o desenvolvimento dos povos e comunidades tradicionais, promovido pela Comissão de Direitos Humanos do Senado.
10: Com edição de Paula Grova e trabalhos técnicos de Eliseu Caires, o Jornal do Senado fica por aqui. Acompanhe agora as notícias da Câmara dos Deputados. Boa noite.
15: Boa noite e até amanhã.
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9: Plenário pode incluir esteticistas no quadro de profissionais da saúde.
21: Deputados aprovam símbolo de identificação para pessoas com Alzheimer.
9: Câmara torna mais rígida a declaração de insanidade mental de criminosos.
22: Boa noite. Os deputados aprovaram um projeto que endurece o processo de declaração de insanidade mental de acusados por crimes. A repórter Paula Bittar traz mais informações sobre a proposta aprovada.
23: A Comissão de Constituição e Justiça da Câmara aprovou um projeto que busca tornar mais rígido o processo de declaração de insanidade mental de acusados por crimes. Acusados de crimes podem ser beneficiados com a isenção ou a redução da pena, caso sejam considerados inteiramente ou parcialmente incapazes de entender que o ato que cometeram era crime. No caso da isenção da pena, o juiz deve encaminhá-lo a tratamento médico obrigatório. De acordo com o projeto, o laudo pericial sobre a insanidade mental do acusado deverá ser feito por perito oficial, preferencialmente com especialização na área de psiquiatria ou psicologia forense. Além disso, o juiz poderá chamar mais de um perito em caso de dúvida sobre a especialização do convocado. Apesar de a lei hoje já exigir que o acusado seja submetido a exame médico legal, a avaliação quanto à sanidade mental pode ser realizada por médicos de qualquer especialidade. Segundo o texto aprovado, o perito deverá observar critérios técnicos, científicos e éticos na elaboração do laudo, sendo vedada qualquer forma de influência externa. Ainda de acordo com a proposta, caso o acusado apresente histórico de transtornos mentais, isso deverá ser considerado para a instauração do incidente de insanidade mental. E a defesa poderá apresentar um assistente técnico para acompanhar o exame. O autor do projeto, o deputado Coronel Assis, do PL de Mato Grosso, disse que o objetivo é atualizar a legislação brasileira.
24: Essa legislação é uma legislação muito antiga, da década de 40. Nós buscamos estabelecer esses critérios de forma muito objetiva para que ele possa ser avaliado com precisão, para que não possa ocorrer como aconteceu naquela ocorrência lá de São Paulo, onde o criminoso lá, o fisiculturista, deu 60 socos na cara daquela moça e depois, quando ele foi preso, estava sendo processado, ele alegou que ele ouvia vozes, que ele tinha problemas mentais, justamente com o intuito de fugir da justiça brasileira.
23: Coronel Assis se referiu ao caso do ex-atleta Igor Eduardo Cabral, que deu 61 socos na namorada dentro de um elevador em Natal. Ele alegou um surto claustrofóbico como causa para a agressão. A proposta, que busca tornar mais rígido o processo de declaração de insanidade mental de acusados por crimes, já pode seguir para análise do Senado, a menos que haja recurso para votação antes pelo plenário da Câmara. Da Rádio Câmara, de Brasília, Paula Bittar.
2: Economia.
9: A Câmara aprovou recentemente projeto que cria a Política Nacional de Minerais Críticos e Estratégicos. Autor da iniciativa, Zé Silva, do União de Minas Gerais, explica que a ideia é incentivar a industrialização desses minerais no Brasil, ampliar a produção de energia limpa e atrair investimentos para o setor.
25: Essa política é importante para interromper as mudanças climáticas, para garantir a produção de energias limpas e também, um ponto que é fundamental, combater a fome. Então, nessa política, nós criamos mecanismos para as pessoas virem investir no Brasil, numa mineração que preserve a vida, não seja um risco à vida, preserve o meio ambiente, não seja um risco ao meio ambiente, e, ao mesmo tempo, traga riquezas. Por isso que é fundamental aprovar essa política nacional no Senado e para a sanção do presidente.
22: Zé Silva afirma que a proposta cria incentivos para empresas que processarem e industrializarem os minerais estratégicos em território nacional, agregando valor à produção brasileira. Ele ressalta que a medida fortalece o agronegócio, amplia a segurança jurídica e estimula novos investimentos.
1: Votação.
6: O plenário pode votar em breve projeto que inclui os esteticistas e cosmetólogos entre os profissionais da área da saúde. A ideia é tornar mais clara a lei que já regulamenta o setor. A reportagem é de Antônio Vital.
7: A Câmara dos Deputados pode votar projeto que enquadre as profissões de esteticista, cosmetólogo e técnico em estética como da área da saúde para todos os efeitos legais. Hoje, isso não está claro na lei que regulamenta essas profissões, aprovada em 2018. O projeto, assinado por 5 deputados de diversos partidos, tem como justificativa a existência de lacunas legais que têm provocado a suspensão de estabelecimentos e autuação de profissionais pela Agência Nacional de Vigilância Sanitária, a Anvisa. A proposta é resultado dos trabalhos de uma subcomissão da Comissão de Trabalho da Câmara. O texto também trata da formação desses profissionais, com exigência de estágio tanto para os técnicos quanto para os esteticistas e cosmetólogos de nível superior. Esteticista é o profissional de nível superior encarregado de procedimentos práticos de cuidados corporais e faciais, como peeling. Já o cosmetólogo, também de nível superior, é aquele que estuda a formulação e a química dos produtos de beleza, como cosméticos, e o técnico em estética e o profissional de nível médio que realiza tratamentos faciais, corporais e capilares não invasivos, como limpeza de pele, hidratação, drenagem linfática e depilação. De acordo com a proposta, a exigência de formação mínima vai valer até que o Ministério da Educação defina currículos específicos para essas profissões. Para prevenir autuações da Anvisa, o projeto estabelece que os técnicos em estética, bem como os esteticistas e cosmetólogos, poderão utilizar produtos, técnicas e equipamentos com registro no órgão. O texto também prevê punições para fiscais que interditarem estabelecimentos ou apreenderem equipamentos de maneira abusiva, o que pode acarretar pena de até 2 anos de detenção e multas. Estima-se que o setor movimente cerca de 50 bilhões de reais por ano no Brasil. De acordo com a deputada Soraya Santos, do PL do Rio de Janeiro, uma das autoras da proposta, o texto deixa mais claras as responsabilidades dessas profissões e o enquadramento na área de saúde previne abusos. Soraya também é autora da proposta que deu origem à regulamentação atual da profissão de esteticista, cosmetólogo e técnico em estética.
8: E óbvio que é como atividade da saúde. Você faz uma cirurgia, você tem que fazer um pós e você tem que saber como você vai se qualificar, como você vai ampliar. Infelizmente, nós começamos a ter problemas sérios, onde a Anvisa, ela começou a fechar a clínica, impedir compra de insumo. É como se eu tivesse feito direito e não tivesse direito a comprar código civil, código processual.
7: O projeto que enquadra as profissões de esteticista, cosmetólogo e técnico em estética como da área de saúde ganhou o regime de urgência e pode ser votado diretamente no plenário da Câmara, sem passar pela análise das comissões permanentes da Casa. Da Rádio Câmara, de Brasília, Antônio Vital.
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1: Trabalho.
22: Sérgio Brito, do PSD da Bahia, apoia a proposta que põe fim à escala de trabalho 6x1. O congressista avalia que a medida representa uma grande vitória para milhões de trabalhadores brasileiros que constroem o país todos os dias com o próprio esforço.
12: Estamos falando de uma medida que garante mais dignidade, mais qualidade de vida e mais equilíbrio entre o trabalho e a vida em família. A proposta reduz a jornada semanal de trabalho, sem reduzir os salários, e assegura 2 dias de descanso por semana. Isso significa mais tempo para cuidar da saúde, conviver com os filhos, estudar e descansar. Um trabalhador valorizado produz mais, adoece menos e vive melhor.
9: Para Sérgio Brito, a mudança demonstra a possibilidade de conciliar desenvolvimento econômico e valorização do trabalhador. O parlamentar espera que o Senado dê continuidade à proposta para que o avanço se consolide como política pública no país.
1: Saúde.
22: O projeto que institui um símbolo de identificação para pessoas com Alzheimer já pode seguir para o Senado. A repórter Maria Neves tem os detalhes da aprovação.
3: Aprovado na Comissão de Constituição e Justiça da Câmara, projeto da deputada Laura Carneiro, do PSD do Rio de Janeiro, que institui a fita roxa como símbolo para identificar pessoas com Alzheimer, pode seguir para análise do Senado. De acordo com a autora, o objetivo da medida é facilitar a identificação de pacientes em espaços públicos para evitar situações de conflito ou constrangimento. Laura Carneiro afirma que a identificação é importante em diferentes situações, como no caso do paciente se perder, por exemplo.
4: É muito importante que a gente tenha esse cordão da fita roxa para que as pessoas acometidas pelo Alzheimer possam ser localizadas. Eventualmente elas saem nas ruas e ninguém sabe que elas têm Alzheimer, muito menos que estão perdidas. Então essa fita pode evitar transtornos graves e ao mesmo tempo proteger essas pessoas que são acometidas pelo mal de Alzheimer.
3: A deputada explica também que entre os sintomas comportamentais da doença de Alzheimer estão alterações de julgamento, perda de filtros sociais e redução da capacidade de autocontrole. Devido a isso, muitas vezes o paciente pode proferir falas inadequadas ou agressões verbais e voluntárias. Como as outras pessoas não sabem sobre a doença, podem interpretar mal esses comportamentos e reagir também de forma agressiva, o que aumenta o sofrimento do paciente e dos cuidadores. O texto aprovado estabelece que o uso do cordão será facultativo e a utilização do símbolo não substitui a apresentação de laudos médicos quando a comprovação do diagnóstico for exigida por lei. Laura Carneiro afirma ainda que a iniciativa se inspira em outros modelos de identificação visual, como o cordão de girassol utilizado para sinalizar deficiências ocultas. Da Rádio Câmara de Brasília, Maria Neves.
1: Previdência.
9: Projeto de doutor Flávio, do PL do Rio de Janeiro, prevê a concessão automática do salário maternidade. Hoje, mães que acabaram de dar à luz precisam enfrentar filas e burocracia para acessar o benefício, um processo que, segundo o parlamentar, pode levar até 4 meses.
5: Todo mundo sabe que quando uma pessoa falece, a informação chega rápida ao INSS e o benefício é encerrado. Mas quando nasce uma criança, a mãe que acabou de dar à luz precisa de enfrentar filas, documentos e burocracia para receber um direito que já é dela. Isso não é justo. Se o Estado consegue agir rápido para retirar um benefício, também precisa agir rápido para garantir um direito. E o que a gente quer é desburocratizar.
22: Pelo texto de Dr. Flávio, o pagamento seria liberado logo após o pedido de licença maternidade, sem a necessidade de apresentação imediata de documentos. A análise e a comprovação do nascimento ficariam a cargo do INSS em um momento posterior.
1: Justiça.
9: Nova lei regulamenta o chamado filtro de relevância em recursos especiais ao Superior Tribunal de Justiça. Somente no primeiro semestre deste ano, mais de 260 mil processos chegaram ao STJ, como informa o repórter Luiz Cláudio Canuto.
13: Processos com relevância social e ampla terão atenção especial em julgamentos do Superior Tribunal de Justiça. Nova lei regulamenta o chamado filtro de relevância em recursos especiais ao STJ. A lei exige que esse tipo de recurso deva demonstrar que o caso tem relevância jurídica, política, social ou econômica que ultrapasse o interesse individual das partes. O recurso especial é usado quando uma das partes no processo pede ao STJ que examine se uma decisão judicial aplicou corretamente uma lei federal. O texto muda o Código de Processo Civil e prevê que o relator do recurso no STJ suspenda por 6 meses total ou parcialmente, todos os processos individuais ou coletivos pendentes sobre o assunto relevante. Se forem necessárias audiências públicas ou a participação de terceiros, a suspensão pode ser prorrogada uma única vez, também por 6 meses. Mas o interessado na análise do caso deve demonstrar no pedido ao STJ a relevância do recurso. Para que um recurso especial seja rejeitado por falta de relevância, será necessário o entendimento de pelo menos 2/3 dos ministros da Corte. O projeto que deu origem à lei foi aprovado pela Câmara dos Deputados e pelo Senado e depois sancionado pelo presidente da República sem vetos. Na Câmara, o relator de plenário foi o deputado Ranieri Paulino, do Republicanos da Paraíba. Ele afirma que o filtro de relevância permite um melhor fluxo aos processos no STJ.
0: Rui Barbosa deixou como ensinamento que justiça tardia não é justiça. E é justamente isso, é buscar que os jurisdicionados tenham, além do acesso garantido, mas que tenha mais celeridade nos processos que ali tramitam. Então, compreendemos essa matéria, vai ao encontro de uma demanda importante, mas, sobretudo, garantir um fluxo melhor para os jurisdicionados, para o povo brasileiro.
13: Apenas as decisões judiciais publicadas após 30 dias da publicação da lei vão ter exigência para que o recurso apresente relevância perante o STJ. O presidente da Câmara, Hugo Mota, participou da cerimônia de sanção da lei no Palácio do Planalto, nesta terça-feira, e ressaltou a importância das novas regras.
14: Com esta lei, o STJ deixa de ser empurrado para uma atuação semelhante à de uma terceira instância, como um mero órgão de revisão, e passa a dedicar suas energias ao cumprimento de sua missão constitucional. Depois de anos de impasse, o Congresso Nacional agiu com extraordinária celeridade. O novo projeto foi apresentado no Senado em 12 de junho, chegou à Câmara dos Deputados em 9 de julho e em apenas 5 dias já estava aprovado pelo plenário e encaminhado à sanção.
13: Segundo o presidente do STJ, ministro Herman Benjamin, o número de processos no tribunal chegou a 260 mil

0: pedir que plataformas sejam usadas para aplicar golpes e aliciar vítimas.
1: Nós sabemos que os criminosos hoje não estão só no semáforo de 38, pistola, fuzil, atirando nas pessoas. Estão também na internet, cooptando criminosos, fazendo golpes, aplicando golpes, principalmente em idosos, e principalmente pegando as nossas crianças, induzindo as nossas crianças e cometendo um crime gravíssimo, que é a pedofilia. Criminoso não tem que usar rede social, eles têm que ser banidos. E não é censura. Nós temos que dar liberdade para o cidadão de bem e não para criminoso.
2: Delegado Palumbo observa que a restrição só poderia ser aplicada após condenação definitiva durante o cumprimento da pena, com possibilidade de manutenção por até 20 anos. O parlamentar ressalta que o projeto também prevê sanções para quem descumprir a decisão judicial.
0: Kim Kataguiri, do Missão de São Paulo, defende proposta que endurece a punição contra pessoas que cometem crimes de forma reiterada. O texto cria a figura do reincidente crônico, aplicada a quem pratica 3 crimes dolosos em até 15 anos.
3: Hoje, a gente tem bandidos aí que têm 10, 15 passagens pela polícia e não ficam presos porque eles não são considerados reincidentes. Ele só é reincidente depois que ele é condenado e a condenação transita em julgado. Mas quando tem várias passagens pela polícia, ele não é considerado. Então, o crime em flagrante é um crime que você não precisa gerar muitas provas, que o processo não é complexo, porque o sujeito ele foi pego cometendo o crime. Não precisa de uma investigação complexa.
2: Kim Kataguiri acrescenta que a proposta busca impedir que autores habituais de crimes sejam tratados como réus primários. Ele ressalta que a matéria prevê regime inicial fechado, pena em patamar máximo e restrições a benefícios como transação penal e livramento condicional.
0: Felipe Beccari, do Podemos de São Paulo, defende projeto que torna hediondo o crime de maus-tratos aos animais quando a ação criminosa provocar a morte do animal. Ele avalia que a proposta representa uma resposta mais rigorosa do Estado a casos de extrema crueldade.
4: O crime hediondo, para quem não sabe, é um crime de maior repulsa, de maior ranço da sociedade, de maior gravidade, ou seja, o Estado ele tem que ter uma resposta mais firme, né? Rápida, firme e contundente com relação a esse crime. Exemplos, o estupro, estupro de vulnerável, homicídio. Então a gente prevê que aquele que cometa maus-tratos contra os animais e ele faleça, ou seja, foi até o limite e provocou a morte desse animal, como por exemplo o cão-orelha e outros animais aí que repercutem em alguns casos, a pessoa se enquadre nesse rol.
2: Felipe Beccari explica que a pena permanece a mesma, mas o enquadramento como crime hediondo muda o regime de cumprimento. O condenado começa em regime fechado e enfrenta regras mais rígidas para a progressão da pena.
0: Termina agora o Jornal Câmara dos Deputados, produzido pela Rádio Câmara, com trabalhos técnicos de Wellington Teles e a apresentação de Luciana Vieira e Val Monteiro. Boa noite.
2: A Voz do Brasil volta amanhã. Uma boa noite para você.
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